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3: Eu não conheço nem eu, você já passou da hora de você ter bloqueado. 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
1: Tá bom, vambora, gaiteiro, velho. Super forte aos patrocinadores dessa programação, amigos de perto, amigos de longe, eu gostaria de falar o nome de cada um de vocês, mas está na minha mente, no meu subconsciente, Taquaritinga e toda a região. 5 da manhã e eu volto acordando Taquaritinga e toda a região, este bom amigo de perto e de longe. Parabrisa é o nosso destino, minha gente. Não se esqueça, não deixe de fazer hoje o que você tem que fazer hoje, mas é pra você fazer amanhã. Aproveite o máximo que você puder dessa vida gostosa que Deus te entrega. Só pra você. Porque a nossa vida, de repente, aí só fica os comentários, de repente aconteceu isso, de repente aconteceu aquilo, de repente ele se foi. Então, aproveite hoje. Corra o dedo no teu celular, no WhatsApp, e manda um alô pro seu amigo, pra sua amiga, pra sua namorada, pra dona da pensão, pra quem você quiser. Mas faça hoje. Porque o amanhã só pertence ao arquiteto, dono do universo, grande Deus. Tchau.

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1: Olá, boa noite.
2: Boa noite para você que nos acompanha em todo o país.
1: Quarta-feira, 10 de junho de 2026.
2: Vamos ao destaque do dia: desenvolvimento ambiental.
1: Presidente Lula assina a nova política nacional de recuperação da Caatinga para, entre outras coisas, enfrentar a desertificação na região Nordeste.
2: E destina 2 bilhões de reais para ações do IBAMA e do ICMBio na bacia do Rio Doce, onde houve o desastre de Mariana.
1: Ações também incluem ampliação de parques nacionais no Piauí, Tocantins, Pará e Rondônia.
2: O presidente destaca que desenvolvimento econômico tem que estar aliado à preservação ambiental.
3: Aprender a ser capitalistas civilizados e não capitalistas destruidores da nossa floresta.
1: E ainda, o presidente recebeu hoje o resultado do trabalho do Conselho de Desenvolvimento Econômico Social Sustentável no último semestre.
2: O conselhão é formado por representantes dos setores empresarial, sociedade civil e membros do governo.
1: Pacto contra o feminicídio, mudança na escala de trabalho e transição ecológica estiveram entre os temas.
2: Você vai ouvir também investimento em pesquisa e inovação.
1: A gente conversa hoje com Luiz Antônio Elias, presidente da FINEP, a financiadora de estudos e projetos do governo do Brasil.
2: Ele vai falar do papel estratégico que a criação de novas tecnologias tem para o desenvolvimento do país e no posicionamento internacional do Brasil.
1: Hoje, na apresentação da Voz do Brasil, eu, Mariana Jungmann e Luciano Seixas.
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1: Pacto contra o feminicídio, mapa do caminho para a transição ecológica, mudanças na escala semanal dos trabalhadores brasileiros.
2: Temas que foram tratados hoje na reunião do Conselho de Desenvolvimento Econômico Social Sustentável, o Conselhão.
1: O órgão consultivo reúne autoridades, pesquisadores, empresários, representantes de federações e de organizações da sociedade civil.
2: E eles apresentaram ao presidente Lula o resultado do trabalho ao longo do último semestre.
4: Da soberania nacional ao protagonismo global. Este foi o tema do encontro do Conselho de Desenvolvimento Econômico, Social e Sustentável, o Conselhão, que discutiu temas como enfrentamento ao feminicídio, segurança pública, desenvolvimento sustentável e economia. O presidente Lula agradeceu o trabalho dos cerca de 200 conselheiros e reforçou a importância deles em temas que impactam em todo o país.
5: Eu queria agradecer a dedicação de cada mulher, de cada homem que assumiram a responsabilidade de participar desse conselho, de preparar propostas para ajudar o governo a fazer coisas diferentes, a fazer coisas apresentadas pela sociedade civil.
4: No tema de combate à violência contra a mulher, foi apresentado um balanço dos primeiros 4 meses do Pacto contra o Feminicídio, assinado pelos poderes Executivo, Legislativo e Judiciário. A primeira-dama, Janja Lula da Silva, destacou os resultados.
6: O tempo médio para análise das medidas protetivas de urgência caiu de 16 dias para cerca de 3 dias. Isso está acontecendo até com o mínimo de 2 horas a gente tem medida protetiva sendo emitida. E mais da metade das decisões, 53, já são proferidas no mesmo dia. Isso é o que importa. E a gente precisa falar muito sobre isso. As mulheres precisam ter essa informação.
4: Na área da economia, o ministro da Fazenda, Dario Durigan, ressaltou os avanços. Ele afirmou que o Brasil tem demonstrado estabilidade econômica, além de crescimento acima da expectativa. E defendeu o fim da escala 6x1, que aguarda a aprovação no Senado, como passo importante no combate às desigualdades.
7: Quem hoje já está na escala 5x2 é quem ganha mais, é quem teve tempo e muitas vezes oportunidade familiar de estudar por mais tempo. E quem está na escala 6x1 são os trabalhadores mais mal remunerados, trabalhadores negros, mulheres. Portanto, é um tema de desigualdade do mundo do trabalho encarar o tema da 6x1.
4: Durante o evento, foram destacadas várias políticas públicas recentes, que partiram de recomendações do Conselhão, como o programa Acredita, o Pacto pela Igualdade Racial e a Lei do Mercado de Carbono. Na área de meio ambiente, o conselheiro Matheus Silva, que é coordenador do Conselho Nacional das Populações Extrativistas e membro mais jovem do Conselhão, apresentou os resultados e disse que é preciso continuar avançando.
8: Sabemos reconhecer os nossos avanços, mas também sabemos que precisamos avançar muito mais, especialmente nessa terra e a crédito com o PRONAF ainda muito distante dos nossos territórios, porque fortalecer a Amazônia é fortalecer o Brasil.
4: O Conselhão é um fórum consultivo que reúne centenas de representantes da sociedade civil, empresários, acadêmicos e movimentos sociais para debater e propor políticas públicas e estratégias de desenvolvimento para o país. Ele foi retomado em 2023 e está em sua sétima plenária. Reportagem Luciana Colares de Holanda.
1: Recursos para o meio ambiente, criação de novas áreas de proteção ambiental e uma nova iniciativa para a recuperação da Caatinga brasileira.
2: São algumas das medidas anunciadas pelo governo do Brasil nas comemorações pelo Dia Mundial do Meio Ambiente, celebrado em 5 de junho.
1: A repórter Gabriela Noronha acompanhou e traz os detalhes.
9: Recuperação da vegetação nativa aliada à valorização das comunidades tradicionais da Caatinga. Isso é o que propõe o novo programa Recaatingar. A iniciativa do Ministério do Meio Ambiente e Mudança do Clima foi lançada nesta quarta-feira e conta com um aporte inicial de 60 milhões de reais do Banco Nacional de Desenvolvimento Econômico e Social e do Banco do Nordeste. Dentre as ações previstas está o enfrentamento da desertificação no bioma, que está presente em 10 estados e ocupa 11% do território nacional. Outras ações de preservação da Caatinga também fazem parte da Lei da Política Nacional para a Recuperação do Bioma, sancionada nesta quarta-feira pelo presidente Lula, durante a cerimônia em alusão ao Dia Mundial do Meio Ambiente. O presidente lembrou que a sociedade brasileira está mais consciente para a proteção ambiental.
10: Houve uma evolução daqueles que defendem os quilombos, daqueles que defendem a remarcação da terra indígena. Houve uma evolução dos empresários que sabem que hoje eles pagarão com preço muito caro se eles não respeitarem regras mínimas de defesa da questão ambiental. E é uma evolução aprender a ser capitalistas civilizados e não capitalistas destruidores da nossa floresta.
9: O pacote de medidas anunciado nesta quarta-feira também incluiu recursos para a Agenda Ambiental Brasileira. São 2 bilhões de reais para investimentos na bacia do Rio Doce, importante região hidrográfica do Sudeste brasileiro e fundamental para o abastecimento, economia e biodiversidade dos estados de Minas Gerais e Espírito Santo. Além disso, 834 milhões de reais do Fundo Clima serão investidos em projetos de restauração da vegetação nativa. Segundo o ministro do Meio Ambiente e Mudança do Clima, João Paulo Capobianco, o objetivo das novas medidas inclui não apenas a conservação do meio ambiente, mas também o fortalecimento da economia nas regiões afetadas.
11: Proteger o meio ambiente não é olhar apenas para as próximas gerações, é cuidar das condições de vida das populações brasileiras no presente.
9: Já o Fundo Amazônia, mecanismo financeiro de captação de doações internacionais para preservação e combate ao desmatamento na Amazônia, recebeu a doação de 270 milhões de reais do Reino Unido. E o número de doadores vem aumentando, como detalhou a diretora socioambiental do BNDES, Tereza Campelo.
12: Passamos assim, nesse seu mandato, presidente, de 2 doadores para 9 doadores, mostrando que o Brasil tem compromisso com essa agenda para ajudar o Salvar o Planeta.
9: No campo da conservação ambiental, foram assinados atos que ampliam os parques nacionais da Serra das Confusões e de 7 cidades no Piauí e criam o Parque Nacional do Tanaru, em Rondônia, e a Área de Proteção Ambiental do Paleocanal do Rio Tocantins, no Pará. Reportagem Gabriela Noronha.
2: Talvez Talvez você ainda não conheça a FINEP, empresa financiadora de estudos e projetos.
1: Ela é ligada ao Ministério da Ciência, Tecnologia e Inovação e tem o papel de transformar o potencial científico e tecnológico brasileiro em projetos de inovação.
2: E essa inovação científica vai se converter depois em novos produtos, serviços, medicamentos, tecnologias que você usa no seu dia a dia.
1: Hoje nós conversamos com o presidente da FINEP, Luiz Antônio Elias, para saber mais sobre esse trabalho e sobre o novo momento da empresa, com o apoio de projetos de maior complexidade. Boa noite, presidente.
13: Boa noite, agradeço o convite. É muito importante para a FINEP estar aqui presente e apresentar os projetos que nós estamos fazendo nesse imenso Brasil.
1: Então, vamos justamente começar explicando melhor para o nosso ouvinte, para quem não conhece, que tipo de projetos a FINEP financia, qual que é o papel da empresa nesse desenvolvimento tecnológico do país.
13: A FINEP se consolida nessas últimas 5 décadas, ela foi fundada em 1967, como a instituição mais importante no fomento à infraestrutura científica, portanto aos laboratórios, à geração do conhecimento, à capacidade de desenvolvimento tecnológico, portanto as startups, as ICTs, e a capacidade de inovação no Brasil, oferecer crédito às empresas para que elas possam impulsionar as suas cadeias de valor e aumentar o valor agregado dos seus produtos. Mas ainda no momento de um risco geopolítico intenso. Ou seja, nós vivemos um momento muito difuso a nível internacional, a ideia do multilateralismo se esgota e a percepção de que as políticas industriais devem estar cada vez mais retomadas. A FINEP também exerce um papel central na retomada da política industrial no Brasil.
2: Bem, para isso, a empresa recebeu um aporte de 3 bilhões e meio de reais para o financiamento de novos projetos, né? De onde vieram esses recursos e quais são as prioridades?
13: Os recursos que de 3,5 bilhões, na verdade, eles advêm para a capitalização da FINEP. A FINEP, na verdade, esse ano deverá receber 17,7 bilhões de reais do FNDCT. O FNDCT é criado em 1969, é o maior fundo de desenvolvimento da América Latina para a área científica e para a área tecnológica e de inovação. Esse ano é um ano histórico. São 17,7. Além disso, nós teremos acesso, por determinação do presidente Lula, que colocou esta agenda na centralidade do processo de desenvolvimento brasileiro, mais 25 bilhões de reais para o crédito. Subentende que a FINEP deverá estar operando em processos de crédito direto e nas operações indiretas, mais na infraestrutura científica, quase 40 bilhões de reais esse ano.
1: Agora, o senhor mencionou na sua primeira resposta todo o contexto geopolítico que a gente vem vivendo, e existe um posicionamento estratégico da FINEP quando a gente fala da inserção internacional do Brasil, né? Porque a empresa acaba ajudando aí a definir onde o país vai apostar em desenvolver as suas pesquisas, seu desenvolvimento. Quais são essas áreas? Qual é a escolha estratégica nesse momento para o desenvolvimento de inovação no Brasil?
13: Nós estamos muito condicionados àquilo que se chama da nova indústria Brasil. No processo de reconstrução e transformação com o presidente Lula, nós entendemos que era necessário construir, por missões, uma nova estrutura industrial, baseada em capacidade científica, orientando a parte de inovação para a agroindústria, para a defesa, para a transformação digital, para a descarbonização, para perceber a mobilidade urbana, é necessário que a gente dê mais qualidade de vida à população e saneamento, e olhar também a base de infraestrutura para toda a parte de genética, ou seja, bioinsumos e biotecnologia. Isso acompanha a fronteira do conhecimento no mundo, que cada vez mais, pela emergência climática ou pelo olhar da introdução da inteligência artificial e pela robótica avançada, precisa ser alterado. Um dado importante para os ouvintes: 60% da pauta de exportação hoje brasileira ainda se condiciona a recursos naturais. Nós temos que ser protagonistas. Se queremos ser protagonistas, temos que cada vez mais incentivar a capacidade científica e olhar a fronteira do conhecimento agregando valor ao produto nacional.
2: Presidente, a partir do desenvolvimento dessas novas tecnologias nesses setores, como fazer, como converter isso em desenvolvimento na melhora da vida das pessoas?
13: Isso melhora porque nós estamos apoiando projetos na área de vacinas, por exemplo. Nós estamos apoiando projetos na área de bioinsumos, que é necessário para a questão de alimentos. Nós estamos apoiando projetos na área de fertilizantes. Estamos apoiando projetos relacionados à descarbonização. Portanto, isso, como o presidente Lula colocou muito claramente, nós estamos num momento de estabilidade e precisamos avançar em áreas que são estratégicas para o conhecimento brasileiro. Temos uma matriz energética extremamente limpa. aproveitar isso nessa transição energética no mundo é colocar o Brasil naquilo que eu chamei, no protagonismo social e no protagonismo internacional.
14: Pois é, e a FINEP vem recebendo mais recursos ao longo dos últimos anos, e isso também se converteu em projetos de maior complexidade que vêm sendo apoiados por ela.
13: Com certeza,
14: né?
13: Com certeza. A subvenção econômica que lançamos recentemente são 3,3 bilhões de reais na gestão da ministra Luciana Santos, são em áreas justamente que são o núcleo duro do conhecimento, para que a gente possa fazer a diferença. Em quê? Na agroindústria, na mobilidade. E uma questão importante, olhamos o social na agricultura familiar e na diferença, ou seja, nas assimetrias territoriais que a gente precisa corrigir, olhando a dimensão do Brasil, que é continental. Portanto, na subvenção econômica tem uma proposta de 300 milhões de reais para o Norte, Nordeste e Centro-Oeste impulsionar suas cadeias locais.
2: E como é que a FINEP atua em diferentes regiões do país para diminuir essa desigualdade?
13: Ela atua, na verdade, nesses segmentos que eu acabei de mencionar e percebendo também o local. Mais ainda, ela atua de forma vertical na estruturação de políticas com as fundações de amparo à pesquisa, nos programas que nós chamamos de Centelha e Tecnova, olhando o empreendedorismo local, olhando startups locais, olhando as ICTs locais. Também impulsiona pela via do que eu chamei da infraestrutura, com as universidades. O hub do conhecimento está nas universidades. É preciso que a gente cada vez mais impulsione laboratórios de conhecimento que gerem capacidade e resultado para a sociedade brasileira.
14: Toda uma cadeia, né, presidente?
13: Toda uma cadeia.
14: Muito bem, nós conversamos com Luiz Antônio Elias, presidente da FINEP, a financiadora de estudos e projetos do governo federal. Muito obrigado pela sua entrevista à Voz do Brasil.
13: Eu que agradeço essa oportunidade para a FINEP e para o momento tão importante que essa instituição está vivendo hoje.
2: O novo PAC, Programa de Aceleração do Crescimento, já executou 90% dos recursos previstos até 2026.
1: São obras, programas e planos de governo que estão com andamento adiantado.
2: O programa prioriza as regiões mais vulneráveis do país e com menos acesso a serviços públicos.
15: Estradas, moradias, escolas, hospitais, obras de saneamento, energia e mobilidade urbana. Os investimentos em infraestrutura avançam em todo o país. Já foram executados praticamente 90% dos recursos previstos para o novo PAC até o final deste ano, o que corresponde a 1 trilhão e 200 bilhões de reais. Quase 11 mil empreendimentos contratados já foram concluídos. Entregas que ajudam a gerar emprego e renda no país, de acordo com Roberto Nami Garibe Filho, secretário especial do Programa de Aceleração do Crescimento.
16: Nós estamos batendo um recorde esse ano de investimento em infraestrutura. Isso fez sentir tanto no, na menor taxa de desemprego da história, que atingimos 5,4 se você pegar os 12 anos, e temos também a maior massa salarial. Nesses dados você consegue ver a presença do PAC, porque ele tem um efeito multiplicador sobre a economia bastante forte e isso impacta na vida cotidiana das pessoas.
15: Na área de habitação, por exemplo, foram entregues quase 2 milhões de moradias por meio do programa Minha Casa Minha Vida até março deste ano. Na educação, foram criados 111 institutos federais e 100 mil escolas em todo o país passaram a contar com rede Wi-Fi. Na área de concessões, foram realizados 57 leilões federais de rodovias, ferrovias, portos e aeroportos em 3 anos. O novo PAC também investe em obras de prevenção de desastres e adaptação às mudanças climáticas, para aumentar a proteção da população, como explica o secretário Roberto Nami Garibe Filho.
16: Nós estamos investindo quase 16 bilhões em prevenção ao risco. O nosso investimento ele é distribuído, né, levando em consideração quanto cada cidade está, de alguma forma, suscetível a esse tipo de risco, tanto de alagamento como de encosta.
15: Roberto Nami ressaltou ainda os investimentos em mobilidade urbana. São quase 16 bilhões de reais destinados à renovação de frota, com a entrega de veículos menos poluentes e mais confortáveis para a população. Lançado em 2023, o novo PAC foi estruturado em torno da industrialização, da transição ecológica e da redução das desigualdades sociais e regionais. O programa estabelece critérios de seleção que priorizam regiões com menor índice de desenvolvimento humano, maior déficit de serviços públicos e menor capacidade fiscal. Reportagem Pablo Mundim.
1: Uma nova terapia desenvolvida por pesquisadores brasileiros pode mudar o cenário dos tratamentos de cânceres hematológicos, como os linfomas.
2: Segundo os resultados preliminares divulgados hoje, a terapia CAR-T-Cell tem quase 90% de eficácia, com redução ou desaparecimento dos tumores.
1: O estudo contou com R$100 milhões do governo federal e já foi aplicado em 25 pacientes do Sistema Único de Saúde.
2: O ministro da Saúde, Alexandre Padilha, acompanhou a divulgação em São Paulo e comemorou os resultados.
17: Nós recebemos aqui os resultados preliminares, são muito animadores, mais de 87% de resultado positivo de pacientes que já tinham passado por outras formas de tratamento, tanto quimioterapia, radioterapia, transplante, e que vem agora no CAR-T-Cell, uma esperança nesse tratamento.
1: Mais 81 pacientes vão receber o tratamento até o fim do ano.
2: A expectativa é que, com a confirmação dos resultados e o registro sanitário da Agência Nacional de Vigilância Sanitária, a terapia passe a ser oferecida em todo o território nacional.
1: A partir da semana que vem, o contribuinte que quiser regularizar débitos com a União vai precisar de níveis maiores de segurança ao usar a conta gov.br.
2: A mudança acontece a partir do dia 15 de junho, quando passará a ser exigido os níveis prata ou ouro no aplicativo ou site.
1: Saiba como elevar a segurança da sua conta gov.br na reportagem de Márcia Fernandes.
18: Na Procuradoria-Geral da Fazenda Nacional, é possível consultar dívidas com a União, negociar e parcelar débitos, emitir guias de pagamento e certidões de regularidade fiscal. A partir de 15 de junho, pessoas físicas só poderão acessar o portal Regularize da Procuradoria utilizando contas gov.br com nível prata ou ouro. Usuários com conta bronze serão alertados sobre a necessidade de elevar o nível de segurança. E depois do dia 15, se mantiverem a conta bronze, terão acesso bloqueado. A coordenadora nacional de atendimento da Procuradoria-Geral da Fazenda Nacional, Raquel de Carvalho, explica que a medida busca aumentar a segurança de quem procura o órgão.
19: Essa medida foi uma medida de segurança para a proteção dos dados do cidadão e das transações que ele realiza dentro do portal.
18: A conta gov.br funciona como uma identidade digital. Ela dá acesso a mais de 4.600 serviços federais. Atualmente, existem 176 milhões de contas ativas no gov.br. Mais de 118 milhões já estão nos níveis prata e ouro, mais seguros. O nível bronze tem segurança básica, com autenticação apenas pelo CPF e senha cadastrada. Raquel de Carvalho, da Procuradoria, explica como aumentar o nível de segurança e mudar a conta gov.br para prata ou ouro.
19: Ele pode fazer isso por meio da autenticação bancária, ou então ele pode fazer um reconhecimento facial, muito simples o procedimento. Ele pode fazer sem sair de casa.
18: Para regularizar a situação de dívidas com a União, acesse o site regularize.pgfn.gov.br. Reportagem Márcia Fernandes.
2: O Pix, sistema de pagamento instantâneo criado pelo Banco Central, que já virou queridinho dos brasileiros, será reconhecido como marca de alto renome.
1: A principal característica desse reconhecimento é a proteção da marca em todos os ramos da atividade econômica.
2: Isso impede que qualquer outra empresa utilize o mesmo nome ou termo semelhante, mesmo que seja para vender um produto ou serviço diferente do original.
1: Trata-se da primeira marca vinculada ao governo federal a contar com o reconhecimento pelo INPI, Instituto Nacional de Propriedade Industrial.
2: E atenção, estudantes que ainda não fizeram a inscrição para participar do Exame Nacional do Ensino Médio.
1: O prazo está terminando, vai só até sexta-feira, dia 12.
2: Alunos de escolas públicas e beneficiários do Pé de Meia contam com a inscrição pré-preenchida esse ano, mas ainda assim precisam entrar na página do participante e confirmar a participação.
1: Lembrando que as provas estão marcadas para os dias 8 e 15 de novembro desse ano.
2: A taxa de inscrição é de R$ 85,00 e pode ser paga até 17 de junho.
1: E essas foram as notícias do Governo do Brasil.
2: Uma realização da Secretaria de Comunicação Social da Presidência da República.
1: Com produção da empresa Brasil de Comunicação.
2: Fique agora com o Minuto do TCU. Em seguida, as notícias do Poder Judiciário e do Congresso Nacional. Boa noite.
1: Boa noite para você e até amanhã.
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21: O Tribunal de Contas da União analisou as contas do presidente da República referentes ao exercício de 2025. Durante a sessão de hoje, o relator do processo, ministro Benjamin Zimler, apresentou a conclusão da avaliação técnica que verifica se os recursos do governo federal foram aplicados corretamente.
22: O Tribunal de Contas da União é de parecer que as contas atinentes ao exercício de 2025 de responsabilidade do excelentíssimo senhor presidente da República, Luiz Inácio Lula da Silva, estão em condições de serem aprovadas pelo Congresso Nacional com ressalvas.
21: Segundo a análise, as contas estão de acordo com os princípios constitucionais e legais. Apesar disso, o documento apresenta, além das ressalvas, alertas ao governo federal. Saiba mais em tcu.gov.br.
20: 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Você vai ouvir agora notícias do Poder Judiciário.
23: STF começa a julgar recursos contra a responsabilidade de redes sociais.
24: TSE aprova nova política de segurança da informação.
23: STJ define que pena por crime cometido sob livramento condicional começa após o fim do benefício.
24: Boa noite, eu sou o Arthur Filho.
23: E eu sou Walter Lima.
24: Plenário do Supremo Tribunal Federal começa a analisar recursos contra a tese do julgamento do Marco Civil da Internet.
23: O julgamento vai continuar na sessão de amanhã. Marta Ferreira.
25: O ministro Dias Toffoli começou o voto explicando que a tese fixada pela corte deve ser analisada a partir de uma posição institucional do Supremo Tribunal Federal e não considerando os votos individuais dos ministros. Sobre a questão da responsabilidade solidária, ele esclareceu que após a notificação, a responsabilidade do provedor de aplicações por omissão injustificada deve ser tratada como solidária. Já sobre o ponto da tese fixada pelo Supremo, que trata dos crimes contra a honra, Toffoli propôs um ajuste para substituir a expressão crime contra a honra por violação à honra por crime ou ilícito civil. O ministro vai continuar o voto na sessão plenária de amanhã.
24: Tribunal Superior Eleitoral aprova nova política de segurança da informação.
23: A ideia é reforçar a proteção dos sistemas eleitorais, das urnas eletrônicas e dos dados da Justiça Eleitoral. Estevam Furtado.
26: A medida reúne regras de segurança cibernética em todo o país e já começa a valer após a publicação da resolução. Entre as mudanças estão a adoção de procedimentos padronizados para gestão de riscos, proteção de dados, controle de acesso, monitoramento de vulnerabilidades e resposta a ataques cibernéticos. A política também prevê o uso seguro de tecnologias como inteligência artificial e computação em nuvem.
24: A pena por crime cometido durante o livramento condicional só começa a ser cumprido no dia seguinte ao fim desse benefício.
23: O entendimento é do Superior Tribunal de Justiça, Fátima Uchoa.
27: A tese definida pela terceira sessão deve ser observada por juízes e tribunais de todo o país. Um preso cometeu novo crime durante o livramento condicional e mesmo sem revogar o benefício, o Tribunal de Justiça do Rio de Janeiro contabilizou simultaneamente como pena cumprida o período entre a prisão preventiva e o fim do livramento condicional, mas o STJ considerou não ser possível contar o mesmo período de prisão em duas execuções penais diferentes. Segundo o relator ministro Sebastião Reis Júnior, o STJ entende que se o livramento condicional não foi suspenso ou revogado até o fim do período de prova, a nova execução penal só deve começar no dia seguinte ao fim do benefício.
24: A Justiça do Trabalho itinerante chega este mês no Oiapoque, no Amapá.
23: Uma variedade de serviços de graça para a população. Marla Lacerda.
28: Todo mundo que mora nas aldeias de Manga e Espírito Santo, no estado do Amapá, pode aproveitar. Essa é a oportunidade para quem precisa colocar em dia a documentação jurídica, receber orientações sobre problemas trabalhistas e previdenciários, emitir documentos e até mesmo receber atendimento fisioterapêutico e psicológico. Informações sobre serviços, locais e datas no site do TST.
24: Ministério Público Federal solicita que a União defina regras para garantir acessibilidade em sites públicos e privados.
23: A obrigação prevista na Lei Brasileira de Inclusão há mais de 10 anos ainda não é cumprida devido à falta de regulamentação. Vanessa Pereira.
3: Em agosto de 2025, o MPF expediu recomendação para que as diretrizes de acessibilidade digital fossem finalmente definidas. Mas passados mais de 9 meses, os pedidos do órgão não foram acatados. Agora, na ação, o MPF pede que o governo federal regulamente, em até 2 meses, o artigo 63 da Lei Brasileira de Inclusão, que torna obrigatória a acessibilidade na internet, e apresente, em até 4 meses, um plano de transição para adaptar os sites.
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24: A você, uma boa noite.
23: E até amanhã.
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1: Eu sou Paula Groba.
2: E eu sou Humberto Pinheiro.
1: E estes são os destaques de hoje do Jornal do Senado, que começa agora.
2: Aprovada a proposta que permite renegociação de dívidas rurais.
1: PEC que dá ampla autonomia ao Banco Central segue para o plenário.
2: Senado aprova piso de R$ 13.600 para médicos e dentistas. Proposta vai à Câmara.
1: Boa noite.
2: Boa noite.
1: O Senado aprovou a proposta que cria uma linha de financiamento com recursos do Fundo Social do Pré-Sal para a renegociação de dívidas de produtores rurais. O texto, vindo da Câmara dos Deputados, previa inicialmente que os recursos desse fundo deveriam beneficiar os produtores rurais prejudicados por calamidades públicas.
2: No Senado, o relator senador Renan Calheiros, do MDB de Alagoas, alterou a proposta para ampliar os casos em que os produtores podem ser beneficiados. A senadora Tereza Cristina, do Progressistas de Mato Grosso, defendeu a busca do entendimento com a equipe do governo antes da votação. Mas, diante da falta de acordo, a votação foi mantida pelo presidente Davi Alcolumbre. A votação em plenário foi simbólica e a proposta retorna à Câmara dos Deputados, já que foi alterada no Senado.
1: E agentes de saúde e de combate às endemias, profissionais que atuam em comunidades urbanas, rurais e indígenas, podem ganhar o direito a uma aposentadoria diferenciada. Uma proposta aprovada pela Comissão de Constituição e Justiça prevê o benefício para quem comprovar 25 anos de contribuição e de exercício da atividade, com idade mínima de 57 anos para mulheres e 60 para homens.
2: O texto também estabelece regras de transição e prevê apoio financeiro da União para ajudar estados e municípios a custear a medida. A PEC segue agora para o plenário com pedido de tramitação especial. Repórter Bruno Lourenço.
3: A proposta de emenda à Constituição diz que esses profissionais poderão se aposentar com idade mínima de 57 anos para mulheres e 60 anos para homens, desde que comprovem 25 anos de contribuição e de efetivo exercício na atividade. O senador Irajá, do PSD do Tocantins, destacou o papel indispensável desses profissionais na ponta da saúde, especialmente nas comunidades mais carentes.
4: Um reconhecimento, um trabalho histórico dedicado por toda uma vida a essas pessoas que são brasileiros e brasileiras, que são, como eu costumo dizer, o SUS do Brasil de carne e osso. Eles são sim o SUS de carne e osso no Brasil e que nos representam em todos os lares brasileiros.
3: A proposta também cria regras de transição para quem já está na atividade. Além disso, considera a carreira como essencial e exclusiva de Estado, proibindo a contratação terceirizada ou temporária, salvo em casos de emergência em saúde pública. Para evitar o sufoco nas contas dos municípios e estados, a proposta determina que a União prestará assistência financeira complementar para compensar o aumento das despesas decorrentes das novas aposentadorias.
1: Ontem, o presidente do Senado, Davi Alcolumbre, alertou em plenário para a dificuldade de avançar com propostas que criam pisos salariais e novas despesas obrigatórias. Segundo ele, mais de 30 projetos em tramitação tratam de remuneração ou jornada de trabalho de diferentes categorias profissionais.
2: Davi Alcolumbre afirmou que reconhece a importância das reivindicações, mas defende que o impacto nas contas públicas precisa ser avaliado com cautela. O senador argumentou que a aprovação de um piso pode gerar pressão para a votação de outras propostas semelhantes e questionou se a União, os estados e os municípios teriam condições de absorver esses custos.
5: No ano de eleição, isso aqui é muito complexo, porque o que botar para votar isso aqui, todo mundo vai votar sim, por conta da eleição, e vai ter que arrumar 10 Brasil para pagar. E aí fica sendo eu o culpado que não quer dar um piso pro médico. O piso para o médico que salva a vida das pessoas no pronto atendimento. O piso para o enfermeiro. Meu Deus, bora dar. Mas o Brasil comporta isso? O Brasil vai resistir? As finanças públicas vão resistir? Na marcha dos prefeitos eles solicitaram que não votasse, porque o orçamento do Brasil não cabe.
1: Profissionais responsáveis pela confecção e adaptação de próteses e órteses ortopédicas podem passar a ter atividade regulamentada em todo o país.
2: O plenário do Senado aprovou o projeto que define as atribuições e estabelece os requisitos de formação para o exercício da profissão. Repórter Douglas Castilho.
6: O projeto voltou à análise a pedido da senadora Mara Gabrilli, do PSD de São Paulo, e define que protesistas e ortesistas são todos aqueles especialistas que profissionalmente tomam as medidas e confeccionam próteses, mas também aqueles que confeccionam palmilhas e calçados ortopédicos, mesmo que em oficina própria. Para além disso, há a exigência de que os profissionais participem de atualizações constantes a respeito das melhores práticas e modelos disponíveis. A senadora ressaltou os efeitos práticos da aprovação do projeto.
7: A gente está falando da regulamentação de uma profissão que vai mudar o destino do nosso país, que hoje demora 5 anos para entregar uma cadeira de rodas, entregar uma prótese, uma órtese, porque a gente não tem a regulamentação dessa profissão.
6: O processo de capacitação dos especialistas deverá ocorrer em escolas e cursos de educação técnica de nível médio e conteúdo multiprofissional de áreas como psicologia, biomecânica, fisioterapia e anatomia. O texto garante o ofício aos que estão no mercado há pelo menos 5 anos, comprovando curso de atualização. O projeto vai à sanção presidencial.
1: E avançou no Senado a proposta que cria a Universidade Federal do Esporte.
2: Aprovado pela Comissão de Esporte, o projeto prevê uma instituição voltada à formação acadêmica e à pesquisa no setor. O texto segue agora para votação no plenário. Repórter Rodrigo Rezende.
8: Com sede em Brasília, a Universidade Federal do Esporte, UFSport, terá por objetivo promover o ensino, a pesquisa, a extensão e a inovação no campo da ciência esportiva. Também terá foco na formação e aperfeiçoamento de gestores da área e preocupação na inclusão de pessoas com deficiência. A senadora Leila Barros, do PDT do Distrito Federal, relatora da proposta, ressalta que essa é uma demanda antiga dos profissionais da área e que a expectativa é que a instituição auxilie na obtenção de bons resultados pelos atletas brasileiros.
9: A Universidade de Esporte já era uma demanda do setor, né? A gente tem um potencial enorme. Então a gente sentia falta nesse setor, na área da ciência, da inovação, um espaço, um local em que a gente pudesse fazer essas atualizações e rapidamente chegar ao setor esportivo brasileiro.
8: Os recursos financeiros para a implantação e manutenção da UFSport virão do Orçamento Geral da União, mas com a possibilidade de auxílios e subvenções por entidades públicas e particulares. Também poderão ser feitos convênios para obtenção de recursos com instituições internacionais. Os cargos técnicos e docentes serão preenchidos por concurso público.
1: A Comissão de Constituição e Justiça aprovou a proposta que garante orçamento próprio e autonomia operacional ao Banco Central.
2: A PEC segue para o plenário, mas a liderança do governo pediu que a votação seja adiada por algumas semanas. As informações com o repórter Bruno Lourenço.
10: A proposta de emenda à Constituição aprovada na Comissão de Constituição e Justiça transforma o Banco Central de autarquia para entidade pública de natureza especial, com autonomia técnica, administrativa, orçamentária e financeira. Retira o Banco Central de vinculação a ministério ou a qualquer órgão ou sistema da administração pública e de tutela ou subordinação hierárquica. O relator, senador Plínio Valério, do PSDB do Amazonas, chegou a fazer um apelo para que a PEC, há mais de 2 anos sendo discutida, fosse votada.
11: O Banco Central precisa, essa autonomia, ela fortalece não só o sistema financeiro brasileiro, traz segurança, traz muita segurança para todos nós, cidadãos comuns.
10: O líder do governo, senador Jacques Wagner, do PT da Bahia, manifestou algumas discordâncias em relação ao texto, mas disse que não criaria obstáculo para a votação na CCJ.
12: Eu só estou dizendo que eu preciso responder ao meu ministro da Fazenda, que seja 1 semana, 2 semanas, porque ele construiu um texto, eu apresentei na forma de emenda, a Vossa Excelência rejeitou.
10: Por se tratar de emenda à Constituição, a proposta ainda precisa passar por 2 turnos de votação no plenário, onde terá que receber a aprovação de 49 dos 81 senadores.
1: E o Senado aprovou a indicação do ministro do Superior Tribunal de Justiça, Benedito Gonçalves, para o cargo de Corregedor Nacional de Justiça até 2028. Entre as atribuições do corregedor estão a apuração de denúncias e reclamações disciplinares contra magistrados e a fiscalização de atividades do judiciário.
2: Música. edição de Paula Groba e trabalhos técnicos de Eliseu Caires, o Jornal do Senado fica por aqui. Acompanhe agora as notícias da Câmara dos Deputados. Boa noite.
1: Boa noite e até amanhã.
13: Jornal Câmara dos Deputados. Comissão da Câmara aprova a redução da maioridade penal para 16 anos.
14: O plenário ratifica acordos comerciais com Singapura e nações europeias.
13: Parlamentares lançam agenda com pautas prioritárias para as mulheres.
15: Boa noite. Congresso Nacional apresenta a agenda legislativa Mulheres do Brasil. O repórter Luiz Cláudio Canuto acompanhou o evento e tem mais informações.
16: A criação de cotas femininas em vagas no Poder Legislativo é uma das prioridades apresentadas por deputadas e senadoras para este ano. O projeto faz parte da agenda legislativa Mulheres do Brasil, que foi lançada em sessão solene do Congresso Nacional nesta quarta-feira. A agenda destaca leis já aprovadas e que precisam de apoio para implementação e também projetos que estão sendo analisados na Câmara e no Senado, considerados mais relevantes para desenvolvimento de ações com impacto na vida da mulher na sociedade. A mudança que cria cotas de 20% para mulheres nos legislativos federal, estaduais e municipais está no projeto que institui um novo Código Eleitoral no Brasil e consolida leis e resoluções do Tribunal Superior Eleitoral em um único texto para simplificar as normas eleitorais e processuais do país. A coordenadora dos Direitos da Mulher na Câmara, deputada Jaque Rocha, do PT do Espírito Santo, afirma que apenas por meio da elaboração de leis, do aperfeiçoamento das políticas públicas e da fiscalização das ações do Estado, ocorre o aumento das oportunidades para os brasileiros.
17: A democracia só se fortalece quando mais mulheres participam da vida pública e têm as suas vozes representadas nas instituições. Mas a presença não se resume a números ou a estatísticas, porque quando uma mulher ocupa a política, não é apenas uma cadeira que se preenche, é a democracia que se amplia.
16: A deputada Tabata Amaral, do PSB de São Paulo, é coordenadora do Eixo de Atuação Partidária e Processos Eleitorais do Observatório Nacional da Mulher na Política, da Câmara dos Deputados, e destacou como conquistas recentes o aumento da licença paternidade a partir do ano que vem. Ela também lembrou a lei da distribuição de absorventes em farmácias populares e a lei que estabelece a referência em escolas das mulheres importantes na história do Brasil. Também se referiu à lei que cria cotas para a presença de mulheres em conselhos de empresas públicas e mistas.
18: A gente precisa ter nesses conselhos pelo menos um terço de mulheres e dentro desse um terço reservado para mulheres negras e para mulheres com deficiência. Como a senadora Dorinha trouxe, não dá para travar a luta por igualdade sem olhar para as mulheres negras, sem olhar para as mulheres com deficiência, então essa é uma grande vitória que nós tivemos.
16: A agenda legislativa do Grupo Mulheres do Brasil foi elaborado pela Secretaria da Mulher numa parceria entre deputadas e senadoras. A agenda legislativa apresentada neste ano tem 7 eixos: enfrentamento à violência contra a mulher, participação política e representatividade, autonomia econômica e trabalho, saúde da mulher, orçamento sensível ao gênero, educação e formação e violência digital, além de inteligência artificial e ambiente online. Da Rádio Câmara de Brasília, Luiz Cláudio Canuto.
13: Economia. Luiz Lima, do Novo do Rio de Janeiro, menciona editoriais da imprensa que criticam a condução econômica do governo federal e o aumento dos gastos públicos. Ele alerta que a redução da jornada de trabalho pode agravar o desequilíbrio fiscal do país.
19: Na opinião de Luiz Lima, a redução da jornada afeta trabalhadores comissionados, como garçons e vendedores, e força pequenos comércios a aumentarem suas despesas com contratações. Ele avalia que a inflação dos alimentos vai corroer ainda mais o valor real do salário mínimo.
13: Tadeu Venneri, do PT do Paraná, rebate as propostas de privatizar os Correios e Telégrafos diante do déficit financeiro. O parlamentar argumenta que a lógica puramente comercial para a estatal prejudicaria o atendimento a pequenos municípios e regiões isoladas.
19: De acordo com Tadeu Venneri, os Correios exercem um papel social indispensável na distribuição de benefícios e na integração nacional, que não pode ser medido apenas pelo lucro. Ele cobra apoio do parlamento e do governo para valorizar os trabalhadores e recuperar o caixa da empresa.
13: Trabalho. Denise Pessoa, do PT do Rio Grande do Sul, apresentou projeto que institui medidas para o acolhimento de trabalhadoras após o fim da licença maternidade. A deputada justifica que o período de retorno ao trabalho costuma ser marcado por demissões e exclusão profissional.
20: O projeto de Denise Pessoa estabelece que empresas com mais de 20 funcionários adotem programas de atualização e preservação de cargos para as mães. Segundo ela, o mercado de trabalho não pode obrigar que elas escolham entre a carreira profissional e a maternidade.
13: Política. O Conselho de Ética aprovou nova suspensão por 60 dias do deputado Marcos Polon. A repórter Noelle Nobre acompanhou a votação.
21: O Conselho de Ética e Decoro Parlamentar da Câmara dos Deputados aprovou a suspensão do mandato do deputado Marcos Polon, do PL de Mato Grosso do Sul, por 60 dias. A punição foi recomendada pelo relator do caso, deputado Ricardo Maia, do MDB da Bahia. Marcos Polon é alvo de uma representação apresentada pela mesa diretora da Câmara. Ele é acusado de ter feito declarações de cunho ofensivo e depreciativo contra o presidente da Câmara, Hugo Mota, durante manifestação em Campo Grande, em agosto do ano passado. Marcos Polon disse que recorrerá da decisão à Comissão de Constituição e Justiça. A decisão final será do plenário da Câmara.
22: Estamos caminhando para um novo tipo de, abre aspas, democracia, onde o judiciário modula as leis e acaba punindo as pessoas por emitir opiniões. E isso jamais poderia adentrar nesse recinto. É que nessa casa aqui se encontram 100% dos votos válidos.
21: Em maio, o deputado Marcos Polon já teve outra decisão pela suspensão do mandato por 60 dias, aprovada pelo Conselho de Ética por ter ocupado a mesa diretora da Câmara em uma sessão do plenário de agosto de 2025. Polon recorreu à CCJ da decisão. Da Rádio Câmara de Brasília, Noelle Nobre.
13: Eleições.
20: Hildo Rocha, do MDB do Maranhão, analisa pesquisas de intenção de voto para o governo estadual e cita estudos sobre comportamento eleitoral, para defender que governos bem avaliados tendem a influenciar a escolha de sucessores.
13: Hildo Rocha afirma que o cenário no Maranhão ainda pode mudar até as eleições, apesar dos levantamentos divulgados nos últimos meses. Ele avalia que a presença dos pré-candidatos na capital e no interior do estado deve pesar na formação do voto.
20: Valdir Trindade, do Republicanos da Paraíba, assume uma cadeira na Câmara e, em seu discurso de posse, afirma seu compromisso em priorizar a justiça social e a defesa da Constituição. Segundo ele, seu mandato vai focar no amparo às famílias e pessoas mais vulneráveis de seu estado.
13: Defensor de políticas públicas voltadas à dignidade humana, Valdir Trindade afirma que o desenvolvimento do país deve ser medido pelo cuidado com as pessoas. Ele agradeceu o apoio de lideranças paraibanas e prometeu atuar firmemente para deixar a marca de trabalho no Legislativo.
23: Segurança Pública.
20: A Comissão de Constituição e Justiça da Câmara deu aval à proposta que reduz a maioridade penal de 18 para 16 anos. Rodrigo Dazaelli, do PL de Mato Grosso, celebra a mudança porque acredita que os jovens nessa faixa etária já possuem plena consciência de seus atos.
13: Nas palavras de Rodrigo Dazaelli, a medida atende ao anseio das famílias brasileiras por leis mais rígidas e combate à impunidade. O parlamentar assinala ainda que a redução penal abre espaço para discutir também novos direitos aos jovens, como uma permissão para dirigir.
20: A repórter Paula Bittar acompanhou a votação na CCJ e tem mais informações sobre as discussões em torno da proposta.
24: A Comissão de Constituição e Justiça da Câmara aprovou por 44 votos a 18 a proposta que reduz a maioridade penal dos atuais 18 para 16 anos de idade. Atualmente, jovens que cometem infrações graves cumprem medidas socioeducativas de internação por no máximo 3 anos. A proposta principal previa originalmente a plena maioridade civil e penal aos 16 anos. Isso significa que, além de responderem por crimes como adultos, os jovens passariam a ter todos os direitos da vida adulta, como casar, celebrar contratos e dirigir. O texto tornava ainda o voto obrigatório aos 16 anos e reduzia a idade mínima para se candidatar a cargos como de vereador. Mas o relator da medida na CCJ, deputado Coronel Assis, do PL de Mato Grosso, retirou as modificações ações na esfera civil prevendo exclusivamente a punição criminal de jovens acima de 16 anos. A CIS explicou que retirou a parte dos direitos civis para garantir que o texto tratasse de apenas um assunto, evitando, segundo ele, confusão jurídica. Além da proposta principal, ele também apresentou parecer favorável a outras duas propostas que estavam sendo analisadas em conjunto. Uma delas sugere a redução da maioridade penal apenas em casos excepcionais, como crimes hediondos ou crueldade extrema, após avaliação técnica do jovem. Já a outra propõe a redução geral para 16 anos em todos os crimes e estabelece que adolescentes de 12 a 16 anos também respondam criminalmente se cometerem crimes com violência, grave ameaça ou contra a vida. Segundo o Coronel Assis, a aprovação das propostas atende à vontade da população.
0: Representantes do povo não querem fazer a vontade do povo. Qual que é a lógica? A lógica do sentimento, né, de clamar por justiça que a pessoa tem em ter um ente querido sendo vítima de homicídio por uma pessoa de 18, 19 anos ou de uma pessoa de 17 ou 16 anos.
24: A deputada Sâmia Bonfim, do PSOL de São Paulo, por outro lado, criticou as mudanças feitas por Coronel Assis. Segundo ela, o texto original era menos pior.
3: Porque ao menos nele tinha uma redução da maioridade, não só do ponto de vista penal, mas também do ponto de vista eleitoral. Nessa, ele restringiu somente para penal. E por que que é uma aberração? Porque ele vai ser tratado como adulto do ponto de vista penal, mas do ponto de vista civil, ele vai seguir sendo lido, tratado pela justiça brasileira como um adolescente que ele é.
24: O deputado Tadeu Venere, do PT do Paraná, citou dados de um levantamento nacional de 2023 para explicar que a minoria dos jovens infratores, 12%, cometem assassinatos. Segundo ele, a justificativa de que é a população quem pede a mudança não é suficiente.
4: A população pede muitas vezes que o Congresso e aqueles que roubam aqui dentro, inclusive no Congresso, também sejam presos e nem por isso são presos. A população pede que nós não tenhamos mais emenda parlamentar, que o povo quer, nessa hora não vale.
24: O deputado Mendonça Filho, do PL de Pernambuco, lembrou que uma outra proposta de mesmo teor já foi aprovada.

0: de menores de 18 anos.
1: A análise da proposta que reduz a maioridade penal pela Comissão de Constituição e Justiça é apenas o primeiro passo da análise do tema na Câmara. A proposta ainda precisa passar por uma comissão especial e pelo plenário em 2 turnos de votação. Da Rádio Câmara, de Brasília, Paula Bittar.
2: Turismo. Bacelar do PV da Bahia relata que a Comissão de Turismo debateu o impacto na reforma tributária sobre o transporte aéreo internacional. O deputado cobra do governo federal uma solução para evitar o encarecimento das passagens devido à cobrança integral sobre o setor.
3: Bacelar avalia que o aumento da tributação ameaça o crescimento do turismo em um momento de recorde na entrada de estrangeiros no Brasil. Ele também alerta que o custo maior no transporte aéreo pode afetar cargas, empregos e produtos que chegam ao consumidor.
2: Desenvolvimento Regional. Átila Lins, do PSD, celebrou a entrega da nova Praça de Nossa Senhora de Guadalupe, em Fonte Boa, no Amazonas. A obra de revitalização do espaço público foi realizada com recursos de emenda do deputado no valor de R$1 milhão.
3: Átila Lins registra a emoção de entregar uma obra em sua região de origem. Saúda a população e as lideranças presentes à festa ocorrida no dia 6 de junho e anuncia novos projetos, como a construção de uma maternidade e de um balneário público para melhorar a vida das pessoas de Fonte Boa.
2: A cidade de Guarabira, localizada na região do Brejo, na Paraíba, vai ganhar um centro da Fundação de Apoio às Pessoas com Deficiência. É o que promete Ranieri Paulino, do Republicanos, que atuou na mobilização popular para eleger a obra como prioridade no orçamento estadual.
3: Segundo o congressista, o novo polo da FUNAD vai evitar que pacientes de cidades vizinhas viajem até 5 horas para fazer terapia na capital paraibana. Ranieri Paulino reforça que a medida garante mais qualidade de vida e saúde para as pessoas com deficiência.
2: Relações Exteriores. A Câmara aprovou acordos comerciais do Mercosul com Singapura e 4 países europeus. O repórter Antônio Vital acompanhou a votação.
4: A Câmara dos Deputados aprovou 2 acordos comerciais assinados pelos países do Mercosul, um deles com Singapura e outro com 4 países europeus, Islândia, Liechtenstein, Noruega e Suíça. Os 2 acordos abrem mercado para produtos e serviços brasileiros na Ásia e Europa. O acordo com Singapura cria uma área de livre comércio entre o país asiático e a Argentina, o Brasil, o Paraguai e o Uruguai. É o primeiro acordo comercial do bloco com um país da Ásia. De acordo com o texto, Singapura se compromete a conceder isenção tarifária imediata e integral sobre a totalidade dos produtos exportados pelo Mercosul. Já o Mercosul se compromete a eliminar tarifas sobre 95% de seus produtos e serviços, de maneira escalonada e o prazo de 15 anos. Ficam fora da isenção tarifária as máquinas, plásticos e aparelhos óticos, fotográficos e cinematográficos produzidos em Singapura. Singapura é o 8º destino das exportações brasileiras no mundo e 2º maior na Ásia, atrás apenas da China. Ao mesmo tempo, tem investimentos no Brasil em setores como construção naval e transportes, serviços financeiros e comunicações. O relator da proposta na Câmara, deputado Kim Kataguiri, do Missão de São Paulo, defendeu o aumento da relação comercial do Mercosul com Singapura.
5: Um país que é exemplo, o Sudeste Asiático é a região hoje do mundo, uma das regiões que mais crescem, exemplo de desenvolvimento, o Brasil tem muito a aprender com isso, esse é um acordo extremamente benéfico, e inclusive mais benéfico para nós do que para Singapura. A gente precisa se libertar da dependência que nós temos de determinados polos econômicos e nos relacionarmos com a maior parte de atores políticos e econômicos possível do mundo. Portanto, maior número de parceiros comerciais que a gente puder, melhor.
4: A Câmara também aprovou o texto do acordo de livre comércio entre o Mercosul e 4 países da Associação Europeia de Livre Comércio, Islândia, Liechtenstein, Noruega e Suíça. O texto complementa o acordo firmado entre o Mercosul e a União Europeia e abre um mercado de 15 milhões de pessoas com comércio de quase 500 bilhões de dólares por ano. O acordo permite redução tarifária sobre 97% de toda a exportação entre os 2 blocos econômicos. O relator do texto da Câmara, deputado Davi Soares, do Podemos de São Paulo, reforçou a importância do acordo.
6: Um projeto tão importante dessa envergadura que venha complementar o que já se iniciou com o acordo Mercosul e União Europeia. Com a aprovação do mesmo, nós fechamos aquela área e abrimos zonas para o exportador brasileiro continuar a ter um desempenho brilhante.
4: Os 2 acordos prevêem salvaguardas, como a suspensão temporária das isenções no caso de aumento súbito de importações ou ameaças à indústria nacional. tratam ainda de normas de defesa sanitária para evitar a adoção

0: barreiras comerciais injustificadas. Também regulam o comércio de serviços, regras para o comércio eletrônico, acesso a compras governamentais e tratamento diferenciado para micros, pequenas e médias empresas. Os textos dos acordos do Mercosul com Singapura e os quatro países europeus seguiram para análise do Senado. Da Rádio Câmara de Brasília, Antônio Vital.
1: Educação. Paulo Marinho Júnior, do PL do Maranhão, cobra explicações da Prefeitura de Caxias, no leste do estado, sobre a aplicação de recursos federais para a educação. O deputado afirma que escolas e creches continuam em más condições, mesmo após repasses do Fundeb e de pagamentos de precatórios.
2: Paulo Marinho Júnior relata falhas em serviços essenciais da rede municipal, como merenda escolar e transporte de alunos. Ele pede atuação de órgãos de controle para verificar as condições das unidades e a aplicação do dinheiro reservado às reformas.
3: Direitos Humanos.
1: Carla Dixon, do PL do Rio Grande do Norte, pede urgência na aprovação de projeto que institui o Auxílio Mãe Atípica, destinado a apoiar mães ou responsáveis por crianças e adolescentes com deficiência severa ou transtorno do espectro autista.
2: Carla Dixon afirma que muitas mães têm de abandonar o trabalho para acompanhar filhos que dependem de atenção permanente, prejudicando a renda familiar. Ela ressalta que a proposta combina apoio financeiro e atendimento psicossocial para quem assume a rotina de cuidado.
1: Luiz Couto, do PT da Paraíba, apoia projeto que determina a simplificação das informações nos rótulos dos alimentos para facilitar a compreensão dos consumidores. Para ele, a medida está diretamente ligada ao direito constitucional à informação, garantindo também a liberdade de escolha.
2: O texto, segundo Luiz Couto, é amplamente respaldado por evidências científicas que associam a clareza de informação à saúde pública. O parlamentar destaca ainda que a matéria aborda a necessidade de uma transição sobre a forma como o país lida com a segurança alimentar.
1: Termina agora o Jornal Câmara dos Deputados, produzido pela Rádio Câmara, com trabalhos técnicos de Everson Urani e apresentação de José Carlos Andrade e Márcio Aquilistardi. Uma boa noite para você.
2: Uma ótima noite. A Voz do Brasil volta amanhã.
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5: E aí, cheguei! Tá começando mais um programa Revirando o Baú aqui pela sua melhor rádio. Eu sou Bia Ibsen, é um prazer, viu, ter a sua companhia aí do outro lado, conferindo comigo aqui só o melhor do flashback dos anos 80, 90 e 2000 no segmento pop e pop rock. E hoje, quarta-feira, meio de semana, e pra começar muito bem, bora de flashback!
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1: Fechando o nosso segundo bloco de hoje.
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1: Já estamos de volta com o nosso segundo bloco do Revirando o Baú, onde aqui nós reviramos muito baú para trazer para você só as melhores músicas aí do passado. E agora vamos com mais uma.
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0: Eu não acredito que eu tô ouvindo essa música por aqui hoje. Pois é, aqui no Revirando o Baú, como o nome já diz, a gente ouve só as clássicas aí, só as melhores do passado. E agora vamos com mais uma.
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1: Fechando o Revirando o Baú desta quarta-feira só com musicão pra você. Agora o BYY vou indo nessa. Muito obrigada mais uma vez pela sua companhia, pela sua audiência. E a gente se encontra por aqui, tá bom? Beijo, fica com Deus, aquele abraço. Tchau, tchau.
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0: próxima edição. Boa noite.
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1: Para de postar as coisas pra me convencer que você tá bem, viu?

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4h59. Sertanejo bom demais, chegando no seu rádio nessa manhã de quinta-feira, 11 de junho de 2026. Bom dia do Gaúcho Velho, pra Taguaritinga e pra toda a região. Você de rádio ligado, acordando agora, todos os dias tem Deus.

lindo do universo de Deus, quer poder abrir os olhos, colocar os pés no chão. Comece o seu dia já agradecendo a Deus, fale com Ele. Todos os dias tem Deus. O show da vida que Ele nos entrega começa para mais um dia de trabalho, sabe, meu povão? Então, meu patrão, chefe de família, minha amiga, dona de casa, comece o seu dia já agradecendo e diga: Senhor, a tua graça me basta. Agradeça pela saúde que Ele nos entrega toda hora, todo instante, sabe? Todos os dias tem Deus. Agradeça pela família que você tem, por ter um lar para voltar. Fale com Deus nesta manhã gostosa, manhã de quinta-feira, sabe? Agradeça pelo seu trabalho, por mais simples e humilde que seja, é o que te faz levar o pão de cada dia para sua mesa. Fale com Deus, agradeça pela empresa em que você trabalha, sabe? Ore pelos seus amigos, pelas pessoas que te envolvem, que te impulsionam a vencer todos os dias, tem Deus. É mais um dia que Ele nos entrega. Então fale com Deus e simplesmente agradeça. Olha, Senhor, passa pelos corredores dos hospitais. Quantos e tantos ali estão à espera de um milagre. Enxugue as lágrimas, enxugue o pranto. E ao passar pelos corredores dos hospitais, Senhor, que de ti saia a virtude. Faça o milagre acontecer, Senhor. Fale com Deus. Todos os dias tem Deus na nossa jornada, na nossa caminhada, sabe? Nunca perca a sua fé, nunca desista dos teus sonhos. Coloque todas as tuas ansiedades no altar do Senhor. Diga: Senhor, eu preciso de ti nesta manhã de quinta-feira para vencer. Hoje temos todo o tempo do mundo para prosear com Deus. E a tua santa palavra nos diz: buscar-me-eis e me achareis, quando me buscar-te de todo o vosso coração. Podemos todas as coisas naquele que nos fortalece. Bom dia a você, meu amigo médico, enfermeiro de plantão, motorista de ambulância, o vigilante, o guarda noturno, os cuidadores, as cuidadoras, que Deus lhe dê paciência, sabe? Em mais um dia que Ele nos entrega, os padeiros nas padarias, frentistas, borracheiros pelas estradas da vida, os caminhoneiros, que de joelho dobrado atrás de um para-brisa, dentro da boleia de um caminhão, quantas orações, sabe, Deus? Então proteja o pai de família. Você que está indo para o seu trabalho, voltando do seu trabalho, tenha um excelente dia para você. Que Deus te abençoe, que Deus te guarde na tua jornada, na tua caminhada, na tua chegada, na tua saída, sabe? E coloque tudo, tudo no altar do Senhor. Fale com Deus. Aproveite esse momento mágico, esse instante, e que nos acordamos para o show da vida, para vencer. Então saia do automático, saia do comodismo, sabe? E diga: Deus me acordou hoje para vencer. Conte seus problemas tudo para Deus. Coloque tudo no altar. Coloque todos os teus planos, teus projetos no altar do Senhor. Não deixe para amanhã. Coloque hoje. É hoje que Ele traz para você a grande bênção, o livramento. Fale com Deus, pois todos os dias tem Deus. Saia do automático e viva intensamente um dia após o outro, sabe? Vá em busca dos teus sonhos, corra, lute. Diga tudo isso, sabe por quê, minha gente? Porque quantos e tantos não tiveram a mesma sorte que eu e você, de poder acordar em mais um dia para vencer. Todos os dias tem Deus.

Pense nisso. E que a luz divina te acompanhe nesta manhã, te abençoando, te livrando. E não se esqueça, coloque todos os teus planos no altar do Senhor, todos os teus projetos, e diga: Senhor, eu preciso vencer. Fale com Deus, pois Ele é o caminho, a verdade, a vida, e ninguém vai ao Pai se não for por Ele. Nosso Senhor e Salvador Jesus Cristo, a estrela da manhã. Aquele que te guarda não dorme. Tenham todos um excelente dia. Maravilhoso, sabe? Abençoe as pessoas que passarem pelo seu caminho. Peça a Deus sabedoria em todos, todos os teus planos, teus projetos. A sabedoria te dará felicidade e paciência. A sabedoria te dará benevolência. A sabedoria te fará você se achegar mais perto do trono da graça de Deus. Fale com Ele todos os dias. Tem Deus. Muita saúde para cada um de nós neste dia abençoado. Volto daqui a pouquinho no seu rádio. Fique com essa mensagem, faça uma reflexão dessa mensagem que você vai ouvir agora. E que Deus te abençoe.

quando um pássaro está vivo, ele come as formigas. Mas quando o pássaro morre, são as formigas que o comem. Tempo e circunstâncias podem mudar a qualquer minuto. Por isso, não desvalorize nada em sua vida. Você pode ter poder hoje, mas lembre-se, o tempo é muito mais poderoso que qualquer um de nós. Saiba que uma árvore faz 1 milhão de fósforos, mas basta um fósforo para queimar milhões de árvores. Portanto, seja bom, faça o bem. O tempo é como um rio. Você nunca poderá tocar na mesma água 2 vezes, porque a água que passou nunca passará novamente. Aproveite cada minuto de sua vida e lembre-se, nunca busque boas aparências, porque elas mudam com o tempo. Não procure pessoas perfeitas, porque elas não existem. Mas busque, acima de tudo, alguém que saiba o seu verdadeiro valor. Tenham 4 amores: Deus, a vida, a família e os amigos. Deus, porque é o dono da vida. A vida, porque é curta. A família, porque é única. E os amigos, porque são raros. Mande isto para sua família e seus grandes amigos.

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1: Bom demais, minha gente. Daí, 5:09. Aos leiteiros da madrugada, tirando leite, bom dia, lá pro seu Torinho Gilberto, olha por lá também, tá no pega por lá, só os caras partindo a vista errada, vambora.
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1: Lá pro Zaniboni também, alô Zaniboni, bom dia, pé de varsa, vambora, vamos tirar o leite, Benzão, a família dos Balote, 8.100, só os caras, tudo tirando leite agora, aquela barulhada no bar e a chuva avança caindo em Taquaritinga, região. Foi a barulho, Marilinho. Vai, tio Oscar, não é pra mim não. Pega a lenha lá, lá no puxadinho do paiol, seu Oscar. Pega a lenha no puxadinho do paiol. Vamos acender, vamos fazer um café, cadê?
3: Ia mesmo, né?
1: Põe a fumaça pra corcoviar com os pingos de chuva, vambora. Lá de cá, bom dia, o Seratão lá na Bariri também tirando leite, o leiteiro em Taquaritinga também, toda a região maestra. Bom dia.
4: Bom dia, gaúcho. É o Roberto da Agulha, gaúcho. Toca a espinheira aí pra nós, quero oferecer pros meus dois filhos. Nossa. Eu te dou da minha tia Cinda, seu Lopa, dona Janil, seu Dica, dona Marlene, pra Neia, pra Marques, seu Luiz Doce, pra Solinho Galego, seu Chico, seu Geraldo, pro Gil, pro Piá, pra Neia, pra Marques, pra todos os seus ouvintes. Falou, gaúcho, um abraço, fica com Deus.
1: Bom dia, meu amigo Marcão Fuleleiro, da minha querida Nova Horizonte, bom dia, Marcão, lá pro Marquinho do Corrêa também, bom dia.
2: Vamos.
1: Lá pro Valdir Camargo também, bom dia por lá, o Farcão já acordou lá na Ibaté, véio. Já tá preparando um cafezão aí, barbaridade, pra dona Diana, vou ajeitar a gaiteira, velho.
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1: Ajeita a moda lá, seus caras, ajeita a moda. Vambora, quero ver, quero ver. Seu João Batista do Jardim São Sebastião, já vem pra dar bom dia com nós aqui, seu João. Vamos prosear, seu João. Já tomou café, seu João? Um abração lá. O velho burrão já fez o cafezão lá na barrinha, lá, já enrolou o paíro. Um abraço lá pro velho burrão também. Um abração também lá pro velho Lazinho, lá na Matão. João Mortar lá pro Fio. A toda a galera lá do supermercado Mortar e também lá pra Valquíria. Vai ajeitando aquele cafezão. Vai barulho, Marilinho, seus caras, vai. Desencosta de mim, vamos ajeitar esse café, vambora.
5: Bom dia, gaúcho. Bom dia, seus caras aqui. Eu sou João Zadinho Sebastião. Vixe da casa, carreta da fantia.
1: Vambora, vamos
5: trocar. Você tem uma boa quinta-feira, pesada. Falou, gaúcho, bom dia.
1: Um abraço lá pro Tim também. Ih, Tim, velho, um abraço pra você, firme na traia. Vamos ajeitar amanhã isso aqui. Ah, já coração aqui. Vai fazer o café, seus cargarias, velho. Vambora de moda, vamos acelerar, vamos trotear. Vai lá pro Farcão lá debater, o Carlão do Guiche, Araraquara. Dona Leonice, vamos preparando aquele café, minha gente. Vamos pôr o pezinho no chão, meu povão. É quinta-feira, fim de semana que chega. Bora, toca, gaiteiro. Pagode do Gago, gaiteiro.

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1: Galo índio canta, minha gente. A bezerrada ruminando, fecha a porteira lá, seu Dorei Gilberto. Por aí, fecha a porteira lá, hein? Me ajuda aí, velho. Oi, o Benzão, cuidado aí, velho. 5 horas e 15 minutos, minha gente, 5:15 na sua manhã, sertanejo bom demais, alvorada sertaneja, Evandro Sala do Comercial, Sala da Bom Teatro, já acordado por lá, preparando um cafezão, Marilinha, faz barulho. Vamos levantar, minha gente, vamos levantar, olha a hora certa, 5:19 já, minha gente, do lado de cá, vambora, bom dia.
2: Bom dia, Gaúcho, bom dia. Gaúcho, velho.
1: Oi.
2: Toca pra nós viola caipira aí, aquela viola. Aquela história, meu, viola caipira. Manda lá pro dentro naquele mal acabado, todo mundo estiver ouvindo. Boa programação aí, bom dia.
1: Um abraço, Gaideira, velho, vambora, quero ver maestra. Deve ser viola caboclo aqui, são os caras aqui pra ele aqui, jeito teado, vambora, vambora, Ademir, abraço pra você, Maria Tasso, bom dia, lá de Vila Negre, bom dia.
3: Bom dia, Gaúcho, tudo bem?
1: Fique.
3: Maria Tasso de Vila Negre. Gaúcho, oi. Eu vou pedir uma música Goiano e Paranaense, Colar de Paixão.
1: Certo.
3: Fez essa música pra você, sua família, sua mãe, minha marido Mertaço, a nossa filha Posto Tropical, Miguelzinho dos Frentistas, a nossa Zatina Lazevaí, Marli Balão, Terezinha Consul, Luiz Gimbertoni, a Carmen Pique Vila Negre, todos vocês da rádio, todos ouvindo, todos os caminhoneiros. Falou, Gaúcho, um abraço, fica com Deus. Bom dia.
1: Bom dia, bom dia.
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1: Vai na tuia, maestro, Oscar, vai na tuia, vambora, raja coração aqui, tio Oscar, aqui, você tá aí, rapaz, deixa o café aí. Ficou pronto já o café? Rapaz, eu tô até estranhando, rapaz, esse café do senhor aí. Nossa.
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1: Lá de cá, o baixinho lá em Barrinha também já acordado por lá também, antenado com a gente, mas só os caras aí, seu Paulo taxista lá em Bauru, gosta demais da programação, também um abraço lá pra dona Josefina e seu Benício lá em Havaí, antenado com a gente, maestro, um abração lá pro Micalho das Botinas também, o Wilson na Santa Regina, dona Marli, sempre de rádio ligado, seu João Gabriel também, um abração, seu João Gabriel, Falcão e família. Zé Carlos Fernandes, vambora, bom dia.
5: Bom dia, Gaúcho, na cada um que vem com a vida. Ô, Gaúcho. Pior do momento, hein, Gaúcho. Gaúcho, manda pra nós aí, ó. Oferecendo aí, ó. Guaritinga, Guariba, região, tudo que está sintonizado na casa da Cardinal. Ô, Gaúcho, manda pra nós aí com o Lourenço Dorival. É, a caneta inchada.
1: Fala
5: pra nós aí, falou,
1: Gaúcho,
5: tudo bom, meu rei.
1: Abraço, Gaiteiro, velho. Já tá na tua e o modão, Gaiteiro, velho. Vambora do lado de cá. Ajeita, amanhã só os caras, 5:21. Cassinho, bem na tira curva da igrejinha, chovendo lá pra amanhã, os pés de bordo, hein, Cassinho. Um abraço pra você, firme na traia. Um abraço também, só os caras, a galera do bairro do quadro lá também, que acorda 7:30 pra tirar leite. O que é isso? Pra acabar Goiás aí, só os caras. Na chicona da arça quebrada, velho. Não vem com esse negócio de copinho de prática, não, seu Oscar. Meu Deus do céu, rapaz. Olha.
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1: Começa não, hein, seu Oscar.
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1: Vai com karma. Já manda o um bloqueamento no senhor aí, senhor. Rapaz do céu, o que é isso, rapaz?
7: Você não conhece nem eu. Você já passou da hora de você ter bloqueado. E eu vou bloquear você aqui também.
1: Vai.
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1: Vou levantar, minha gente, 5:22, maestro, 5:22.
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1: Neizinho Espada não acordou na Americana ainda ontem, não. Hoje, seus caras, ontem foi aquele vinho, né, velho? Ah, meu Deus do céu. Sabugão, velho, já tá tirando leite por lá também. Abraço, Sabugo, velho, um abraço também, maestro, os caras ajeitando o pedindo da costa. Já vai acordando mais cedo pra chamar o senhor pra trabalhar, velho. Pelo amor de Deus, velho. O Daniel também lá da Santa Mônica. Daniel, um abraço, seu Paulo, dona Vilma. Obrigado de coração pelo carinho por lá. Abraço lá pro Liga, lá em Marapuã, mantenado com a gente também, o Bentão em Marapuã. Ajeita o teado, Caio Bete, um abraço. O japonês foi viajar com o Canarinho Amarelo, velho. Rapaz do céu, se arrumou o limpador lá de para-brisa. Vai, ele põe a mão pra fora também, né, pra limpar. Tá ali, cuidado, velho. o Tom Zetão lá da São Lourenço Turvo também, Zé Eduardo Feitosa, abraço, vamos ajeitar o teado, o menino de Araraquara já acordou também pra preparar o cafezinho seleta, menino, fardura, amanhã só os caras dão um tapinha na vitrola, quero ver, quero ver. Cafezão pronto em cima da mesa, viu? Bolo de fubá aí no rabo do fogão. Ajeita, minha gente, deixa a fumaça subir.

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1: Fala, índio, canta, minha gente, informa a hora certa pra você, 5:30, vamos levantar, minha gente, manda abraço lá pro Valmir também, lá na Vila Alegre, Valmir, lá pro João Canabrava também por lá, também um forte abraço, lá pro seu tica, Dona Carme, também no bairro da Vila Alegre, só os caras ajeitando a tuia aí, abraço lá pra Dona Mercedes, bom dia, Dona Mercedes, na Nova América, antenado com a gente, abraço, obrigado de coração pelo carinho, João Sim Cabataz também, ajeitando aquele cafezão, um abração aí. Para toda a galera que vai acordando agora, seu expedito é Dona Diva, lá na Boa Sorte. Um abraço, um bom dia por lá também na Itajubi, seus caras aí. Seu Nenê também, eu sou o Moacir, o Eduardo lá do restaurante Acauã também já estão por lá no Pega, seus caras. Chuvinha mansa caindo, menino, velho, prepara o Seleta. Baitão Radiadores e Itaguaretinga ajeitando o pelezinho por lá, Baitão, velho. Um abraço, um bom dia para toda a equipe por lá. Dona Alzira Pereira do bairro Secap também, bom dia, minha gente. Robertinho Carnes da minha querida, bom dia, tô alterado com a gente na tela, maestro, 5:31 já, é o novo, é diferente, é surpreendente, é Anderson Multimarcas e Itaguaretinga. 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Lá pro Bota também, lá na Cando Rodrigues, antenado com a gente. Ih, barbaridade, ajeitando a tuia aí, lá pro meu amigo Chapéu Preto. Abraço, Chapéu Preto, vamos levantar, gente, lá de cá. Bom dia, Dona Cida.
2: Alô, Gaúcho, bom dia. Que é o Tiquinha Dança do Posto Tropical. O Gaúcho, gostaria de pedir uma música. Quatro Cantos da Casa. Quero fazer tempo pro Leão Chaveiro, Samuel Motorista, pro Tiãozinho, pra Dona Dirce, lá do Santa Ernestina, que tá te ouvindo também. E pra todos aí que estão ouvindo. Dona Cida, vou falar um pouco com você.
3: Gaúcho, bom dia.
1: Bom dia.
3: Tudo bem, Gaúcho? Opa. Tá tudo na paz?
1: Boa, graças
3: então
1: a
3: tá,
1: Deus.
3: Meu filho. Que Deus te abençoe aí, tá? Gaúcho, manda um abraço bem forte pra Dona Maria Tasco e seu Demir.
1: Certo.
3: Pra Dona Josefina, pra Dona Cida do Salgado, pro Miguelzinho, pra Nega de Fernandópolis, pro Sandro Santana, Gaúcho, pro Chapéu Preto, pro Velho Cachoeira também, viu, Gaúcho? Pro seu Barriga e pro seu Duda de Agulha, que é a esposa dele, Gaúcho.
1: Certo.
3: Pra tua mãezinha e pro teus filhos queridos. Gaúcho,
1: oi.
3: Manda também um abraço pro povão de Itaquaritinga, pro povão da Vila São Sebastião,
1: para
3: os pedreiros, para os borracheiros, para o povo do sítio, Gaúcho. E que tudo vai correr bem para esse povão e para nós também, viu? Um povo muito bom, tá? Fica com Deus, Gaúcho. Tchau. Muito obrigado.
1: Um abraço, obrigado de coração. Vambora. Uridão da farmácia já acordou também lá no Jardim São Sebastião. Uridão, um abraço, meu amigo Perninha, também lá em Paraíso. Zoom bem forte, amanhã são os caras aí, meu amigo careca do Viveiro de Muda, São Sebastião, vambora, pedindo a cor, já mandando aí, se quiser ir trabalhar, mandando um recado aí, seus caras, vai descarregar o caminhão de limão hoje, seus caras aí, tá com o idiota lá, é um trucão, velho.
4: Não vou.
1: Larga pra lá isso aí. Vambora, Julião, velho, vamos brosear comigo, o Inauro vem pra brosear aqui, bom dia.
5: Bom dia, Gaúcho, tudo bem, Inauro, Jabuticabal. Se tiver com o Tião Carreiro Pardinho, navalha na carne. Chico. Um abraço para os todos e atendidos.
1: Um abraço, Gaiteiro.
5: E agora tem que encarar essa chuvinha.
1: Ué, é pai do céu. Pega aquela oração lá, seus caras, lá da madrugada lá. Ai, Deus.
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1: Um abração lá pro Twin também, seus caras, lá da Guariroba. Um abração lá pro Twin também. O Velho Lebre também por lá, Velho Lebre, os pescadores, seus caras. Um abração lá pro o Velho Bid. Ih, barbaridade, Velho Bid. Velho Bid, quando chove assim, pode agarrar na viola, né, seus caras? Ai, que bom.
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1: Alô, Chiquito, Chiquito lá do Lava Jato, lá um abraço, bom dia, o que a dona Luzinete quer, seus caras aí, agora molhou a alface, hein, seus caras, bom dia.
4: Bom dia, me diga uma coisa, vocês têm alface?
1: É.
4: Quanto tá o maço? Eu queria repolho da uma pé de galinha.
1: É, fazer entrega com tuk-tuk pra senhora aí é R$22,90, mas com a entrega R$18,00, R$40,000 pra senhora, Jorge Fosse vem pra falar com nós, ele concordou, ela mandou joia.
7: Fala, Galchão. Jorge Foster que tá falando.
1: Tá bom, velho.
7: Ai, que manhãzinha bonita, hein? Ah, gostosa, chuvosa.
1: Isso, vai pegar aquele costelão, hein?
7: Pó da terra.
1: Nossa, rapaz.
7: Do isso céu. Aí, vai esfriar, hein?
1: Vai, onde?
7: Quinta-feira abençoada pra todo mundo que estiver ouvindo, estiver sintonizado aí na Canal 1 FM. Um forte abraço pra todo mundo. Excelente quinta-feira. Fiquem com Deus. Um
1: abraço pra você, Jorge. Vambora. Pegar aquele costelão lá, Gaitira, já faz a mandiocada cozida, já ajeita, já pega o Pérez da elétrica lá também, a dona Jussara, já chama o Caião Bito e já faz aquele espanqueamento lá, rapaz, Deus do céu, fartura, hein, velho? Lenha não farda lá no depósito, né, Jorge? Já, ajeita já também, pra ajeitar, fazer esse trupé aí do lado de cá, vambora, bom dia, bom dia.
8: Ô, Gaúcho, bom dia, Gaúcho, bom dia, que Deus abençoe o nosso dia, todo dia tem Deus, um abraço, seu Oscar. Ô, Gaúcho, oi. Manda um modão que vier na ponta da agulha aí pra todos meus familiares e amigos de Tabatinga, Taquaritinga, Novo Horizonte, Iacanga, Nova Europa, o Crebinha e sua família que mora lá no estado do Goiás, em Rio Verde, Goiás. Gaúcho, um abraço, seu Oscar, fica com Deus, tudo de bom. Eu tô aqui, ó, do lado do Cork, aqui, ó. Em breve estaria aí nosso querido Brasil, se Deus quiser. Fica com Deus, tudo de bom, Gaúcho.
1: Um abraço pra você, Gaiteiro Ré.
9: Obrigado.
1: Café, só chegar café pra nós aí, ajeita o café lá.
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1: Vai alguma coisa, né, tio?
10: Eu vou.
1: Organiza aí, amanhã só os caras aí, Jurupema também tá lá, o nosso amigo Nairão também, a dona Lucinete, por lá, vai um café, dona Lucinete, ajeita, o Pedrinho também lá, o Pedrinho fica com o rádio ligado, fica, ele abriu o rádio umas 3, 4 vezes, já o Chapéu Preto tem que comprar o rádio pra ele lá, rapaz, isso é bom dia.
11: Bom dia, Gaúcho. Ô, Gaúcho, toca aí Capricho do Destino.
1: Você não acordou
11: minha
1: ainda,
11: mãe
1: velho. Negócio esse, da bandida.
11: Meu irmão, Tico, metida Alina, meus primos aí, o Riquito e Kiel. Metia Gerson, Goiroba. O Grandão. O Velho It, lá de Goiroba. Os Turra, os Talarico, a família. Nossa. Todo o pessoal que tá na beira da escuta lá. Pelé Rocha, Id Rocha. O pessoal lá.
1: Bora, bora, Gaiteiro, vai. O chacoedão da charrete madrugada. O café é o pão, minha gente. Abraço pro amigo Dinda Troiano, já vai acordando por lá também, o Dinda. Abraço pra toda a galera de errado ligado. Aí, seu Zé Boteco, um abraço, bom dia. Lá pro Maurão da manhã. O Maurão só acorda 7:30 da manhã, seus caras. Para. Organiza aí, 5h38, Titio Faria já acordado, bom dia também, o Evandro Salo, um abraço também por lá, o Serjão também, aquele joelhão inchado, não acorda cedo não, vambora, velho.
12: Bom dia, Gaúcho, eu Júlio Constante, Jogo de Cabal, passando aqui pela Morada do Sol, sentido capital, tá chovendo, hein, Gaúcho, toca uma moda boa pra nós aí, ô, Oscar, tem café?
1: Tem café lá, Marilinha, ajeita o teiado aí, tem.
13: Peraí que eu vou ver,
1: tio. Vai pra nós. 5h38, joelho dobrado atrás do para-brisa, minha gente. Chuva fina caindo. Haja coração, muita carma nessa hora. Pista escorregadia, meu povo.

0: pura riqueza de vida, meu povo. 5h39, minha gente. É o sertanejo bom demais, acordando essa região e no estadão de São Paulo. Olar de paixões. Bom dia, Zé Lucente.
1: Bom dia.

0: índio canta viajante, aviso errado, ruminando, vambora, Zanibone. Pai do céu, pega lá, gadira, vai, fecha por tira. Tá dando chuvisquinha, já vai fazendo corpo mole, rapaz do céu. Eu fico endoidecido com isso aí, maestro Oscar. Pega um cafezão pra nós na tuia lá, Oscar. Isso, quente, hein, velho?
1: Ia mesmo, né?
0: Ajeita. Tiago Morata, bom dia aí, a galera de rádio ligado, antenado com a gente. Vambora, maestro Oscar aí. Põe na tela que hora de eu trazer o recado aí da Califórnia História em Taquaritinga. 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Vambora, gaiteiro velho. Riqueza de vida na tela, maestro Oscar aí. O recado do tropeiro. 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
0: Lá de cá, porteira que abre. Vambora, bom dia.
3: Bom dia, gaúcho. É o Meiquinho de Catanduva.
0: Tá bom, Meiquinho, vambora.
3: Manda a música do Eri de Irineu, Bica d'Água, pra nós aí.
0: Vambora, quero ver.
3: A gente já tá deixando o trampo aqui, que já rasgou a noitada, 12 horas aí na vinhaça.
0: Ué, que beleza, velho.
3: Mas ainda segue por cá aqui, ouvindo aí no carro aí, da troca da vinhaça. Uma quinta-feira abençoada, um abraço, fica com Deus.
0: Bom dia, minha gente.
3: Faz café, seu Oscar.
0: É, tá, ajeitou já o café, já saiu já, gaiteiro. 5h49, vambora, Tiago Morata, um abraço pra você, gaiteiro, velho, se puder tocar o modão aí, Lourenço Lorival, aí, um ano de saudade, um forte abraço, Tiago Morata, que tá lá no Japão, seu Oscar, vambora aqui.
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0: Pega na tuia, seus caras. Vai no paiozão, velho. Seus caras, ajeita, mistura casuta. Riqueza de vida, fartura. Vambora aqui. Raja coração magrão de Araraquara, antenado com a gente. Por lá também na máquina sonora. A Tata e a princesa vai pra Maria Aparecida. Também o modão de hoje é o Chitão e Xeroró. Motivo de saudade, maestro. Hoje é propício pra um frango caipira com quiabo caipira, velho. Lá na beira da ranchada, lá. Rapaz do céu. Dá bom príncipe pra qualquer coisa, velho. Rapaz do céu. Rapaz, até aquela uma misturada com aquele limão cavalo também desce macio hoje e reanima. Ai, ai, ai. Vambora. O Marquinho do Coqueiro não acordou ainda? Meu Deus do céu, velho. Um abraço pra você, Maurício do Assentamento também aí. Vamos, pega uma antiga do Gino, mas o Gino pra ele lá, seus caras.
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0: Bora, amanhã se mexe o doce, parceiro, velho. Vou ajeitar, já coração. 5h51, já, meu povão. Ó o café, ó o pão, minha gente. Ó o leite.
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0: só... Vai, velho Cachoeira, já vem pra prossear comigo. Bom dia.
4: Bom dia, gaúcho. Aqui é o velho Cachoeira, tchê.
0: Oi.
1: A música é o Caquinho de Saudade.
0: Caquinho de
1: Saudade. Estou oferecendo pro Wilson de Santa Ernestina, o Trinca.
0: O Trinca, acordou agora.
1: A dona Cida Posteu Pical, o Miguelzinho, a Aninha do Cid São Luís,
0: certo.
1: O Pedrinho da Costa, é. A Marina, a dona Alzira do Secap, a Sandro Santana, o seu Adão.
0: Tá tudo dormindo esse povo.
1: O Chapéu Preto.
0: Chapéu Preto.
1: E o Bota de Cândido Rodrigues.
0: Boa, tá.
1: Obrigado.
0: Boa, tá, velho. Um abraço pra toda a galera. Foi lá, maestro. Sol. 5h51, minha gente. Vamos levantar, minha gente. Ó, menino, prosseguir comigo, menino, velho. Berrandiro, famado, prosseguir.
4: Aú, Gaitismo. Bom dia, bom dia. Acabou. Tá comendo por aí.
0: Ai, tá dando uns pingos aí.
4: Tá dando uns pingos bom.
0: Ai,
4: o Gaiteiro toca pra nós hoje aí, Chuva na Serra.
0: Chuva na Serra.
4: Aparece aos amigos lá em Turbina, lá pro Coxinha, o Edivaldo da Fazenda Barra. Falou, Caboclo. Os demais amigos lá em Itacoaritinga, Fortuninha, Chapéu Preto, Cezinha. Manda também pros amigos aqui em Araraquara. Falou, Caboclo. Boa programação e que Deus lhe abençoe sempre.
0: Abraço.
4: O Gaiteiro, manda pro Santo Santana também, tá, o Marquinhos
0: tá, Coqueiro,
4: o bicho lá em Santa Ernestina.
0: Tá dormindo esse
4: alô,
0: povo.
4: Alô, Caboclo.
0: Esse povo tá tudo dormindo. Badona, organiza, vamos embora do lado de cá. O Cassinho Benato tá acordado na curva da igrejinha. Abraço lá pro o Vejinho, tomador de cagada e sapo também lá em São Lourenço Turvo. Vejinho, um abração. Bom dia, Vejinho. Abraço também lá pro Torcetão lá em São Lourenço Turvo. Seus caras, um abração também lá no São Lourenço Turvo. Lá pro Alemão também. O Alemão lá do Açougue Mercearia. O Alemão Filarito já tá por lá. O homem que prepara as linguiças caipira por de porco da casa. No antigo Açougue do Borsário por lá. Tem um pão quentinho também por lá, viu, gente? Vejinho, pode passar por lá que tem um pãozinho quentinho lá também. Um abraço pra toda a galera por lá também. Tirado ligado. Luiz Gesso também. Vamos levantar, minha gente. Vamos pegar o pezinho no chão. Ui, faz barulho, Marili, faz barulho que o povo tá indo pra apanha do limão aí, seus caras. Vambora aqui, maestro aqui.
5: Na
0: já pega já na tuia, maestro, seus caras, os quatro cantos da casa. Quero ver, quero ver.

Dia maravilhoso que ele nos entrega, e mais uma quinta-feira abençoada para mim, para você, especialmente para vocês de perto e vocês de longe. Tenham todos um excelente dia de quinta-feira. Que Deus abençoe a sua jornada, a sua caminhada, e que tudo que você for fazer dê graças ao Senhor. É mais um dia que ele nos entrega, nos acorda para abrir os olhos, colocar os pés no chão e viver essa vida gostosa com amor, com saúde. Então que Deus te abençoe, te guarde, te proteja onde quer que você esteja, meu amigo. Parabrise é o nosso destino. Tenham todos um excelente dia de quinta-feira. Abençoado abundantemente.

É muito bom começar o dia falando com Deus na oração que fortalece a nossa fé. Em nome do Pai que me ama, em nome do Filho que sofreu comigo e do Espírito Santo que me ilumina. Obrigado, Senhor, por mais um dia que me concedeis a graça de abrir os olhos e viver. Acompanhai-me com vossa luz, com vosso amor. Dai-me força e resignação para suportar minhas dores e minhas dificuldades. Que eu saiba ser, acima de tudo, bom e compreensivo com as pessoas que vivem comigo. Livrai-me do desânimo, da impaciência e de todo mal, e que eu chegue ao fim deste dia fortalecido na fé, com o coração agradecido

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0: bom dia, minha gente. 6:13, manhã de quinta. Manda abração pra galera lá do Ponto do Tempero, seus caras ali pertinho do AME também, aqui da Guaritinga, lá pro Dona Rússia, lá pro Garbicho, lá Raquel também, lá Fafá também tá por lá, Yasmin, a galera que já vai chegando ali pertinho do AME aqui da Guaritinga. Um abraço, um super forte lá pro Velho Guaxumba também, lá na Bia Cristo da Agulha. Vem Matior lá pra Dona Rosa Matior também, antenado com a gente. Ah, já coração, abração lá pra Dona Alcira Pereira, velho. Perninha vai acordando agora, perninha do céu, Dona Lu, cutuca ele, Dona Lu, não vai nessa que tá chovendo, não. Vamos trabalhar, velho. E o pequeno, rapaz, já que tremedeira, meu Deus. Ajeitar o furtuninho pequeno, vai, rapaz, os homens estão numa canela veiaca, moço do céu. Olha, o furtuninho ontem com meia dúzia de litro, rapaz. Ele disse que vai partir lá pro Velho do Rio hoje, vai partir lá pro Velho do Rio, assistir a abertura da Copa. Então aqui não dá, vai ter que voltar amanhã cedo pra pegar mais, seus caras. Marquinhos, você acha que não é bom não é plantar esse negócio aí pra não ver se não é ajeita, viu, velho? Que não vai ganhar dinheiro que estranha aí, seus caras já tá com essas ideias aqui, ó. É, seus caras, gariza, velho.
1: Ia mesmo, né?
0: Pensou o mineirinho que trabalha lá com o Pedro da Costa, seus caras aí, rapaz, no tempo que um dia que nem hoje.
1: Gente do céu.
0: Aí também fala a verdade, se perder um dia que nem hoje, a gente toma aquela misturada aí, Marcão, velho. Marcão Costelão também, aquela ponta de peito também no giragrilho, velho, nossa, derretendo, só aquela fumacinha subindo, toca do índio assim. 6:14, prosseguir comigo. Se perdeu um dia que nem hoje, Gaitira, velho. Perdeu o resto do ano, velho. Do lado de cá, bom dia.
2: Bom dia, Gaúcho. Bom dia, bom dia. Gaúcho.
0: Oi.
2: Aqui é o José Roberto de Matão.
0: Matão.
2: Gaúcho, se possível, tocar pra nós aí, arranjo 4 coqueiros. Tá. Eu ofereço pra todos os ouvintes da Cana 1. Tenha um bom dia. Fica com Deus. Obrigado. Tchau, tchau.
0: É lá que nós vai hoje, parceiro. Meu revólver bombardeiro. Aí na tua amanhã, seus caras, vai lá, o Marilinho aqui, que é o Marilinho aqui, aí, seus caras, ajeita o terrado aí, meu Deus do céu, hein? Oi, Marilinha, bom dia.
3: Bom dia, tio Gaúcho.
0: Bom dia.
3: Bom dia, tio Gaúcho, tem café aí?
0: Tem café, Marilinha, tem café. Um abraço lá pro Xadão, lá em Jaú também, seu Ayrton, lá em Jaú também, o Vardão lá na Bitingo, vão vai acordando, 6:15. Anseia, botei ela na garupa. Ó, quero ver, quero ver. Tem bem a cor. Tô preocupado com o Neizinho Espada na corda lá em Americana, seus caras. O galo canta, o homem não acorda, gadeiro, vai. 6:15, bom dia.
4: Bom dia, Deus. Muito obrigada pela oração. Obrigada mesmo. É, eu gostaria de ouvir com Lourenço Lorival, Morena Sertaneja. Ofereço para você, para o seu Oscar, Marilinha, enfim, para todos da rádio, todos os ouvintes, para quem gostarem da música. Um lindo e abençoado dia de quinta-feira. Até a noite, com as graças de Deus. Bom dia.
0: Bom dia, bom dia pra vocês de perto, vocês de longe. Marcelo na Jabo de Cabal, antenado com a gente. O japonês foi lá também. Luiz Cestário, vambora, vamos levantar, vamos pular, minha gente. Ah, já curapuíra, já machu, parceiro. 6:16, é o novo, é diferente, é surpreendente, Anderson Multimarca, Santa Guaritinga. 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
0: 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Demais, 6h21, já mais Oscar na tela. 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
0: O Oscar já passou por lá, já deixou lá encomendado o chapeuzão, a botina. Seu Oscar, Marina Barros vem para prosear comigo. Bom dia.
7: Oi, bom dia, Galchão. Bom dia, seus caras. Marina, se der pra ouvir quando cai a chuva.
0: Quando cai a chuva?
7: Manda pra todos da minha família.
0: Seu Oscar dorme.
7: Pra todos os ouvintes. Vai lá pra minha tia de São Luís, pra mãe dela, pra Ana Rosa e família. A dona Josefina, a Lucélia de Itápolis, a Felicidade do Paraíso, a Maria Domingos,
0: para
7: você
0: ver.
7: E família. Que Deus nos abençoe a todos nós. Bom dia.
0: Bom dia, bom dia, lá meu amigo Furacão. O Furacão hoje não precisa regar a berinjela, hein, velho? Rapaz, mas tá bonita a safra, hein, velho?
8: Ih, é mesmo, né?
0: Ah, se agora o Furacão não precisa arrendar umas terras pra plantar canelinha, viu, Furacão? Rapaz, não é só os caras, ajeita.
8: Ih, é mesmo, né?
0: Canelinha com o Furtuninha e o Urubuzinho tá numa empreitada lá, só os caras, meu Deus.
9: Isso é uma vergonha.
0: Junta ele, o velho do Rio, Urubuzinho, só os caras, meu pai do céu. Arrebenta de plantar canelinha e racha, meu Furacão, velho. Larga esse negócio de berinjela pra lá, canelinha, velho. Do lado de cá, bom dia.
10: Bom dia, Gaúcho. Bom dia, seus caras. Que não é Francisco Romano? Eu queria pedir uma música de Zezé de Camargo Luciano, Por Amor Me Deixou Ir. Ofereço pra minha filha Alessandra, meu filho Alex, meu Araquiz, a minha prima Daniela Laurita, e pra minha irmã Dirty Maria, pra minha mãe Maria Jesus, pra minha irmã Cícia Veroso, meu cunhado Bastião, minha colega Né Irene, que é enfermeira de Santa Casa, a Tata do Queijo, Araújo, a Tatá, Dona Cida, o Paquinha, esposa de lá, Maria Domingo, o Criano, a Marina aí, pra todo mundo que estiver ouvindo e pra vocês aí da rádio. Tchau, obrigado, fica com Deus.
0: Um abraço, bom dia, 6h25, maestro. Ao leite, ao pão, minha gente. O padeiro passando, vamos levantar, o Dinda Troiano já tá de pé por lá, um forte abraço também lá pro velho Bentivinho também, velho Bentivinho.
11: Os olhos.
0: Um abração também lá pro João lá de João Marmitas, lá no Jardim Santo Antônio, já estão no pega por lá, Limarim já acordou também, já frio, onde tá frio, Limarim, que é isso, meu pai do céu, pega a oração lá, seus caras, pega a oração, bom dia, meu povão.
12: Bom dia, tá na Canal 1, tá de bem com a vida.
0: Tudo a ver nós e vocês. 6h25, ursão lá na Santa Cristina, Dona Barli por lá, um abraço, Urinil, ele chegando, maestro. Agora acaba o programa, velho. Plantar canelinha também, velho.
13: Não, Gaúcho, bom dia.
0: Vai que ressaca, meu gente.
13: Bom dia, seus caras, mal acabado.
0: Senhor, amado.
13: Bom dia, Marilinha.
0: Não mexe, Gaúchão. Não mexe, que te bloqueia.
13: Toca aí pra nós, o cowboy vagabundo. Manda aí pra todo mundo, tu ouvindo na Canal 1. Pra você, o Gaúcho, sua família.
14: Peraí, tio.
13: Mandar meus amigos lá do Tour, meus amigos aí de Itacoaritinga, do Alberto.
0: Olha.
13: E pra todos os caminhoneiros na estrada aí.
0: É.
13: Pra todo mundo aqui do quadro aqui.
0: Vambora.
13: Beleza? Tá falando Cachoeira, Santa Paulina.
0: Vai que rama, rapaz.
13: E pra todo mundo aqui da região do quadro aqui, beleza? Ah, meus amigos aqui do quadro. Falou, Gaúcho.
0: Que ressaca.
13: Bom dia aí, tá chovendo, hein, Gaúcho?
0: Não.
13: Parou
0: não.
13: Um pouco do frio, hein, rapaz? Ah, graças a Deus.
0: Ai, Deus.
13: Tá chovendo aqui, hein, Gaúcho? Mexer com horta não vai dar, não, rapaz. Chovendo assim, o cassinho lá tá. Tá ruim pra ir lá hoje, os pezinhos de bolo vão ficar caindo, rapaz. Chovendo, né? Os pezinhos de bolo que o cara plantou, tá caindo tudo.
0: Rapaz do céu.
13: E.
0: Ai, meu Deus.
13: E toca o Bentiv pra nós aí. Marilinha, pega pro tio a modona tua, Marilinha. Alô, Gaúcho. Bom dia, tudo
14: que entendeu, Gaúcho. Peraí, tio.
13: Acabou e vamos pra cima, hein, Gaúcho. Vamos pra cima.
0: Acabou
13: bom dia, programa. Gaúcho. Acabou. Com Deus.
0: Acabou o programa, seus caras. Acabou.
13: Chegou a quinta-feira, hein, Gaúcho.
0: É pra cima? Meu Deus.
13: Aí sim, hein. Falou, Gaúcho. Bom dia. Seus caras, começa a noite bloqueio, seus caras. A gente já vai carregar um caminhão de laranja aqui na Fazenda Cachoeira. Bom dia.
15: Você não conhece eu nem eu. 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
0: Tem que plantar canelinha, Cassinha, agora. Canelinha agora, velho. Plantar canelinha lá. Vê se tem uns 3, 4 arqueiros lá pra plantar canelinha, seus caras. Toca, Caetano. Chacoedão da charrete desse jeitão, ó. Deus modelando este pano e toca a programação. Quero ver, quero ver.

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5: Bom demais, minha gente, aí 6:35, é o sertanejo Bom Demais, acordando da Taquaritinga região na tela, maestra, é novo, é diferente, é surpreendente, Anderson Multimarcas e Taquaritinga. 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Um abração lá, Padre Ian. Seis e trinta e nove, minha gente, já vai batendo aquela fome, né, amanhã, Sosca? 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Um abraço pra toda a equipe por lá, maestro. Um abraço lá pra Raquel, a Fafá, a cozinheira por lá, também a Yasmin, lá pra Rose, o Carrapicho, Ponto do Tempero, maestro, vambora aqui, 6h41 já, Raja Coração Maria Assis, bom dia.
2: Alô, Gaúcho.
5: Oi.
2: Aqui é de Tabatinga.
5: Vamos levantar.
2: Ademiro, Bobrinha.
5: Vamos levantar, Ademir.
2: Tudo bem, meu irmão?
5: Tira o pé da minha marmita.
2: Tá chovendo por aí?
5: Tá chovendo.
2: Bom, hein?
5: Tá
2: graças a Deus.
5: Tá chovendo.
2: Tá tudo bem?
5: Oi.
2: Manda uma moda pra nós aqui de Tabatinga. Nós estamos na escuta aqui de você, Gaúcho. Manda Esteio de Aroeira pra nós.
5: Tá bom, abraço.
2: Alô?
5: Chique.
2: Tá na Cana 1, tá de bem com a vida.
5: Tudo a ver.
2: Obrigado, Gaúcho. Fica com Deus, Nossa Senhora.
5: Abraço, gaiteiro, velho. Na Tabatinga de Rádio Ligado. E o modão é esse, Zoom. O Marquinho acordou, não, só os caras. O Marquinho acordou, já tá acordado faz tempo. Marquinho vai tombar terra pra plantar. Rapaz do céu. Plantar canelinha, velho. Marcão, vai se preparando aí, Marcão. Vai sobrar serviço pra nós aí pros seus caras, hein? O Neizinho já acordou lá, velho. O Neizinho disse que dá um apoio pra comprar as mudas lá, seus caras, pra plantar canelinha, velho.
6: Eu vou.
5: Vai acordar uma hora dessa, hein, velho?
6: Isso é uma vergonha.
5: Rapaz do céu, quer apanhar o senhor pra trabalhar, velho.
6: Não vou.
5: Toca, gaiteiro. Motivo de saudade, Chitão e Chororó. 6h42, minha gente.

0: rei da Duia, maestro. 6h46, está aí, motivo de saudade. Um abraço, Sandra Lunarello, também lá na Vila Botelho. Um abraço lá pra Lena Bonfré, também atirado com a gente. Obrigado de coração pelo carinho, ajeitando a Duia. Ótima quinta-feira, meu povão. 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
0: 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Maestro, bom dia, meu povão.
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0: 6h48, Maestro Oscar.

demais, minha gente, tá aí, chegamos ao final de mais uma programação, Sertanejo Bom Demais fica por aqui, aos baluartes, aos patrocinadores dessa programação, meu muito obrigado. Volto às 7 da noite no seu rádio de Bem com a Vida, chuva mansa caindo em toda a região, amigo da estrada, muita karma nessa hora. Parabéns, é o nosso destino, minha gente. Um abraço, meu amigo Carlão do Guincho, da minha querida Morada do Sol, dona Leonice, preparando aquele café forte, vira a chave dos marrucos, velho, vambora. O Trinca também já vai indo pra marca por lá, o menino também, menino, velho, hoje não vai dar pra fazer o, como é que chama aí, o, a jardinagem, menino, velho, hoje é partir pro ranchão, parceiro, velho. Pode ajeitar aquela ponta de peito, giragril já põe pra funcionar, aquela revisão toda, seus caras aí já manda aquela uma também, seus caras com a guitarra de limão rosa. Mudaram até o nome do limão agora, seus caras. É limãozão cavalo mesmo, velho. É pra ajeitar o treinado, gaiteiro, velho. 10 minutos pra 7 da manhã. Fui, gaiteiro, velho.

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3: Agora 6h55, hora de informação.
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3: Muito bom dia, Taquaritinga, bom dia, grande região, bom dia para você em mais de 180 cidades, onde chega o som forte da Canal. Manhã de quinta-feira, 11 de junho. Hoje, dia da Marinha, dia do educador sanitário, data da fundação da cidade de Buenos Aires, na Argentina. Hora de você conferir os destaques dessa edição. Vamos até as ruas de Taquaritinga, repórter José Lucente, bom dia.
5: Edson, um abraço a você, muito bom dia e bom dia a todos que estão acompanhando o jornalismo aqui na Casa da Canal. Acusado de violência psicológica e doméstica e porte de um simulacro de arma de fogo, é preso em Taquaritinga. Casal também termina na cadeia, acusado de tráfico de drogas. Homem acaba preso na Operação São João, em Jaboticabal. Na cidade de Araraquara, a polícia localizou drogas e munição de fuzil. Ex-vereador de Itanabi é acusado de vender figurinhas falsificadas da Copa. Acidente deixa feridos em Ibitinga. Prefeitura recua e retira vasos que impedia trânsito no Bolivar Guilherme Mantez. Esses são os destaques. O noticiário completo eu trago em seguida. Bom dia, Edson.
3: Bom dia, Zé. 6h57, Central de Redação, repórter Alessandra Cazon, pois não?
6: Bom dia, Edson. Bom dia a todos os ouvintes do Canal 1 é Notícia, na manhã desta quinta-feira. Cobertura vacinal contra a gripe fica muito abaixo do esperado nas salas de vacinas aqui em Taquaritinga. E hoje, a usina Santa Adélia vai promover um mutirão de emprego no escritório do SEBRAE, aqui no município.
3: Conferindo também a nota de destaque das estradas da nossa região com o repórter rodoviário JB.
7: Diretamente de Araraquara, vamos à nota de destaque para nosso boletim. Na rodovia transbrasiliana, em Onda Verde, na região de São José do Rio Preto, manifestantes fecharam a rodovia nos dois sentidos. Os detalhes eu conto pra você daqui a pouco no seu rádio.
3: Esses são os destaques, o complemento com a sua participação no Canal 1 é Notícia, que está só começando.
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3: Chuvinha mansa aqui em Taquaritinga desde a madrugada de hoje e, de acordo com o Instituto Clima Tempo, esta quinta-feira terá sol, pancadas de chuvas, muitas nuvens à tarde, mas à noite o tempo fica firme. A temperatura, que atingiu 16 graus durante a madrugada, vai bater nos 24 de máxima, e o sol, que deveria ter surgido agora há pouquinho, 6h47 no horizonte, vai se pôr às 17h39.
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3: Agora, Zé Lucente, a primeira informação, ruas Taquaritinga, pois não?
5: A polícia militar aqui de Taquaritinga prendeu um homem em flagrante por violência doméstica após ele ameaçar a própria mãe com um simulacro de arma de fogo na Vila Sage, aqui na cidade. A vítima relatou que o filho entrou em sua residência fazendo ameaças de morte e praticando violência psicológica. Localizado pelos policiais, o suspeito informou ter descartado a arma em uma área conhecida como Antigo Lixão da cidade. No local indicado, a equipe encontrou um simulacro com aparência semelhante a uma arma real. O homem foi conduzido à delegacia de polícia, onde a prisão em flagrante por violência doméstica e psicológica foi ratificada. Em seguida, ele foi encaminhado à cadeia pública em Santa Ernestina, onde permanece agora à disposição da justiça. O simulacro que a gente está acompanhando agora aqui na casa da Canal, esse ficou apreendido. É você, Edson.
3: Teste da manhã, Alessandra, central de redação, pois não?
6: Aqui na região, um trabalhador de 43 anos morreu na manhã de ontem, quarta-feira, depois de sofrer uma queda em uma empresa no distrito industrial, na região de Ribeirão Preto.

0: que acionou as autoridades competentes.
1: 7 da manhã, mais um minutinho, vamos para Araraquara, porque de lá o repórter rodoviário JB conta as histórias das estradas da nossa região. É contigo, Jota.
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3: Muito bom dia, amigos da Canal 1 de Taquaritinga, da região. Bom dia, Edson Cândido.
4: Bom dia, JB.
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3: Araraquara, quinta-feira, 11 de junho de 2026. Lua minguante, boa para a pesca. Até o próximo dia 14.
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3: Sapos cantarolando. Guaxá de sapos é chuva que vem. Manhã chuvosa, chuvica miúda, tipo garoa, em praticamente todo o estado de São Paulo. Amigo motorista, os carpetes estão escorregadios, parecendo sabão preto. Durante corrida de Fórmula 1, o piloto, na hora da chuva, troca o pneu. Como você não tem 4 pneus para trocar aí na caranga, então é melhor reduzir a velocidade. Respeite a vida, obedeça a sinalização. Vai e volte vivo e não engavetado no rabecão. Aqui na Fonte Luminosa, na Grande Morada do Sol, em Araraquara, temperatura mínima de 15, máxima de 23 graus.
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3: Amigo motorista, obrigado pela carona e pela audiência. Que Deus lhe acompanhe sempre.
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3: Volta das 8 horas de ontem, quando o Rei dos Astros pediu licença à Princesa Lua e já vinha subindo no horizonte, rasgando o decote da natureza, iluminando as estradas desta vida. Cerca de 150 funcionários da concessionária Triunfo Brasiliana que trabalhavam na duplicação da BR-153, rodovia transbrasiliana, entre o Rio Grande e São José do Rio Preto, cerca também de 51 quilômetros e 700 metros após serem dispensados das obras sem pagamento. Peão sem pagamento, depois do trabalho ser dispensado e ainda sem o jabá.
5: Como é que é?
3: Só por Deus, isso não vai prestar. Os trabalhadores realizaram uma manifestação pacífica na Praça de Pedágio, em Onda Verde, lá na região de Rio Preto, reivindicando o pagamento referente ao tempo trabalhado. Eu acho que é justo. Tá certo, ninguém faz nada a troco de nada. Pegou a visão? Durante a manifestação, fecharam a praça de pedágio. Bloquearam totalmente a rodovia nos dois sentidos. Pense numa confusão. Um representante da concessionária, escoltado por policiais rodoviários federais, foi para o local.
0: Entendi.
3: E depois de um bate-papo com os trabalhadores, a rodovia foi liberada. A empresa chegou a ter a falência decretada pela justiça em razão de dívidas tributárias, mas a decisão foi suspensa por liminar. É, amigão, como diz a música, trabalhar pra pobre é pedir esmola pra dois.
6: Ave Maria!
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6: JB, quero saber a frase de para-choque para esta quinta-feira.
3: Zezé, prender idoso por manifestação com Bíblia na mão é mole. Quero ver prender por corrupção. Quero ver, quero ver.
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3: Amigo motorista, tenha uma excelente viagem.

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2: Obrigado ao repórter rodoviário JB, contando as histórias das estradas da nossa região aqui na Casa da Canal. Hoje começa a Copa do Mundo, tem abertura oficial da Copa logo mais, com o jogo aí, o México abrindo aí a grande Copa do Mundo de 2026, com disputa em três países. E Brasil estreia no sábado. O técnico Carlo Ancelotti revela o time para a estreia contra o Marrocos. Danilo Esperon, conta pra gente.
3: Cada vez mais perto da estreia da seleção brasileira na Copa do Mundo, o técnico Carlo Ancelotti começou a esboçar a escalação do Brasil para enfrentar Marrocos no próximo sábado, às 19h, no horário de Brasília. E no treinamento desta quarta-feira, o treinador mesclou titulares e reservas em boa parte da atividade, mas já deu indícios de qual Brasil vai entrar em campo. O detalhe é que em alguns momentos, Ancelotti armou a linha defensiva com Danilo, Gabriel Magalhães, Marquinhos e Alexandro, indicando que os laterais do Flamengo iniciariam a partida. As laterais eram posições com muitas dúvidas, com Ibanez e Douglas Santos também, que buscavam por uma vaga. Mas na frente, a tendência é que o Brasil tenha o Casemiro e também o Bruno Guimarães, Lucas Paquetá, Rafinha, Vinícius Júnior e Matheus Cunha. Só que Luiz Henrique, Gabriel Martinelli e Endrick também foram testados no setor. Claro que o técnico Carlo Ancelotti, embora tenha na cabeça o time que vai entrar em campo, vai tentando confundir a imprensa em Nova Jersey, nos Estados Unidos. Ainda restam mais dois treinamentos antes da estreia na Copa. Enquanto isso, o treinador vai testando algumas opções e vendo a melhor formação. O provável Brasil para estrear na Copa diante do Marrocos deve ter Alisson no gol, Danilo, Gabriel Magalhães, Marquinhos e Alexandro, Casemiro e Bruno Guimarães, Lucas Paquetá, Rafinha, Vini Júnior e Matheus Cunha. Vale ressaltar que pela primeira vez na história da Copa do Mundo, a seleção brasileira vai ter a camisa de número 2 usada por um volante. Normalmente, a número 2 é usada por um lateral, mas como Wesley foi cortado, ele era lateral direito, o técnico Carlo Ancelotti convocou o Ederson, que é volante, e ele vai ficar com a camisa deste número, fazendo história na Copa do Mundo de 2026.
2: Brasil que estreia no sábado, às 19h, contra a equipe de Marrocos. Copa do Mundo hoje tem a primeira rodada do Grupo A. O México enfrenta a África do Sul e a Coreia do Sul pega a República Tcheca. O jogo do México às 16h, o jogo da Coreia 23h. Amanhã, Canadá e Bósnia, 16h, e às 23h, Estados Unidos e Paraguai. 19h, 9 minutinhos, o Fiola Supermercado já está lá de portas abertas para atender você e a enorme clientela, oferecendo sempre deliciosas comidas prontas. 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
5: Agora 7:13, 7:13 aqui na Casa da Canal. 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Sua segurança é a nossa prioridade. 7:14, a fantástica audiência da Casa da Canal tem a Leca Nandes abraçando as irmãs. A Rosali, a Ruth e também a Gilda. Alô, Aguinaldo Neca. Alô, Paulina Trindade da Silva. Valdir Cavalini. Neto Tapeceiro. Zezé Colombo. Solange da Silva. Sandro Bernardino. Adilson Gibertoni. Tá todo mundo ligado na Casa da Canal, Zé Lucente.
6: O que aconteceu de verdade? Quem teve a ideia genial de colocar vasos no Boulevard Guilherme Mantese e depois de algumas horas desfazer de tudo, ainda não apareceu. Além da prefeitura, instalar uma lombofaixa na esquina das ruas Campos Salles, que é preferencial, com a Rui Barbosa, para tentar reduzir acidentes, colocaram vasos que foram retirados da Praça Dr. Horácio Rabalho e deixou aí as redes sociais em polvorosa. Foi uma operação de guerra, viu? Os vasos que estavam enfeitando o espaço público foram levados para criar barreira de trânsito juntamente com o poste que sustentava o semáforo, né, que foi arrancado. Houve a utilização de um guincho, funcionários, esforço e logística para essa operação. Quem passava pelo local acompanhava a transformação urbana e imaginou que a decisão havia sido estudada, analisada e aprovada. Mas, eis que poucas horas depois, aconteceu o inesperado. Alguém deve ter perguntado, né? Quem mandou fechar essa rua? Como não aconteceu uma explicação convincente, a contra-ordem foi dada. Tira tudo, abre a rua, leve os vasos para a praça novamente. Será que alguém teria acordado na manhã de quarta-feira inspirado e pensou, olha, hoje eu vou fechar uma rua com vasos em Taquaritinga? O que causou estranheza em tudo isso? Foi a velocidade com que certas decisões nascem e morrem em tempo recorde. E agora, hein? Será que alguém sonhou essa noite de quinta-feira e vai levantar com a ideia de Jerico, que poderá surpreender a população novamente? Eu espero que não, Edson. É você.
5: Olha, são 7:16, eu prefiro não comentar porque, como disse um ouvinte aqui, eu não tenho dinheiro para pagar advogado para não ir preso, né? Porque é tanta imbecilidade que salta aos olhos, né? Quanto dinheiro gasto nessas operações aí, né? Tempo, máquina, dinheiro. Enquanto isso, os médicos continuam sem receber, Santa Casa não recebe repasse, o pessoal da enfermagem não recebe, não recebem os trabalhadores da McClean lá do início da terceirizada lá atrás, o terceiro setor também, né? Comunidade aí que cuida de dependentes que não recebe, tá mandando todo mundo embora. Não se paga ninguém, não se paga ninguém, uma coisa de louco, é um caos administrativo. Ai, e tem mais 2 anos e meio ainda de sofrimento para todos nós, né? 7h17, Alessandra Cazon, Central de Relação, pois não?
0: A usina Santa Adélia realiza nesta quinta-feira um mutirão de vagas para recrutamento de profissionais aqui em Taquaritinga. Principalmente esses profissionais que atuam na área de manutenção automotiva. O mutirão acontecerá às 9 horas da manhã até às 3 horas da tarde na sala do Sebrae, localizada na cidade administrativa. Os interessados devem comparecer com um currículo impresso e documentos pessoais. Lembrando que são oportunidades destinadas para diferentes funções da área e elegíveis para candidatos PCD. Mutirão que acontece somente nesta quinta-feira na cidade administrativa, promovido pela Usina Santa Adélia.
5: Agora são 7h18. A redução da maioridade penal para 16 anos avança na Câmara dos Deputados. Repórter Yuri Hudson tem mais informações.
7: A Comissão de Constituição e Justiça da Câmara aprovou a admissibilidade da proposta que reduz a maioridade penal de 18 para 16 anos. O texto recebeu 44 votos favoráveis e 18 contrários e agora segue para uma comissão especial antes de ser analisado no plenário da Casa. A proposta permite que jovens de 16 anos e 17 anos passem a responder criminalmente como adultos. O relator da matéria, deputado Coronel Assis, retirou do texto mudanças relacionadas à maioridade civil e aos direitos políticos para concentrar a discussão apenas na responsabilização penal. Ao defender a proposta, Coronel Assis afirmou que a aprovação atende a um sentimento da população.
8: Representantes do povo não querem fazer a vontade do povo. Qual que é a lógica? A lógica do sentimento, né, de clamar por justiça que a pessoa tem em ter um ente querido sendo vítima de homicídio por uma pessoa de 18, 19 anos ou de uma pessoa de 17 ou 16 anos.
7: Atualmente, adolescentes que cometem infrações graves são submetidos às medidas socioeducativas previstas no Estatuto da Criança e do Adolescente, incluindo internação por no máximo 3 anos. A proposta, no entanto, enfrenta resistência de partidos da esquerda. Parlamentares contrários à mudança argumentam que a redução da maioridade penal não resolve os problemas da segurança pública, como pontua o petista Tadeu Venere.
9: A população pede muitas vezes que o Congresso e aqueles que roubam aqui dentro, inclusive no Congresso, também sejam presos e nem por isso são presos. A população pede que nós não tenhamos mais emenda parlamentar, que o povo quer, nessa hora não vale.
7: O deputado Mendonça Filho lembrou que a Câmara já aprovou uma proposta semelhante anos atrás, mas que o texto acabou arquivado no Senado.
10: E eu, mais uma vez, defendo a PEC da redução da maioridade penal. Infelizmente, boa parte do exercício do comando dessas organizações criminosas se faz, inclusive, com aliciamento de menores de 18 anos.
7: A aprovação na CCJ representa apenas a primeira etapa da tramitação. A proposta ainda precisa passar por uma comissão especial antes de ir para o plenário da Casa.
5: Com 7h21, os deputados só estão pensando nas eleições agora, em outubro, e estão prometendo mundos e fundos aí, né? Então, devagar com a dor que o santo é de barro, não? São 7h21. Questão da redução da maioridade penal ou não, o que eu disse é que bandido é bandido. Bandido não tem idade. Bandido é bandido com 13, 14 ou com 114. Bandido é bandido. 7h21. A Associação de Voluntários no Combate ao Câncer de Taquaritinga, em parceria com o Hospital do Amor de Barretos, realiza agora no próximo dia 19. Também conhecido como, não nesta, outra sexta-feira, dia 19, uma importante campanha de cadastro para registro de doadores voluntários de medula óssea. O evento será realizado na loja maçônica Líbero Badaró, no centro de Taquaritinga. O objetivo da campanha é ampliar o número de doadores voluntários cadastrados.
11: Olá, meu nome é Fabrício, sou de Barretos, trabalho no Hospital de Amor há 24 anos. E nós viemos aqui trazer essa campanha aí de cadastramento de medula óssea. Desde 2014 havia parado, voltamos agora com força total. Banco de dados do Brasil muito baixo, muitos pacientes aguardando aí a possível doação de medula, adultos e crianças. Estamos aí nessa ação muito importante, muito séria, né? Barretos e região, para fazer essa sensibilização e fazer a coleta também de 4 ml de sangue, preenchendo o cadastro, enviando para o Rio de Janeiro. Ali se faz a tipagem genética, cruza bonitinho, se der 100% de compatibilidade, o pessoal entra em contato com vocês para ser realizada a doação da medula.
12: Existem duas maneiras para você efetuar a sua doação de medula. Vamos aproveitar aqui esse esqueleto e tirar o medo, que isso vem passando de geração a geração, que até no dia de hoje a gente ouve que muitas pessoas têm medo, porque fala que é tirado da coluna. Não, tá? O que a gente precisa, a função de um médico vai fazer é no osso da vacina. Aí quer funcionar, o médico funciona, claro, você pode pensar, mas dói. Não, você vai estar anestesiada, tá? O médico faz uma punção e aspira. Essa é uma das modalidades da doação, ok? Acabou, você vai para o quarto, no outro dia você está liberado. Porque passa mal? Não, é um protocolo do hospital, tá? Outro modo de você estar doando, fazendo a sua doação. Quem já doou sangue pode ter uma noção, é semelhante a uma doação de sangue. Quem já doou sangue por aféres, plaqueta, hemácia, é semelhante, tá? Apenas a diferença é que a gente usa duas veias. Uma que vai aspirar as células que eu coloquei, que eu queria na máquina, vai para a bolsinha de células. O que eu não preciso, volta pela outra via para o doador. Esse procedimento dura em torno de 2 a 3 horas, tá? Depende muito do dia, como que você vai dar de células. Se a gente for parar a pensar, se está na medula, não vai estar na corrente sanguínea. Como que funciona? Quando você é selecionado para fazer essa doação, você faz uso de uma medicação. Aonde essa medicação vai até a medula, aumenta a sua produção e pede que ela venha para a corrente sanguínea para que a máquina possa captar. Tá, é muito simples e vale a pena. Ou com você que tem entre 18 e 35 anos. Venha nos ajudar. Venha ser um herói de alguém, de uma criança ou de um adulto. Mas contamos com você.
13: Muito obrigado e até lá.
5: Doadores, como foi dito na reportagem, doadores de medula óssea podem participar de 18 a 35 anos que estejam em boas condições de saúde e desejam integrar o Banco Nacional de Doadores Voluntários de Medula Óssea. Quem não pode se cadastrar? Pessoas que fazem ou já fizeram tratamento oncológico, diabetes dependente de insulina, portadores de alguma doença autoimune, doenças infectocontagiosas e pessoas que tiveram AVC e cardiopatas. Estas não podem participar. Mas se você está em boas condições de saúde, tem entre 18 e 35 anos, 35 anos, pode ser um doador voluntário. Zé Lucente, 7h35 agora.
9: No início da noite de ontem, quarta-feira, pela Avenida Emílio Giroto, um casal acusado por tráfico de drogas foi preso. De acordo com o relato, esse casal transitava pela avenida com um Fiat estilo prata quando houve a interceptação dos policiais. Na revista veicular, segundo informações, os policiais encontraram 80 pedras de crack e um pedaço de maconha. O casal recebeu voz de prisão em flagrante e o entorpecente e o carro foram apreendidos. Inicialmente, o casal foi levado aí para a UPA 24 horas para exames de corpo de delito e, em seguida, apresentados na delegacia de polícia. Após serem ouvidos, o homem foi levado à cadeia pública em Santa Ernestina e a mulher encaminhada à cadeia feminina de São Carlos. A droga e o veículo estão apreendidos pelas autoridades. 2 celulares também foram encontrados, o que deve aí intensificar investigações do caso.
6: É você, Edson.
5: Abraçando aqui o Mário Sérgio Barbos, ligadinho, tá aqui o Valdir Santana também. Alô, Mário, um abraço para você, né? Quem mais aqui? A Liliane de Souza, a Isa Mira, passou por aqui a Cristiane Gasparini. Abraçando a primogênita que tá aniversariando hoje, a Joy Marcele Oliveira. Alô, Joy, um abraço para você, parabéns, felicidades. Mamãe Cristiane mandando um super beijo para você. 7h27, Alessandra, Central de Redação.
0: O tiro de guerra e a junta do serviço militar aqui em Taquaritinga está informando aos jovens da cidade que completam 18 anos em 2026, que o prazo para a realização do alistamento militar obrigatório vai se encerrar no dia 30 de junho. Esse alistamento pode ser realizado de forma online por meio do portal oficial do Exército Brasileiro. Entretanto, aqueles cidadãos que já completaram 18 anos e que perderam o prazo regular para o alistamento deverão comparecer presencialmente à Junta do Serviço Militar para a regularização da sua situação. A Junta do Serviço está localizada nas dependências da cidade administrativa e realiza o atendimento durante o horário do expediente da administração municipal. A não realização desse alistamento ou a falta de regularização da situação militar pode acarretar diversas restrições legais. Dessa forma, orienta-se aos jovens que ainda não realizaram o seu alistamento que procurem regularizar a sua situação dentro do prazo estabelecido. Para maiores informações, esses interessados devem procurar a Junta do Serviço Militar ou o Tiro de Guerra de Taquaritinga, que está localizado no Jardim Taquarão.
5: Alô, Dé Silva, Nilza Alves, Carmen Garcia, Donizete Moraes, abraçando aqui o Edson Curihara, Lucas Moreira, a Vera Donato, um abraço, alô, Cecília Ferreira, Rita Alves, a Pâmela Domingues, passou por aqui também José Arlindo Firmino Maza, a Nilce Cândido, Rosali Ridal, Roseli Ridal, o Fabinho Valêncio passou por aqui também, a Mara Miarelli, Dede Donato, um abraço, um bom dia para vocês. 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
3: Abraçando Marquinhos Morcelli, nosso parceiro de trabalho aqui da Casa da Canal, aniversariando hoje. Parabéns toda a família, dos amigos todos, pessoal aqui da rádio, mandando um abraço ao Marquinhos Morcelli pelo aniversário hoje. 7:32, o Luiz Gessolo e a direção lá do Náutico convidam você a prestigiar amanhã a Noite do Pastel com a animação da Companhia das Cordas, Cia das Cordas, na Noite do Pastel. 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Você, associado, é convidado especial. 7:33, o Zé Lucente tem informações aqui para o Juninho Previdelli, que já passou por aqui, deixou o seu recadinho. A Maria Ivanice de Oliveira, a Vilma Dong, passou por aqui, a Maria de Souza, Fátima Sandrin, Douglas Fortunato, alô Daniela Garcia, bom dia Maria Imaculada, Dirce Gonçalves, Paulo Fernandes, a Tânia Gradim, tá todo mundo ligado na canal, Zé Lucente.
4: Que coisa, hein? Um ex-vereador da cidade de Itanabi, ele acabou preso pela Polícia Civil por suspeita de imprimir e vender figurinhas falsificadas do álbum da Copa do Mundo. Segundo a polícia, as investigações começaram após denúncias sobre a venda de figurinhas falsificadas naquela cidade. Com base nas provas coletadas, a polícia solicitou à justiça mandado de busca e apreensão, que foi autorizado e cumprido em um imóvel localizado na região central de Itanabi. No local, os policiais apreenderam 2 celulares, 1 computador, 4 folhas com impressões de figurinhas da seleção brasileira e 1 pacote de papel fotográfico autoadesivo. De acordo com a investigação, os materiais teriam sido utilizados na reprodução não autorizada do conteúdo. Em depoimento, o ex-vereador afirmou que fazia as impressões sob encomenda e alegou que não sabia que a prática poderia ser considerada ilegal. O caso é investigado como crime contra a propriedade intelectual relacionado à reprodução e utilização indevida de material protegido por direitos autorais. Que coisa, hein? É você, Edson.
3: Ex-vereador que, quando cumpriu o mandato, estaria ali em defesa da lei e disse que não sabia que era ilegal. Ai, conta outra. Alessandra Cazon, aqui para Luísa Isaías, a Márcia Santos, o Silas Oliveira, Cida Rômbula, Michele Moraes, o Ronaldo Modesto, passou por aqui também a Dirce Gonçalves, Regiane Queiroz e Vair Melo também. Ligado, tá todo mundo ligado aqui na Casa da Canal, né? E Vair fazendo os comentários aqui com relação àquela sandice no centro de Taquaritinga, na esquina do Cine São Pedro. Nós vamos lembrar sempre, né? E pior que se você contar na região, contar essa história, ninguém vai acreditar, né? Só em Taquaritinga mesmo, só com esses gênios que administram Taquaritinga. Alessandra Cazon, central de relação, pois não?
5: A loja Nova Pérola Calçados está contratando vendedoras que possuem experiência na função ou que não possuem, nunca trabalharam nesta área. Nova Pérola contratando oportunidade para vendedoras acima dos 18 anos. As interessadas devem procurar a loja no centro de Taquaritinga, loja localizada na rua Prudente de Moraes, número 337. Lembrando que são vagas para início imediato.
3: E o escândalo da vacina da dengue, né? A vacina do Butantan, que foi retirada aí, né? Retirada dos postos de saúde após complicações graves em 42 pessoas. e é suspeita de duas mortes aí. Aí acusações de lá para cá, é culpa do Lula, é culpa do Bolsonaro, né? Aí a ideologia entra em campo. Aí o doutor Carlos Carvalho, conhecido Caboclo, chega e chuta o pau da barraca.
6: Cara de pau, essa história da vacina da dengue. Nunca teve uma vacina de dengue que deu certo, porque tem quatro sorotipos e o cruzamento da reação a cada um deles só agrava a dengue. Essa vacina atual, tô falando pro Che que ele é do Butantan, certo? Então, senta que eu vou te explicar. Butantan é o Instituto Laranja, tá bom? É isso aí, é Merck Sharp Dohme, da americana, e Wuxi Vacinas, da China. Precisavam fazer cobaia aí, em vez de matar mosquito, porque o Oswaldo Cruz combateu a febre amarela matando mosquito. Em vez de matar mosquito, contratar pessoas, dar trabalho para agentes sanitários, gastam fortunas aí com uma norte-americana e um da China. Então, se você é de esquerda ou de direita, ó, tá tudo errado. Tanto a esquerda quanto a direita, governo federal, estadual, Instituto Butantan, China, tá bom? Senta e para de brigar esquerda com direita, vocês são tontos de brigar esquerda com direita. E mesmo que adiantasse você fazer uma vacina pra dengue, e o Zika, que é mosquito, e o chikungunya, que é mosquito, tem que combater mosquito. Ai, mas a ciência evoluiu tanto, evoluiu, mas em 1903, Oswaldo Cruz, cientista de verdade, não vendido pra política nem pra grandes empresas, acabou com a febre amarela como? Matando mosquito. Então o nosso cientista de hoje não sabe se quer matar um mosquito, ele sabe gastar uma fortuna com uma vacina que não funciona, mata gente, e sabe também fazer fábrica de mosquito, que a hora que os mosquitos começar a mudar geneticamente vai dar problema também. Então é isso aí, a saúde do Brasil tá nesse descaso e você fica aí brigando, esquerda com direita, tá? Tchau, caboclo.
3: 7:39, esse doutor Carlos Carvalho, conhecido Caboclo. E o Juninho Previdente está dizendo aqui, na opinião do Juninho, o Bolsonaro será culpado pelo que der errado no Brasil somente até 2098. Até lá é culpa do Bolsonaro. Darcy Gonçalves, Maria Martins, o Carlos Augusto da Silva, está lá em Mossoró, Rio Grande do Norte, abraçando a Edna, Dona Maria Alessandra, o Lucas, tá todo mundo ligadinho aqui na Casa da Canal, que bom, hein? O Gilberto Paris, a Márcia Vicente, Ana Cláudia, Adalberto Lotti, Cida Costa, o Marcos Menezes passou por aqui também, mandou seu abraço na Casa da Canal. São 7:40. A Loto Fácil teve duas apostas contempladas na noite de ontem. A Quina acumulou. Você fez a sua fezinha, vamos conferir os números, as dezenas sorteadas. Eu começo aqui com a dupla cena. No primeiro sorteio, 15, 21, 41, 44, 45 e 46. Segundo sorteio, 2, 7, 9, 14, 28 e 39. A dupla cena está acumulada R$3.400.000. Loteria Federal, números sorteados na noite de ontem. Quinto prêmio, 8.362. Quarto prêmio, 74.099. Terceiro prêmio, 87.702. No segundo prêmio, 62.218. E na cabeça da Federal, um prêmio de R$500.000 para o bilhete 24.807. A Quina acumulou, ninguém acertou a faixa principal, 6, 11, 26, 50 e 61. Prêmio acumulado para hoje, R$11.500.000. Ontem, 53 apostadores fizeram a quadra, 10.729 para cada qual. Loto Fácil, duas apostas premiadas. Apostadores acertaram essa sequência aqui, ó. 1, 2, 3, 7, 8, 9, 10, 13, 14, 18, 20, 21, 22, 23 e 24. Dois apostadores, um de Cornélio Procópio, Paraná, outro de Feliz Deserto, no Alagoas, cada um levou aí 722.000 da Loto Fácil. Hoje tem Mega Sena. Mega Sena hoje promete um prêmio de R$8.000.000. Zé Lucente, 7:42 agora.
4: uma grande operação policial apreendeu 12 pessoas e quase 8 mil porções de drogas, além de munição de fuzil, na cidade de Araraquara. Essa ação, inclusive, contou aí com agentes aqui de Itacoaritinga, viu? A ação foi realizada pelas equipes de Delegacia de Investigações sobre Entorpecente, que cumpriram mandados de busca e apreensão em vários bairros lá em Araraquara. Segundo a polícia, foram apreendidos 7.288 pinos de cocaína, 241 porções de maconha, 232 porções de dry, 72 porções de crack e 4 porções de êxtase. Ao todo, os agentes recolheram 7.863 porções de diferentes tipos de entorpecente. Além das drogas, os policiais apreenderam ainda 185 munições de fuzil, uma seladora de embalagens que é utilizada aí para o material preparado para venda e fracionamento de drogas e diversos itens utilizados para embalar os entorpecentes. Também foram apreendidos celulares que, segundo a polícia, poderão contribuir para o avanço das investigações. A análise dos aparelhos deve ajudar na identificação de outros suspeitos por meio de mensagens, contatos e anotações relacionadas ao tráfico de drogas. As investigações, elas vão continuar. É você, Edson.
3: 7h43, ontem eu recebi do vice-prefeito Palomino do Queijo, né, uma convocação para um anúncio espetacular para Itacoaritinga, que seria hoje, né? Está programado para hoje, um anúncio espetacular aí, que são melhorias que serão feitas aqui na SP-333, no trecho de Itacoaritinga, construção aí de melhorias aí, né? Nesse trecho aí, um investimento ímpar, tal, de coisa. Eu falei, mas espera aí, isso aí já foi anunciado, né? Eu lembrei que lá em 2023, eu estava lá junto com o Vanderlei, e ele veio aqui, inclusive, anunciou. Tem até uma imagem dele reunido aí com o pessoal da Ecovias. Olha lá, o Vanderlei, quem está vendo aí, Vanderlei, Luiz Fernando, dirigente da Ecovias, né? Para uma ótima notícia. Aí tem a notícia. A notícia você pode ver aí, que foi publicada na página do prefeito Vanderlei, né, do município de Itacoaritinga, no dia 25 de abril. De 2023, né? Naquela época, naquele ano lá, ótima notícia: Ecovias confirma a Vanderlei a duplicação da SP-333 e a construção de novos trevos nos acessos a Itacoaritinga. Dirigentes da Ecovia confirmaram ao prefeito Vanderlei a inclusão de obras de duplicação da rodovia SP-333 no trecho entre Itacoaritinga e Borborema, além da construção de novos trevos com modernos viadutos nos acessos ao município, conhecido Trevo da Peixe, o distrito de Guariroba e no bairro da Cachoeirinha. Outra providência será o alargamento da ponte entre os trevos da Peixe, e da Eva. As obras, segundo aquele relato lá, em 2023, devem ser concluídas nos próximos 5 anos. 2023, 2028, está dentro do prazo, né? Está dentro do prazo, né? 2023, 2028. Segundo afirmaram dirigentes da concessionária durante recente audiência na cidade administrativa, inclusive com a participação do vice Luiz Fernando. A Ecovias assume a concessão, assumia lá naquela oportunidade, com 600 quilômetros de rodovias. Bem, então, isso já foi anunciado lá em 2023, né, no governo Vanderlei. Eu lembro que desde a primeira administração, Vanderlei e Luiz Fernando, quantas vezes estiveram até, na outra ainda, como é que chamava a outra concessionária? A outra concessionária anterior, a Triângulo do Sol, com dirigentes da Triângulo do Sol, porque eram muitos, desde a instalação do AMI aqui em Itacoaritinga, aumentou o número de acidentes ali no Trevo da Peixe, por causa de pessoas que vêm para Itacoaritinga e vêm da região. E às vezes passam pelo procedimento nos olhos, eu não sei se é por causa disso, né? E no retorno, ou na entrada para Itacoaritinga, muitos acidentes. E tanto pediu, que aí a Eco Noroeste veio agora, fez aí uma alteração ali, né? Melhorou para pior, né? Ali no Trevo da Peixe. Feio, de tanto que o Vanderlei encheu o saco, de tanto que o Luiz Fernando ia lá pentelhar lá o pessoal da Eco, vieram aí, fizeram aí uma, tentaram fazer uma melhoria e que acabou, na minha opinião, melhorado para pior, né? Você não consegue mais acessar de quem vem de Itápolis, acessar ali para no Trevo da Peixe, né? Acessar para Taquaritinga. Tem que ir lá na frente. Quem vem no sentido contrário, de Jabuticabão, entra normalmente, né? Eu, na minha opinião, melhorado para pior. Bom, então isso aí já é. Isso não tem nada de novo, né? Mas de anúncio em anúncio a gente vai levando, né? Porque até agora, você viu, foi anunciado lá em abril de 2023, tá tudo bem que tá dentro do prazo, né? Prometeram fazer em 5 anos. Então, até 2028. Tomara, né? Que cumpra o prazo aí a Eco Noroeste. E por enquanto ainda, hein, em Eco? Tá devendo para Triângulo do Sol, hein? É, por enquanto só free flow, pedágio, mas investimento mesmo aqui na nossa Taquaritinga. Estamos esperando. 7h48, dona Alessandra, me ajuda aí, por favor.
5: Informação sobre saúde aqui em Taquaritinga, porque a cobertura vacinal contra a gripe tem acendido um alerta entre as autoridades. De acordo com os dados divulgados pela Secretaria de Saúde, pouco mais de 10 mil doses da vacina contra a influenza foram aplicadas até o momento. Porém, essa adesão dos grupos prioritários permanece abaixo do esperado. Entre os públicos considerados mais vulneráveis à doença estão os idosos com mais de 60 anos, crianças de 6 meses a menores de 6 anos, gestantes, trabalhadores da saúde e pessoas com comorbidades. Mesmo com a vacina disponível nas 4 salas, a cobertura vacinal desses grupos alcança apenas 37%, é um índice distante da meta de 90% estabelecida pelo Ministério da Saúde. A baixa procura preocupa especialmente neste período do ano, quando aumenta a circulação de vírus respiratórios e, consequentemente, o número de casos de gripe e de complicações associadas. A vacina é considerada a principal forma de prevenção contra casos graves, internações e mortes provocadas pela influenza, podendo reduzir significativamente o risco de agravamento da doença. A campanha da vacinação contempla toda a população e essa imunização está disponível nas 4 salas de vacina aqui de Taquaritinga.
3: 7h50, 7h50. A comunidade de Guariloba está convidando você a prestigiar neste sábado mais uma noitada de festa lá em Guariloba. E os voluntários, mais uma vez, né, reunidos, todo mundo preparando, um faz o tempero, outro separa, outro limpa, outro arruma as cadeiras. E as senhoras e os senhores lá vão para o tempero maravilhoso dos frangos, o quartão de leitoa assada, enfim, né? Então, leilão de prendas e assados com o leiloeiro Adão Costa. Mas você pode tirar o frango na ficha, o quarto de leitoa na ficha, todo sábado a partir do meio-dia na própria barraca, viu? Para você saborear em casa ou mesmo lá na quermesse. Na quermesse também tem frango na ficha, não é? Mas e o leilão de prendas e assados, delícias maravilhosas com Ulisses e Moisés animando a grande festa, maior quermesse do interior. E sábado tem estreia do Brasil. E aí, como é que eu vou na quermesse se tem estreia do Brasil? Não se preocupe. Pessoal instalou painéis de LED de alta qualidade para você torcer pelo Brasil, saboreando as delícias na maior quermesse do interior, na festa quermesse em louvor a São Pedro Apóstolo em Guariloba. 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
3: 7:54, o Zalucente está chamando com informações aqui para o Parque do Ganso, que tem diversas atrações para a família. Pela primeira vez em Taquaritinga, booster com 30 metros de altura, roda gigante, samba, barco viking e muito mais. Passaporte para brincar à vontade quantas vezes puder. Reúna a galera e vá se divertir na Avenida Vicente José Parisi, lá no Parque do Ganso. Aqui a diversão é garantida. Zé Lucente com informação aqui para Roseli Silva, ligadinha na Canal. Alô, Dulcineia Belarmino, Benedita Galope, a Vera Donato. Falar é fácil, até eu falo, né, Vera? Eu duro é fazer, né? Fabrício Zaniboni, Ana Bezerra, Jandira Correia, Luiz Cláudio Canhadas, alô pessoal da Happy Day, o Marcão Abutre, tá todo mundo ligado aqui na Casa da Canal. Eu abraço aqui também com muito carinho, né? A Maria Tasso, o Tim Manhani, a Delício Aguiar de Lima, alô Bira Neto, alô Mauro Morelato, um abraço, um bom dia para vocês. Luiz Adriano, lá em Jabuticabal, Pastel, Luciano Oliveira, aqui na Casa da Canal. Quem passou por aqui também deixou seu recadinho é a Michele Moraes. Zé Lucente, informação pra gente.
4: Um acidente de trânsito foi registrado na cidade de Matão. De acordo com as informações, a colisão envolveu um veículo Tiggo 7 e uma motocicleta. As causas desse acidente ainda serão apuradas. O condutor do carro não sofreu ferimentos. Já o motociclista, esse foi socorrido por uma equipe do SAMU e encaminhado ao pronto-socorro do Hospital Carlos Fernando Malzone para atendimento médico. O acidente foi registrado pela Polícia Militar e também pela Polícia Civil de Matão. É, você, Edson.
3: 7h57, Alessandra Cajon, Central de Relação, pois não?
5: Uma mulher acabou sendo agredida por um ladrão durante um assalto aqui na nossa região. Esse fato que aconteceu na manhã de ontem, quarta-feira. As imagens de uma câmera de segurança mostram quando este bandido chega de moto e anuncia o assalto. Primeiro ele aborda a passageira e em seguida ele vai até o motorista, que é agredido pelo criminoso. O ladrão chega a fazer disparos da arma de fogo para o alto. Após o roubo, ele fugiu levando uma bolsa que tinha uma certa quantia em dinheiro, além de celular, documentos e a chave do carro dessa proprietária. Já a vítima foi socorrida e encaminhada a uma unidade de saúde. Segundo as apurações, o ladrão tentava roubar o dinheiro que seria utilizado pela vítima para pagar seus funcionários. Até o momento, esse ladrão, esse bandido, não foi identificado ou capturado pela polícia.
3: A alegria dos pais é a felicidade dos filhos, satisfação dos filhos, né? Sucesso dos filhos, enfim, né? Creio que todos os pais têm isso, né? E estou muito feliz com minha filha Aline Cândido, está lá em Valinhos, pertinho de Campinas, né? Lá com toda a família, com os quatro filhos, com o maridão, o Lucas, né? E lançando mais um curso. Ela é confeiteira, uma confeiteira renomada no Brasil, inclusive. É confeiteira renomada no Brasil com cursos, né, presenciais e online, né, presenciais em todo o Brasil. Né? E agora está lançando mais um curso online, né, Jornada Doçura. Para você que está aqui no Face, para você que está no Instagram, para você que está no YouTube acompanhando, né, confira as maravilhas que a minha filha faz como confeiteira e que pode oferecer para você nesse curso online aí, ó.
11: Você acabou de dar um passo lindo e muito importante para a sua caminhada na confeitaria. A confeitaria mudou a minha vida e o Doce Jornada nasceu para compartilhar tudo que eu aprendi nesta caminhada. Eu espero do fundo do meu coração que todos os ensinamentos, os pulos do gato, você consiga nutrir a sua criatividade e aproveitar de todas as formas. Mais do que técnicas, esse curso é sobre evolução, prática e paixão pelo que fazemos. Ora, Senhor, eu quero te agradecer por esse dia. Eu peço para que o Senhor nos ajude, nos oriente e me capacite para que eu possa ensinar da melhor forma, que todos esses ensinamentos e técnicas e aulas que foram preparadas aqui com muito carinho sejam benéficas para as confeiteiras que assistirem. Se você quer aprender, se aperfeiçoar e viver essa experiência comigo, o seu momento é agora. Bem-vindo ao curso Doce Jornada, comigo, Aline Cândido. Aperte os cintos, porque agora você vai decolar.
3: É só entrar no da Aline Cândido, né? No Instagram dela, entrar no nas páginas aí, né? Aline Cândido, é só colocar Aline Cândido, confeiteira Aline Cândido, e você pode fazer a sua inscrição e participar desta doce jornada aí com a Aline, né? Você lembra da Aline, você, quando em criança, aqui na esquina, na Vila Sarge, em frente à igreja da Vila Sarge, né? E hoje lá em Valinhos, está com a família, confeiteira renomada. Deus te abençoe, minha filha. Alô, Joacir Cândido, azulejista, Maria Assis, Marina Barros, passou por aqui também. Quem está aqui também, mais uma vez, é a Cris, né? A Cris está abraçando aí a primogênita Joy Marcele de Oliveira. Parabéns de toda a família aí, Joy. Michele, Nenê, Valdemar da Baia, tamo junto e misturado. Alô, Patrick, alô, Ney, alô, Marquinhos, toda a equipe aí da sua tratada. Alô, Peixinho lá de Santa Adélia, tá ligado aqui na casa da canal, meu amigo Paçoca, alô, Paçoca.

0: Postes divulgou um comunicado oficial destinado aos beneficiários do programa da Cesta Básica, informando que está em andamento a atualização do Cadastro Municipal de Cestas Básicas. A medida tem como objetivo manter os dados dos beneficiários atualizados e garantir a continuidade do atendimento às famílias que estão cadastradas. De acordo com a administração municipal de Fernando Prestes, os beneficiários devem comparecer ao Departamento de Assistência e Promoção Social até o dia 19 de junho para realizar a atualização cadastral. O procedimento é considerado indispensável para a permanência no programa que atende moradores em situação de vulnerabilidade social. Segundo a administração municipal, a atualização cadastral faz parte de ações organizadas e acompanhamento dos programas sociais desenvolvidos por Fernando Prestes. A iniciativa busca fortalecer as políticas públicas de assistência social e garantir maior eficiência na distribuição dos benefícios. Em caso de dúvidas, a recomendação é entrar em contato diretamente com o departamento responsável para receber as orientações necessárias. É você, Edson.
1: Aqui são 8:03, 8:03, a gente continua abraçando aqui a fantástica audiência aqui da Casa da Canal. Alô, José Antônio de Lima, tá ligado? Aparecido também mandou o seu recadinho. Quem mais aqui mandou o seu recadinho aqui é a Jaque. Edson, hoje missa de um ano de Adriana Aparecida da Costa. Então a família de Adriana Aparecida da saudosa Adriana Aparecida da Costa convida parentes e amigos para missa de primeiro aniversário. Intenção da alma da Adriana será hoje na Igreja Matriz de São Sebastião a partir das 19h30. Pelo comparecimento e orações, a família agradece. Odorílio Fusatti, obrigado pelo carinho, viu, Odorílio? Um abraço para você, viu? O Douglas, construtor, passou por aqui também. Alô, Sebastião Carne, tá ligadinho aqui na Casa da Canal. A Verinha, lá do Santa Cruz, um abraço. O Daniel, lá da Padre Cícero, alô, Daniel, todos aí de Padre Cícero, Poços Artesianos, um abraço para você, viu? São 8:04. A CCJ aprovou ontem PEC que amplia a autonomia do Banco Central. PEC é um projeto de emenda à Constituição, que amplia aí a autonomia do Banco Central. Yuri Hudson tem mais informações.
2: A CCJ do Senado aprovou a PEC, que amplia a autonomia financeira e orçamentária do Banco Central. O texto inclui o PIX na Constituição e agora pode ser analisado pelo plenário da Casa. A proposta transforma o Banco Central em uma entidade pública de natureza especial. Na prática, a instituição passa a ter autonomia para administrar o próprio orçamento, incluindo concursos e contratações. O tema, claro, gera divergência entre governo e especialmente o relator da proposta, senador Plínio Valério. O executivo defende a manutenção do Banco Central como autarquia, o que possibilita ingerência do Palácio do Planalto. Ao defender o parecer aprovado pela comissão, Plínio Valério argumentou que a mudança é necessária para fortalecer a atuação do Banco Central.
3: O próximo passo seria ir para plenário imediatamente, mas novamente o governo ponderou, o pessoal do governo ponderou e pediram aí uma semana para a gente conversar, ver se eles conseguem me convencer a colocar alguma coisa que o governo quer. Vai ser muito difícil, porque qualquer convencimento daqui para frente prejudica o trâmite. De qualquer maneira, foi uma vitória sair da CCJ, uma vitória.
2: Além da autonomia financeira, o relatório aprovado incorporou o PIX ao texto constitucional. A proposta garante a gratuidade da ferramenta para pessoas físicas e proíbe transferência, concessão ou privatização do sistema de pagamento. Segundo o relator, a medida busca proteger um dos principais instrumentos financeiros do país diante das discussões internacionais sobre o modelo brasileiro. A proposta foi aprovada na comissão em votação simbólica. Já no plenário do Senado, precisa do apoio de pelo menos 41 parlamentares.
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5: Edson, aqui UPA 24 horas, veio Modesto conosco, porque é o seguinte: ele saiu da prefeitura e veio conferir aqui se houve pagamento ou não dos enfermeiros. E aí, o que você conseguiu de resposta, velho? Bom dia.
6: Bom dia, Zé, bom dia, Edson, bom dia a todos os ouvintes da Canal 1 FM. Sempre prazer estar falando com vocês aqui. Graças a Deus acabou apagando agora os enfermeiros. A gente tinha falado ontem, visto a entrevista também com o Dr. Denis Machado, que ele falou que já tinha cobrado o Tadeu e estava com dificuldade para poder acertar. Eu também falei com o Tadeu, ele falou que estava esperando cair um dinheiro lá para poder pagar. E deu certo agora, pagou aqui, graças a Deus. E também falei ontem com a Mariana Marsco, foi feito o repasse também do pessoal do IPREM. Creio que hoje já vai ser acertado todo mundo aí, já tá na conta de todo mundo. Então é bacana isso, né, Zé? A gente cobra e graças a Deus a prefeitura tem tentado aí colocar a casa em ordem. A gente sabe que tem várias dificuldades, mas tá conseguindo andar aí e pagar aí.
5: Isso não pode acontecer, né, atrás de funcionário, né, velho? Ah,
6: com certeza, né, Zé? A pessoa trabalha, principalmente se tem gente que gasta no cartão e acaba atrasando, né, Zé? Gera um transtorno muito grande e prejuízo pros funcionários, que é lamentável. Isso não pode acontecer, né, de forma alguma.
5: Agora, prejuízo até pro município, porque eu tenho visto você cobrando na Câmara licitações que devem ser encerradas, enfim, definir o que é, principalmente no transporte de estudantes.
6: Nesse caso eu fiz esse requerimento pela Câmara, Zé, porque acontece o seguinte: essa empresa ela entrou emergencialmente num valor de mais de 13 milhões de reais. Em contrapartida, a empresa Transmarsco, ela ofereceu 8 milhões com os agentes, e essa daí com 13 sem os agentes. E o que chama a atenção é que quando a gente foi lá para falar com o pessoal, eles alegaram que esses ônibus iam ser com ar-condicionado, ônibus bem estruturado, e não foi isso que a gente vê. A gente sabe, aí você acompanhou até algumas reportagens, as paradas dos ônibus quebrando para tudo quanto é lado, uns ônibus bem judiados aí. E o que a gente quer aí, de fato, é que abra-se uma licitação para que esse preço venha cair, venha baratear, Zé. Porque a gente sabe a situação da prefeitura, é dificultosa, pagamento, né, do IPREM com dificuldades, enfermeiros, médicos, tá tudo atrasado. Então a gente precisa economizar no máximo possível para poder chegar aí num bom senso e com qualidade de serviço aí para nossos munícipes.
5: Eu tenho visto aí as entidades reclamando o não recebimento de emendas impositivas, né, que os vereadores têm o direito de colocar no início do ano. Isso também se confirmou com o Tadeu?
6: A gente falou com ele as questões até mesmo das rescisões. Desde 2022 está parada as rescisões e as emendas impositivas. Ele alegou para a gente que conforme for entrando o dinheiro, vai começar a pagar aos poucos. E que está difícil para poder acertar. Eu creio que tem mais de 2 milhões de reais só de emenda impositiva para ser pago, desde 2024 até agora. E foi da gestão passada e também dessa, né? 2025 também não foi pago. E as entidades, a gente sabe, estão passando muita dificuldade. E se não fossem as entidades, ia ficar sobrecargo da prefeitura, ia ficar muito mais pior. Então acho que tem que dar uma atenção maior sim para poder repassar esse dinheiro ou fazer um parcelamento até o final do ano, para que chegue no bom senso e também não ficar apurado, apertado. Você vê que vários empresários têm ajudado algumas entidades, principalmente em questões de animais aí que chamam muita atenção. Não tem ração, dificuldade para poder pagar luz, água. E se não fosse a população com as ajudas, já tinha bem dizer fechado as portas.
5: Bom, velho, hoje de manhã você estava na prefeitura, com certeza buscando informações para a população, né? E eu queria a sua colocação agora final sobre o fechamento ali do Boulevard Guilherme Mantese, né? Fecha, abre, faz longa faixa, pinta o chão, mas o semáforo que é bom não foi colocado e foi pedido por todos os vereadores.
6: Exatamente, eu lembro que eu mandei para você falando que em nome de todos os vereadores iria voltar e eu acho até que foi uma impressão do prefeito para não deixar falar isso em nome de todos os vereadores. Pode ser que eu esteja errado, eu tô falando a minha opinião. Ele preferiu mandar fazer uma lombofaixa e fechar a rua. Para poder colocar os vasos ali, Zé, e com risco grande à noite de ter um acidente. A gente, como vereador, através dos comerciantes em volta ali, ficaram revoltados porque fecharam a rua e fecharam a rua também da Câmara. Acho que para isso tem que fazer um estudo, Zé. A audiência pública, chamar a população para poder entender, né, se é necessário ou não. Não chegar fechando porque causa um grande transtorno para todo mundo e fica complicado. Mas eles compreenderam a situação, voltaram atrás, graças a Deus, né? Para não ter acontecido algo pior. E quem sabe agora os próximos capítulos aí, o prefeito ouça nós da Câmara. A gente tem tentado um diálogo com ele aí, com os secretários. Eu sou muito bem atendido aí pelo Beto Serri, tem feito um bom trabalho. Creio que não é culpa dele, às vezes é o que acontece. A gente sabe que é mandado, não tem uma estrutura boa para poder continuar. Ele alega até mesmo aí com os postes aí do semáforo, tem que ter uma manutenção de fora, não é daqui. A gente entende também que a situação está crítica, mas eu acho que tem que ouvir mais a população e ouvir os vereadores, que nós somos a voz da população. Que aí o prefeito vai conseguir andar bem aí, que a gente quer isso, que a cidade anda bem, que seja bem estruturada.
5: Daqui para onde, vereador, você vai agora?
6: Voltar de novo lá para a prefeitura, que tem umas coisas para poder levantar lá, e eu quero saber para poder levar para a próxima sessão.
5: Abraço, obrigado, viu?
6: Outro, e precisando, tô sempre às ordens.
5: Esse é o nosso querido velho Modesto, Edson, falando conosco aqui da UPA, então confirmado, hein? Enfermeiros aí, dinheiro no bolso. Boa, deixo contigo.
0: 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Zé Lucente, chamando com mais informações da cidade, põe na tela.
5: Edson, ontem tivemos a prisão de um procurado pela justiça, ele tem 33 anos de idade. Ele está sendo acusado pelo artigo 33, que é tráfico de entorpecente. Foi localizado pelos policiais militares na tarde de ontem, próximo ao campo de futebol aqui do Jardim Buscardi. Ele, Edson, foi levado primeiramente para a UPA 24 horas, depois apresentado na delegacia de polícia e em seguida levado para Santa Ernestina, onde hoje deve passar por audiência de custódia, que vai aí, né, ratificar essa voz de prisão preventiva, que não tem data para terminar. E depois, Edson, é claro, ele vai ser encaminhado ao sistema prisional aqui da região. Ele tem 33 anos de idade, é acusado por tráfico de entorpecente, saiu aí esse mandado de prisão preventiva e ele foi localizado aqui próximo ao campo de futebol do Jardim Buscardi. É você, Edson.
0: São 8h18. O repórter José Roberto Gaion vai atualizar as informações do seu time do coração aqui para Josefa. Ligadinha aqui na Casa da Canal. Quem mais passou por aqui? O Gerson Rocha, o Cássio Corintiano, Arlindo Palmeirense. Alô, Roberto, Roberto Bitti. Tá lá em Guarulhos, ligado aqui na Casa da Canal. Um abraço para você, viu? A Edna me informa que Aparecida Lacerda da Silva Valêncio faturou o Marmitex da Rotisserie Ipiranga. Gaion?
7: Alô, amigos da Casa da Canal, muito bom dia. Eu, José Roberto Gaion, chegando com as últimas informações da Copa do Mundo, as últimas informações da seleção brasileira. E hoje inicia-se a Copa do Mundo, que será disputada no México, no Canadá e nos Estados Unidos. Abertura no Estádio Azteca. Pela terceira vez na história, o Estádio Azteca vai abrir a Copa do Mundo. Foi assim em 1970, foi assim em 1986. E hoje, a abertura às 16 horas para o jogo México contra a África do Sul. Um leve favoritismo para o time mexicano, que joga em casa apoiado por 80 mil torcedores. Verdade que o momento político no México não é dos melhores e também deveremos ter muitos protestos na abertura da Copa. Mas o jogo às 16 horas confirmado hoje, abertura da Copa do Mundo, México e África do Sul. Às 23 horas, 11 da noite, nós também teremos pelo Grupo A, Coreia do Sul contra a República Tcheca. As outras duas equipes desse Grupo A, vale sempre lembrar que vão passar os dois primeiros de cada grupo e os 8 melhores terceiros colocados. Por isso, cada jogo é muito importante. Só os últimos colocados e os 4 terceiros piores não avançam para a fase 16avos de final. Portanto, hoje, 16 horas, México e África do Sul, 23 horas, Coreia contra a República Tcheca. O Grupo A, finalmente, será aberta a Copa do Mundo. Seleção Nacional do Brasil. O Brasil joga apenas no sábado, às 19 horas. Seleção brasileira joga contra Marrocos. Marrocos, como nós falamos durante a semana, Ezaouzoli, jogador que foi cortado, agora dessa vez cortado realmente, não vai participar da Copa do Mundo. O ponta esquerda, Ezaouzoli, cortado, a seleção marroquina vai trazer outro jogador para o lugar. E o zagueiro Aguerd também, esse já estava tentando se recuperar de lesão, não conseguiu, está fora. Zagueiro que em bom período foi titular da seleção marroquina, já não estava fazendo a pré-temporada, mas são dois jogadores, dois desfalques que não estarão à disposição da seleção do Marrocos, semifinalista na última Copa do Mundo. E a seleção brasileira segue a dúvida da lateral direita, da lateral esquerda, a dúvida de saber quem será o centroavante, se teremos mais alguém no meio. O técnico Carlos Ancelotti, mais uma vez, ontem fez aniversário, Carlos Ancelotti, mais uma vez comandou o trabalho, mas tem dúvidas ainda. Restam dois treinos, o de hoje e o de amanhã, para o treinador definir os 11 que vão começar a Copa do Mundo pela seleção brasileira. Brasil com essas dúvidas. E Neymar, ontem apareceu batendo bola na fisioterapia, o que mostra a evolução, talvez, da esperança brasileira para conquistar o hexacampeonato. Seleção brasileira, portanto, mais dois treinos em Nova York antes da estreia no MetLife Stadium contra Marrocos no próximo sábado, 19 horas. Ontem tivemos amistosos, dois jogos com duas seleções importantes, dois favoritos ao título. Portugal jogou, Portugal ainda na Ilha da Madeira, Portugal ainda em Portugal, não veio ainda aos Estados Unidos. Jogou contra a Nigéria e venceu pelo placar de 2-1. E nós tivemos, aí sim, em território americano, os Estados Unidos é a casa da Inglaterra. Devido ao clima, devido ao forte calor, a Inglaterra resolveu fazer amistosos em território americano. E ontem, contra a Costa Rica, venceu por 3-0. Olho na Inglaterra, também uma das favoritas a conquistar a Copa do Mundo. Aqui por lados do Brasil, o quarteto paulista segue se preparando para o restante da temporada, ainda em férias, jogadores em férias, jogadores para todos os cantos do mundo, lógico, exceto os que vão jogar a Copa. Na equipe do Corinthians, salários voltaram a ser atrasados, mas é um fluxo de caixa, segundo a diretoria, tudo deve se normalizar essa semana. O São Paulo segue em busca da contratação de Vitor Sá, um atacante que está no Krasnodar, tem algumas conversas finais, falta também definir a questão salarial. O Palmeiras desistiu do Nino, vai ficar somente com Barbosa, para o elenco que visa ser campeão brasileiro ou da Libertadores, até mesmo da Copa do Brasil no segundo semestre. E o Peixe, o Santos, existe um estudo para que no futuro a equipe da Baixada Santista vire SAF. Mas aqui o assunto é realmente Copa do Mundo. Hoje começa o maior torneio de futebol da Terra, 16 horas com México e África do Sul, 23 horas Coreia contra a República Tcheca. 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As informações da Copa do Mundo, as informações dos quatro grandes clubes de São Paulo, sempre comigo, José Roberto Gayon, para Casa da Casa.
0: Obrigado, Gayon. 8h27, alô Dalete Frias, Luzia Andrade da Paz, Fabrício Furini, Cleide Maria da Silva, Rosângela Ghiselini, Amélia Carrino, tá aqui a Eliana das Dores, o Ronaldo Sandrin, um abraço, Ronaldo, Nair Ângelo, Luiz Carlos Carrino e Alessandra com seu destaque final, pois não?
8: Dando ênfase para a continuação da campanha contra a influenza nas quatro salas de vacinas aqui em Taquaritinga. A cobertura vacinal tem acendido um alerta entre as autoridades de saúde porque a cobertura dos grupos, principalmente prioritários, não alcança 40%. Está um índice muito distante da meta de 90% estabelecida pelo Ministério da Saúde. Nessa fase da campanha, a imunização é estendida para toda a população e as salas de vacinas estão atendendo os moradores em seus horários de rotina, com destaque para a UBS Antônio Abude, no Jardim Buscardi, com horário um pouco mais estendido até às 6 horas.
0: Agora 8h28, o Zelo Centro também, informação final para na tela.
5: Edson, como destaque final, eu quero trazer aí um furto que aconteceu aqui em Taquaritinga. A vítima tem 68 anos de idade e disse que elementos que não foram identificados ainda pularam um muro de aproximadamente 1,70 m de altura, entraram na residência e levaram de lá chuveiro, torneira, um monitor de vídeo, roupas e outros objetos que ela ainda não identificou e colocou nesse boletim de ocorrência. Esse fato aconteceu aqui em Taquaritinga, foi na tarde de ontem, né? Então eles pularam um muro. A esperança que a polícia tem, Edson, é de que no local ali, né, no entorno, possam ter algumas câmeras de monitoramento para que eles possam identificar quem exatamente contribuiu aí para esse furto e quais são os elementos que praticaram esse crime aqui em Taquaritinga. A proprietária, 68 anos de idade, só registrou o boletim de ocorrência e voltou para casa. Esse foi o meu destaque final, Edson. Abraço, até a segunda edição.
0: Abraço, são 8h29. Não sejais como o cavalo ou a mula, sem entendimento, os quais com freios e cabrestos são dominados. De outra sorte, não te obedecem. É o Salmo 32, versículo 9. Qual que é a diferença entre o animal e o ser humano? A diferença é a liberdade. O homem pode escolher e decidir. O animal é apenas um escravo dos seus instintos, mas até os animais rejeitam às vezes coisas que os prejudicam. Já o ser humano, sendo livre, insiste em andar por sendas que o levarão para a destruição. Hoje é um dia de decisões para você, um dia de decisões para mim. Decisões para a vida ou para a morte. E você é livre para sofrer, para errar, para chorar, ou para viver feliz ao lado das pessoas que ama. Vá com Deus pelos caminhos da vida. Saia com a lição que o salmista ensina. Eu quero tomar o conselho para mim hoje. Não sejais como o cavalo ou a mula, sem entendimento, os quais com freios e cabrestos são dominados, de outra forma, não te obedecem. É a mensagem de sabedoria para mim, para você, para os filhos e filhas amorosos do Deus Amor. Que Ele te abençoe, te guarde, faça resplandecer seu rosto sobre ti, te conceda a graça. Que o Deus Amoroso volte para ti o seu rosto e te dê a paz. Que o Deus Amoroso abençoe a minha e a tua família. Amém. Que o Deus que te ama, o Deus que me ama, abençoe grandemente o Marcos Morcelli. Marquinhos, hoje aqui da Casa da Canal, está aniversariando. Parabéns de toda a equipe aqui, de todos os amigos e familiares. A Cristiane Gasparini de Oliveira, abraçando a primogênita, a Joy Marcelli Oliveira, pelo aniversário hoje. Você também está aniversariando. Paz, felicidade, Deus te abençoe sempre, sempre e cada vez mais. Agora é com ele, Delcimar Guissoni, manhã em Super Alto Astral. Segunda edição tem mais e a gente se fala. Até lá.
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0: Estou esperando você no WhatsApp para sua participação nesta manhã de quinta-feira.
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0: Amanhã chuvosa de quinta-feira, com mínima de 14 graus e máxima de 26.
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0: 8:37, te fazendo companhia até às 11:30 da manhã.

0: Depois de você ter acompanhado a primeira edição do canal Um é Notícia,
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0: Olha, 8:38, hein? 8:38. Agradecendo você que participa da programação da canal, agradecendo você que já está aqui no nosso WhatsApp, e eu já vou mandando bom dia, né? Pra Josefa, que tá no trabalho nesta manhã chuvosa de quinta-feira. Olha, a programação aqui pro nosso colega de trabalho, o Marquinhos Morcelli, né? Que está aniversariando hoje. Todo o pessoal aqui da rádio cumprimentando o Marquinhos Morcelli pelo aniversário. Quem tá chegando aqui também é a Cléo e a dona Vicentina do Vale do Sol, que já está na sintonia, já está tomando café quentinho nesta manhã chuvosa, né, dona Vicentina?

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0: Olha, a música é Estranho de Novo, é do Felipe Araújo, agora 8:49. Muito bem, a Aparecida de Guariroba tá ligada, tá no zap da canal, a Maria Assis também chegou, né, Maria? Bom dia. Bom dia pro Murilo Marquezine, alô Murilo. Pro Zé Antônio de Lima e pra Cléo também, bom dia. Já estamos com o signo de Áries, com o signo de Touro e também com o signo de Gêmeos, porque vamos começar o horóscopo desta quinta-feira, que amanheceu chuvosa. Aliás, chovendo, né? Chuviscando, chuvosa desde a madrugada, gente. Neste 11 de junho de 2026.
1: Previsão para os nascidos entre 21 de março a 20 de abril.
0: Áries. É um assunto financeiro relevante, pedirá atitude, valerá rever um preço, renegociar uma dívida, abrir mão do que já não compensa. O suporte da família chegará na hora certa e contribuirá com maior tranquilidade e segurança nas decisões. Palavras terão poder, com bons argumentos e maturidade. Você não precisará brigar para defender os seus interesses, ô ariano.
1: Previsão para os nascidos entre 21 de abril a 20 de maio.
0: Touro. Olha, hoje a vontade de agir estará forte. Será bom momento para tomar uma decisão pessoal corajosa. Assuma sua força, competência, vá à luta. Você contará com um grande poder de conquista nesta fase, com Marte em seu signo. Solte o que já cumpriu seu papel. Uma conversa com alguém próximo trará boa dica para o próximo passo. Mudança à vista, taurino.
1: Previsão para os nascidos entre 21 de maio a 20 de junho.
0: Gêmeos. Uma oportunidade financeira poderá surgir magicamente, chegar aí em boa hora para você concretizar planos e alcançar suas metas. Evite misturar dinheiro com amizade hoje. Se for entrar num negócio em parceria, respeite o tempo de amadurecimento da ideia, do formato. Aposte em novos começos e se reinvente. Poder pessoal em alta para quem é de Gêmeos.

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5: 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E o nosso ouvinte aqui é o Murilinho, lá de Santa Adélia, né, Murilinho? Que tá no trabalho, tá ouvindo a gente, tá na sintonia da programação da canal. O Dorival Carnevale também tá na escuta e deixa eu mandar um bom dia pra Daniela Garcia, que acabou de chegar no zap da canal e que continua aqui com a gente. 8h55.

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1: Muito bem, 9 da manhã, mais um minuto. É o gerente da Sicredi. 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

0: Ó, 9:03.
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6: Previsão para os nascidos entre 21 de junho a 22 de julho.
7: Câncer. Entre em um novo grupo, inicie amizades, expanda sua rede, carisma, brilhantismo e elegância para os cancerianos, marcarão aí a sua presença nas reuniões e eventos profissionais. Talvez seja hora de rever a participação em uma equipe, avaliar uma divergência, né? Melhore sua imagem profissional, viu, ô canceriano?
6: Previsão para os nascidos entre 23 de julho a 22 de agosto.
8: Leão!
7: O dia cobrará uma decisão profissional importante, viu? Valerá cuidar da reputação, cuidar dos detalhes de uma viagem, organizar a documentação, exercer sua autoridade com sinceridade. Uma mudança repentina de amizade, aliás, de ambiente, trará novidades inspiradoras e aprendizados. Confira dicas de uma amizade experiente, leonino.
6: Previsão para os nascidos entre 23 de agosto a 22 de setembro.
7: Virgem. Evento em outro lugar, viagem, curso ou assunto jurídico pedirá decisão hoje. Valerá encarar uma questão aliada e se reposicionar. Soltar uma certeza antiga abrirá espaço para uma visão mais ampla do futuro. Uma conversa com o mentor ou pessoa de fora inspirará novos rumos. Mude de caminho, acerte a rota, o céu vai conspirar a seu favor. Sucesso, viu, virginiano? 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

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Já 9:09, hein? 9:09. Mandar um bom dia aqui para nossa ouvinte, que é a Daniela Garcia, na sintonia. Céu encoberto, céu nublado nesta manhã chuvosa de quinta-feira, 11 de junho.

0: Olha, cola que é sucesso, hein? Amo um maloqueiro aí, ó, 917.
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7: A espera pelo início da Copa do Mundo está chegando ao fim. A abertura do Mundial, realizado nos Estados Unidos, no Canadá e no México, acontece nesta quinta-feira, com o duelo entre México e África do Sul. A bola vai rolar às 16h no estádio da Cidade do México. O confronto marca a reedição da partida na abertura da Copa de 2010. Naquela ocasião, com a África do Sul como país sede, as seleções empataram por 1-1. Agora, o México e a África se reencontram no Grupo A. As duas seleções completam a primeira rodada da chave em duelo, também marcado para quinta-feira, às 11h. Será a primeira vez que a competição acontecerá em três países. Sendo assim, serão três shows de abertura. A cantora Shakira vai se apresentar na Cidade do México na primeira das três cerimônias. Já a brasileira Anitta é a atração da festa em Los Angeles, junto com o fenômeno Katy Perry. A abertura em Toronto acontecerá na sexta-feira. Lembrando que o Brasil estreia contra o Marrocos no sábado, dia 13, às 7h.
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3: Previsão para os nascidos entre 23 de setembro a 22 de outubro. Libra.
4: Então, voltando com o horóscopo, 9:23, dinheiro compartilhado poderá entrar em foco hoje. Será um bom momento para avaliar investimentos e fazer as mudanças necessárias. O dia trará soluções estratégicas e autoconfiança. Mesmo que precise contornar alguns obstáculos, seus projetos pessoais decolarão. Viaje, expanda relações profissionais e brilhe. Prestígio e poder em alta, viu, Libriano?
3: Previsão para os nascidos entre 23 de outubro a 21 de novembro.
4: O amor receberá uma dose maior de romantismo e também de confiança mútua. Programas culturais a dois serão oportunidade de aprofundar o diálogo e expressar sentimentos com mais atenção e com mais emoção. Visite uma exposição de arte, ouça boa música, curta pequenos prazeres gastronômicos, momentos deliciosos regados com muito carinho. Casamento tá em alta, em Escorpião.
3: Previsão para os nascidos entre 22 de novembro a 21 de dezembro. Sagitário.
4: A saúde pedirá revisão de hábitos, atividades físicas regular e menos correria no trabalho e no apoio à família. Uma divisão melhor de tarefas aliviará o peso do dia a dia. Marcar a consulta diada também entrará na lista de prioridades. Descubra prazer nas pequenas coisas. A rotina ficará mais gostosa, com espaço para o autocuidado e também para o bem-estar. Sagitário.
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4: Alô, alô, participe da 91ª festa em louvor a Santo Antônio de Pádua, no Pavilhão de Festas, em Cândido Rodrigues, hein? Olha, amanhã, dia 12, sexta-feira, quermesse show com Daniel Ordine, a partir das 19h. Depois, no sábado, que é o dia de Santo Antônio, às 9h, teremos a missa e bênção dos pães. Às 16h, temos procissão, missa e bênção dos pães também. A partir das 20h, o show é com Gabriel Fernando. Vendas na ficha de frango assado, de frango a passarinho, de quarto de leitoa, de capelete, de churrasco, pizza frita, batata curtida e doces variados. Cândido Rodrigues espera por você para mais uma sensacional quermesse em louvor ao padroeiro, que é Santo Antônio de Pádua, gente. 9h27 para Estela, que está mandando bom dia nesta manhã chuvosa.

0: tocando pra vocês, Patrícia e Manuela.
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0: 9:33.
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0: Previsão para os nascidos entre 23 de dezembro a 20 de janeiro. Capricórnio.
1: Ah, nesta manhã chuvosa, Capricórnio, momentos carinhosos com os filhos, com o par, dá não intensidade ao dia, que também trará novidades no trabalho e oportunidade de mais tempo livre na agenda. Impulsione um projeto autoral, será ótimo momento para aumentar a sua exposição, conquistar espaços e possíveis investidores. A fase trará abertura social e formalização de parcerias.
0: Previsão para os nascidos entre 21 de janeiro a 18 de fevereiro. Aquário.
1: Assuntos de família e também da casa pedirão decisões hoje. Fortaleça as bases afetivas ou finalize uma transação imobiliária e cuide do seu patrimônio. Tensões no ambiente de trabalho serão pontuais e passageiras. Você saberá administrar com maestria. Encontrar a raiz do problema trará alívio e ótimas soluções. Inclua atividade física na sua rotina, viu?
0: Previsão para os nascidos entre 19 de fevereiro a 20 de março.
1: Muito bom dia! Uma conversa rápida ou mensagem poderá causar preocupação ou abalar o seu humor. Valerá encarar um assunto com um irmão, com um vizinho ou alguém próximo de frente e dizer o que precisa com clareza. Responder no impulso poderá complicar o que poderá ter solução simples. Aposte em um tom carinhoso. Palavras doces terão o dom de dissolver conflitos para os nascidos em peixes.

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3: Muito bem, estamos chamando aqui o repórter José Lucente, sua primeira participação nesta manhã.
4: Deus te mague, Sony, que bom estar com você nessa quinta-feira chuvosa aqui em Taquaritinga. 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
3: Valeu aí, agradecendo ao Galassi Veículos, José Lucente. 941 é Simone Mendes.

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8: Muito bem, 10 minutos para as 10 da manhã, hora do repórter José Lucente.
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8: Legal aí, José Lucente, 9:53. na Canal 1 FM. 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
11: Olha, a Copa do Mundo começa nesta quinta-feira com recorde de seleções. A 23ª Copa do Mundo começa nesta quinta-feira com recorde de seleções, sedes, jogos e dias de duração, estreando novas regras e envolvida em tensões políticas sem precedentes. A cerimônia de abertura e jogo inaugural entre México e África do Sul tem transmissões a partir das 14 horas, hora de Brasília. Pela primeira vez, realizada em 3 países, a Copa do Mundo de Canadá, Estados Unidos e México tem 48 seleções. 1.248 jogadores no total dos elencos, com 26 integrantes cada. 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
2: 9:54.

0: 10 horas, daqui a pouquinho tem o nosso Café das 10 nesta manhã chuvosa.
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0: invade a casa inteira. Ó,
1: tempinho bom pro café, 10:02, nesta manhã de quinta-feira, 11 de junho, virou o tempo na madrugada. Alessandra já chegou pro seu bom dia e pra hora do café das 10 de hoje. Ô, Alessandra.
2: Bom dia, Delcimar, bom dia aos ouvintes, nesta quinta-feira maravilhosa, com muita chuvinha desde a madrugada aqui em Taquaritinga. O tempo

0: cara de astrólogo, porque a senhora fica me falando que eu fico fazendo previsão aqui.
1: Olha o Johnny Santos chegando aqui para tomar café com a gente.
0: Mas é verdade, viu? Você tem razão, porque nós estamos na Lua Minguante, e Plutão está retrógrado, e essa mudança é devido a Plutão retrógrado e a Lua Minguante, porque a previsão era de mudança para o fim de semana. Previsão de chuva é para o fim de semana. Mas, de repente, mudou e veio na madrugada. A chuva antecipou, né? É um problema de mudança lunar.
1: Primeiro vem a crítica, depois a concordância.
0: É verdade.
1: Mas, olha, uma antecipação não é castigo, não. Presente. Não,
0: claro.
1: Porque nesta quinta-feira, deliciosa, início de Copa do Mundo, clima muito agradável aqui na nossa cidade, a Shakira já vem anunciando que hoje começa o maior torneio de futebol mundial.
0: Hoje começa aí o início, né, a abertura da Copa do Mundo, às 2 horas, horário de Brasília, às 14 horas, entre a cerimônia de abertura, o jogo inaugural de México e África do Sul, não é mesmo, Alessandra?
1: Como eu disse, através dos boletins da Copa, esta mesma partida, né, entre as seleções México e África do Sul aconteceu em 2010, quando a África era o país sede da Copa, lá em 2010, e agora vão repetir esta abertura no México. Novamente as seleções se encontrando agora no Grupo A, com o torneio de abertura oficial da Copa de 2026.
0: E a final, hein? Falamos abertura e já vamos para a final.
1: A final será dia 19 de julho entre Brasil e o time ainda a ser decidido lá em Nova Jersey, nos Estados Unidos.
0: Oh, tá confiante, hein? Brasil e entre Brasil e não sei quem.
1: Brasil e Japão.
0: Isso. Que situação. 10 horas e 5 minutos. 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
1: Porque além de um time técnico, a gente tem que contar com a sorte também, né? O acaso ali dar uma forcinha, eliminar os indesejáveis.
0: Não, você falou aí.
1: Alguém vai ter que chorar, que sejam eles, portanto, que o Brasil consiga uma bela campanha e o hexacampeonato.
0: Tá bom, você falou de Brasil.
1: Você tá muito desanimado.
0: Não, pera um pouquinho.
1: Deus, a energia do estúdio faz vu. Quando fala Brasil.
0: Você falou de Brasil e Japão, porque você viu o comentário, a análise analítica do Japa.
1: Sim.
0: Ele fez o estudo, jogou...
1: Análise científica do esporte.
0: Isso, análise científica, e disse que a final é Brasil e Japão. Na análise...
1: Na análise e nos sonhos.
0: Na análise nos sonhos daquele que não está perdendo nenhum orçamento.
1: Metade brasileiro, metade coração nipônico.
0: Tá ganhando todas as licitações. 10 horas
1: depois da sua propaganda.
0: Não, todas as
1: tá
0: licitações.
1: Decolando.
0: Até de quem eu não pensava ele tá ganhando. 10 horas e 6 minutos em nome do Watanabe.
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0: Tá torcendo pelo Brasil, diz que vai dar Brasil e Japão na final.
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2: Eu tô torcendo mesmo.
0: Eu tô torcendo mesmo. 10 horas e 7 minutos. Segundo análise futebolística, consultoria do Japa, vai dar Brasil e Japão.
1: Horas de estudo.
0: Horas de estudos. Horas de estudos.

0: O rapaz aqui virou sócio do programa, Alessandro.
1: Ele tá sempre por aqui.
0: Tá sempre por aqui. Daqui a pouquinho, enquanto ele toma...
1: programa leve.
0: Enquanto ele toma um café, eu quero falar do meu amigo Vicente. 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
0: Errei por dois, então, falei 48. Errei por dois, Alininha. Vamos lá, vamos corrigir aqui. Vamos corrigir no texto. Além, estava no texto de 2 anos.
1: O texto por aproximação.
0: O texto é de 2 anos. 2 anos atrás. Então vamos corrigir? Sim, vamos colocar 50 aqui no texto. Vamos lá. Cadê?
1: Devolve o recebido.
0: Isso aí. Estou aqui com os meus recebidos. 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

0: nosso parceiro aqui, o Luciano da Luz, tá chegando. Bom dia, Luciano. 10 horas e 12 minutos. Já tomou um café, né?
1: Já tomei um café, uma aguinha, e agora vamos aqui bater um papo. Bom dia, ouvintes da Canal FM, Delcimar, Alessandra.
0: Muito bem.
1: Bora pra cima.
0: E qual que é o recadão aqui nesta manhã?
1: É para o pessoal não esquecer, convidar a galera para participar. Dia 20, agora na próxima semana, próximo sábado, não esse sábado, dessa semana, na outra. Escolha da Rainha.
0: Tá, você esteve lá no Premier Hall.
1: Premier Hall, terça-feira. foi a apresentação.
0: Falem um pouquinho da apresentação.
1: Foi muito bem, graças a Deus. O pessoal compareceu, esteve lá, assistindo. Foi maravilhoso, surpreendeu a questão do público e a beleza das candidatas.
0: Que legal. E agora no dia 20 é oficial.
1: Dia 20 é oficial. Aí a gente vai realmente para saber, conhecer quem vai ser a rainha, as princesas, o garoto rodeio, as madrinhas.
0: Muito bom, é isso aí. No Recinto dos Pampas.
1: No Recinto dos Pampas. Então, o pessoal que quiser adquirir ingresso, pode adquirir com as candidatas.
0: Vamos lá, ingressos, atenção.
1: É, os ingressos são R$30 já participaram. As mesas também já estão sendo vendidas. O pessoal pode procurar comigo pelo 16981744227. Todo convidado aí a participar. Atração musical.
0: Vamos
1: lá. Escolha da Rainha, Maria Clara.
0: Opa, que esteve aqui.
1: Que esteve aqui com a gente. A apresentação fica por conta da Michele Soares, que é apresentadora, BRTV Marques. Já carrega aí 28 fitas, 28 faixas de passarela.
0: Legal.
1: Ela é já. Tá, no top. Pessoal que quiser conhecer mais, é só ir lá no arroba Michele Soares Oficial no Instagram.
0: Legal, legal.
1: É, também arroba Maria Clara Cantora. O pessoal vai conhecer mais sobre a Maria Clara, sobre a Michele Soares. E também tem o arroba Rodeio, Rainha de Taquaritinga, que é o Instagram da Escolha da Rainha.
0: Mesmo porque a canal é a rádio oficial da Escolha da Rainha e também da Queima do Alho, que tem aquela receitinha.
1: Intercanal também, a internet.
0: Intercanal também? E aquela receitinha famosa pra queimar o alho, né?
1: Receitinha da Queima do Alho pro dia 12 de julho. É o arroz carreteiro,
0: feijão que é o que, fala que ela tá louca pra saber, pra queimar o alho. É queimar o alho lá, jornalista, vai.
1: O vinagrete, a mandioca e o bife de alcatra cebolado. Também com a participação de Jean Joel e Carlinhos.
0: Mas, com esse olhar de fome, vai mandar quantos bife, Olas?
2: É pra comer à vontade,
1: pediu,
2: né, Luciano?
1: É pra comer à vontade. Ela pediu, mas tem que ver um pouco o horário.
0: Isso, pra ter que...
1: O horário é das 11h30 às 14h. Ela falou, pô, é mais meia hora.
0: Isso, é, claro. 10 horas e...
2: Olha
0: o tamanho da criança. 10 horas e 14 minutos.
1: Ele fala o tamanho da criança porque ela é 50 centímetros mais alta do que ele.
0: É, isso mesmo. 10 horas...
1: A mulher é grande.
0: Vamos lá. E tem convite no programa.
1: Convite do programa.
0: Até o dia. Todo dia tem convite aqui. Na hora do café. E você deixa o nome no zap completo para participar, depois a gente divulga no final. Quem mais você quer falar, Luciano?
2: Quem quer adquirir os convites com as candidatas,
1: com
2: né,
1: as
2: Luciano?
1: Candidatas, ou então pode entrar em contato comigo, mas até o dia, né, a gente está dando prioridade para as candidatas, são elas que estão...
2: Que a estrutura já está sendo montada, passarela já está pronta para o ensaio.
1: Montada desde sexta-feira passada, da semana passada. Então as meninas já estão ensaiando já na passarela aqui.
2: Arquibancada também.
1: Agora já semana que vem a gente já começa com os, né, com os enfeites, pessoal, passar o tensionado, sol. Então, 1-2 dias antes a gente já vai estar com a estrutura toda montada.
2: Tudo certo para esse tradicional evento aqui da nossa cidade.
1: As roupas Marcar, ateliê da Marcar Rodeio, são eles que irão... são os parceiros que irão fornecer as roupas pra gente.
0: Bom, hoje é dia 11, até o dia 20, depois você passa aqui novamente para dar mais...
1: Passa aqui, conversa mais uns 45 minutos, coisa rápida, para dar mais detalhes.
0: É isso
2: e
0: aí.
2: No dia 22 a gente aguarda a rainha do rodeio aqui para estar falando conosco também.
1: Da corte eleita 2020.
0: Legal.
1: Vai vir aqui para...
0: Perfeito. É a Rádio Canal FM, a rádio oficial da Escolha da Rainha e da Queima do Alho.
1: Exatamente.
0: É isso aí. Obrigado.
1: Esses dois eventos são exclusivos, né? e realizados pelo Clube de Rodeio Esporte.
0: Perfeito.
1: Em nome do presidente Aparecido José da Luz, o Cidinho da Luz.
0: É, isso aí.
2: Você está aqui só de secretário.
1: É, eu sou só um porta-voz.
2: Presidente mesmo é o Cidinho.
0: Assessor de imprensa.
1: Assessor de imprensa.
0: Assessor de imprensa. Aliás, muitas disputas aí para assessoria de imprensa muito em breve. 10 horas e 16 minutos. 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Obrigado, Luciano da Luz. 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Aliás, outro dia encontrei com uma menina. Você me entrevistou quando eu fui candidata.
2: Minha nossa.
0: Não, vou fazer assim.
1: Vamos deixar quieto.
0: Não, fazer. Mas
1: antes, quem era depois de.
0: Você me entrevistou. Eu fui candidata à escolha da. Falei, quanto tempo? Ah, faz uns 50 anos.
1: Ele está na briga agora. A briga dele é com o nosso amigo, né, de tantas longa data, que era o meu amigo, com 60 anos de idade e 70 de rádio.
2: Vai seguir o legado.
0: É verdade.
2: Meu amigo trabalhou até 3 dias antes da sua morte, né?
0: Vou trabalhar de manhã, vou morrer à tarde. 10 horas e
1: que não seja no ar.
0: 17 minutos.
2: É por gentileza, hein? Que não seja às 10, né, Luciano?
1: Pode ser depois, meio-dia.
2: Espera um pouquinho.
1: Uma hora, né? Não seja às 10 da manhã, por favor.
2: Que papo bravo, hein?
0: É, bom. Fala da Naturalis, vai.
2: Farmácia Naturalis. É. Vamos cuidar da saúde. Não,
1: vai na
2: então,
1: Naturalis, viu? Comprimidinho da saúde.
0: Não, fui operador. Fui operador. Favor. O técnico do Inhomira era só piada durante o programa, Luciano.
2: Olha o segredo da longevidade do Inhomira.
1: Ele começou, né? O rádio era movido a válvula. Isso aí. Né, os transmissores.
0: Não, na época em que o amadorismo era o equipamento.
1: O equipamento, é por aí mesmo.
2: Né? O Vanderlei dizia que o Docimar chegou primeiro que a Canaã 1. Ele primeiro estava aqui e a Canaã 1 foi construída em volta.
0: É verdade, porque os muros estavam sendo levantados.
2: Pois
0: E a senhora não tinha nem nascido. E fala da Naturalis, vai.
2: Não tinha, não estava nem nos planos.
0: Não, imagina.
2: Estava nem na...
0: Abafa a idade, Luciano. Abafa a idade, vai.
1: Abafa o carro.
2: Tá entregando a idade. 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
0: É isso aí.
2: Muito bom, adorei.
0: 10 horas e 20 minutos. Vamos pro Zap, Alessandra, colocar o nome completo para concorrer ao convite em nome aqui do meu amigo Oliveira Manutenção de Portões Eletrônicos. 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
2: Nada, não passa nada na vedação.
0: Maria Rosa, por exemplo,
2: lá do Oliveira Portões,
0: se livrou dos sapos. Dona Maria Rosa, por exemplo, se livrou dos sapos.
2: Sim.
0: Dos besouros.
2: Não se vê.
0: Das folhas.
2: Pelas ruas.
0: Das formigas.
2: Nem nas calçadas.
0: Exatamente, das formigas. Com a instalação.
2: Se ela soubesse que a solução era tão rápida, tão,
0: e tão
2: prática,
0: simples. Oh, Dona Maria Rosa.
2: Teria feito antes.
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2: Fale... um divisor de águas na vida das donas de casa. Antes do Oliveira Portões e depois, após o Oliveira.
0: É isso mesmo. Ele trabalha em Santa Ernestina, em Dobrada, em Jurupema, em Vila Negra, em Guariroba e aqui na nossa cidade também. Um abração para ele. 10 horas e 22. Vamos falar da. 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
0: Não estava.
2: 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Hoje tá chovendo, né, caro colega? Então vamos aguardar um pouquinho o Jorginho.
0: É verdade, ontem não choveu. É verdade,
2: você tem razão. Tá chegando.
0: Ontem não choveu, hoje está chovendo, amanhã não sei. 10 horas e 23 minutos. 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E falando, o Alessandra, em Guariroba, ele vai estar em Guariroba. 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
0: 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E quem tá no zap, ô Alessandra,
1: Bebedouro,
0: mandando bom dia.
1: Chegando aqui com a gente, Tatiana, bom dia para você. Johnny Santos também. Bom dia da Michele, lá do Jardim Scalise. Sempre na nossa companhia, né, Mi? Bom dia, pessoal de Itápolis.
0: Como é que é que a senhora falou? Sempre o quê?
1: Na nossa companhia.
0: Mi? Você chamou a moça de Mi?
1: Ela chama Michele.
0: Meu Deus do céu, 10 horas e 26 minutos.
1: Karina?
0: Que situação. Inacreditável. Segue aí, segue no zap.
1: Segue o teu roteiro.
0: Olha, segue no zap porque tem convite para a 38ª escolha da rainha da festa do peão, gente. O Luciano já passou por aqui e deixou o convite pra gente. Aliás, todo dia tem um convite pra gente sortear pra escolha da rainha no dia 20. 10 horas e 26 minutos.
1: Sérgio Forçani, lá de Itápolis. Bom dia, a Neide também mandou o seu alô. Aline Perossi participando com a gente. Joyce Aline, Denilson, o Lucas, a Cléo, lá do Jardim São Luís. Maria José, bom dia. Convido vocês e toda a comunidade a participarem do Tríduo a Santo Antônio, primeiro juninão, sexta e sábado na paróquia da Sagrada Família de Nazaré. Ô Valderez, nós estaremos divulgando aqui, com
0: bom
1: certeza.
0: Dia.
1: José Antônio de Lima, hoje o café no clima da seleção brasileira. Bom dia, vocês estão animados para o jogo de abertura hoje?
0: Opa.
1: Toda a cerimônia, a maior Copa de todos os tempos, hoje a partir das 2 da tarde, na transmissão em todas as emissoras.
0: É verdade. 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
1: Alô, Chico do Lavacar, bom dia.
0: Não vai precisar lavar o carro da jornalista. Ô, Chico, porque choveu? 10 horas e 29 minutos.
1: Aliás,
0: vai falar
1: foi bom
0: do quê?
1: Que você tocou no assunto, porque você fica falando para as pessoas que eu quero serviço na faixa.
0: Tô falando para ninguém.
1: Tá falando, sim.
0: Para de inventar onda,
1: tá,
0: vai.
1: Chico, pode ir lá lavar o carro, que depois eu passo o Pix,
0: isso,
1: então vai
0: passa,
1: na onda aqui do corintiano.
0: Chico, agora não precisa mais, não vai lavar porque choveu.
1: Não, daí, acaba com a minha carreira.
0: Vai falar do quê?
1: 4 anos
0: pra
1: estudando.
0: Nada.
1: Tempo dedicado
0: nada,
1: ao estudo.
0: Vai pro grande elenco, vai.
1: Você falar que eu quero serviço dos outros
0: lá,
1: na faixa.
0: Lá no grande elenco tá precisando de funcionário. 10 horas e 29 minutos. Vamos falar do quê?
1: Vamos do Sicoobi Cooperac, Marina Barros.
0: Isso.
1: Ô, Marina, adorei. Eu entendi o seu recado, viu, Marina? Você tá falando da vinheta, né? Que o caro colega aqui sempre coloca.
2: Muito bom! Adorei!
1: Lelinda, bom dia! Delcimar, nem tanto. Brincadeira. Lê, bom dia, Delcimar. Sempre ouço vocês, a Poliana Nascimento.
0: Aí, Poliana, Poliana, bom dia.
1: Verinha também, ótimo café pra vocês, sempre risada, ligadinha.
0: Risada sem graça. 10 horas e 30 minutos.
1: Você é sem graça porque você não exclui essa
0: 10 e meia. Da minha vida. Porque a direção manda a gente colocar.
1: Maria Cis, bom dia também. 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
1: Alô!
0: 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Vamos lá!
1: Alô, Neia Sanches também. Ô, Neia, faz tempo que você não aparece por aqui. Venha nos visitar, bom, minha querida. Bom,
0: antes de você atualizar aí, Alessandra, a maior Copa da História começa hoje. E nós já temos aqui a informação, olha, México e África do Sul fazem o jogo de abertura às 16h. Às 16h, nós temos às 23h de hoje, ó, Coreia do Sul e República Tcheca, viu? Então, dois jogos hoje. Amanhã tem Canadá e Bósnia, às 16h. Amanhã tem Estados Unidos e Paraguai, às 22h, tá? No dia 13 tem o Brasil, né? Dia 13 tem o Brasil, que estreia na Copa do Mundo. No sábado, o Brasil estreia na Copa do Mundo. Vamos ver, vamos torcer aí, vamos ver como que vai ser o desempenho da seleção brasileira na sua primeira partida. 10h32, que mais que você tem? Tem aquele avião que caiu ontem, por volta do meio-dia, na cidade de Marília, em o Alessandro Vião, de pequeno porte.
1: Aqui em Taquaritinga, cobertura
0: vacinal. Aqui não caiu nenhum avião, por enquanto. E nenhum helicóptero.
1: E nem vai cair.
0: E nem vai cair.
1: Em nome de Jesus.
0: Em nome de Jesus, porque não tem...
1: Jatinhos particulares?
0: Não tem aeroporto, não tem jatinho. Tomara que não caia mesmo.
1: Mas é rota para muitos.
0: É rota para
1: muitas pessoas, né? Aerovias.
0: Passa em cima de Vila Negra.
1: Passa? Deus, mas não vale a caneta que você escreve. Cobertura vacinal contra a gripe.
0: Olha o nosso gaúcho. Olha o passando aqui no corredor. Olha o gaiteiro passando no corredor.
1: Vem tomar café conosco.
0: Vem tomar café com a Amanda. 10 horas. Alô, Amandinha. Gaúcho, vem tomar café com a Amanda hoje. 10 horas e 33 minutos. Siga.
1: Posso?
0: Siga, porque eu não posso interromper a... Não posso, sou proibido de interromper a senhora.
1: Não, tá.
0: Alô, Luciano da Luz, um abração, hein? É isso aí, já passa. Todo mundo quer vir, você percebeu?
1: Se cada um que passar no corredor, você mandar um alô, eu não vou falar notícia.
0: Você percebeu? Todo mundo vem aqui nesse horário. É inacreditável, né?
1: É que o Luiz Fernando preço... já disse. É um programa leve.
0: É o preço do sucesso, gente.
1: É o preço do sucesso.
0: É o preço do sucesso. Vai,
1: cobertura
0: vamos lá.
1: Vacinal contra a gripe. Menos de 40% das pessoas se vacinaram aqui em Taquaritinga no outono. Olha, a vacina está disponível para toda a população nas salas de vacinas. Os casos aumentaram muito, não só em Taquaritinga, mas em todo o Brasil. Para você se prevenir, a principal arma é a vacinação contra a influenza. Nas 4 salas, qualquer pessoa pode se dirigir e se vacinar contra a gripe em 2026. O outono, a cobertura ficou muito abaixo do esperado e agora a Secretaria da Saúde espera aumentar esse índice para controlar principalmente casos graves causados pela influenza. Uhum. Nesta quinta-feira também tem mutirão de emprego. Nós estamos falando desde ontem. A usina Santa Adélia está lá no SEBRAE, na cidade administrativa, recebendo os currículos e fazendo este mutirão para preenchimento das vagas, que também se estendem para PCD. Os interessados devem comparecer lá no SEBRAE com currículo impresso e documentos pessoais.
0: 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Só abrindo um espaço aqui no café, Alessandra, porque a nossa querida Fátima Márcio Colosquiavo aqui da Intercanal, a nossa diretora da Intercanal, e a família convidando aí para a missa de sétimo dia do saudoso Antônio Losquiavo, Toninho Losquiavo. A missa será na matriz de São Sebastião, hoje às 19h30, tá bom? Hoje então a missa do nosso querido saudoso Toninho Losquiavo, né? O Antônio Losquiavo, hoje às 19h30 na matriz de São Sebastião, tá bom? 10h35, ô Alessandra.
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0: Obrigado, minha querida Pete de Santa Adélia. Olha aí, ó, ligada no café e curtindo aqui, essa especialmente para o Dia dos Namorados, Pete.

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0: E às 10h38 tem Deborou chegando, porque é sucesso, é Deborou, Alessandra.
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0: É o Brasil na Copa e Deborou no copo. Chopou, Deborou. Olha, é o João Reine e a Isilda. A Isilda costurando lá no Jardim Palhuz, ouvindo a gente. A Maria Domingos também está ouvindo a gente. A Maria Assis está ouvindo a gente. A Verinha está ligada. Que mais você vai falar, Alessandro, depois da Deborou?
1: João Reina e Isilda costurando e ouvindo o café. 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
0: Muito bem, no ritmo da Copa do Mundo, amanhã tem sorteio do último álbum de figurinhas do Jaú.
1: 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Jaú Serve aqui em Taquaritinga até às 10 da noite, na Avenida Vicente José Parisi, amanhã sorteando mais um e o último álbum da Copa, o quarto e último álbum, em parceria aqui com o nosso programa. Amanhã, você ouvinte, fique atento que tem o último sorteio.
0: É isso aí, valeu, Jaú Serve! E tem, daqui a pouco, a gente divulga quem vai faturar mais um convite da 38ª escolha da Rainha da Festa do Peão. É isso aí, ô Alessandra. E aguardando a abertura da Copa à tarde. 10 da manhã, vou estar com o Jorge. 10h42. E a música do Roberto para a gente terminar o programa. Vamos lá, então? De 1982, essa, hein?

0: música do Roberto de hoje, do ano de 1982, você ouviu Fera Ferida. 10 horas e 47 minutos para a hora do almoço na Rotisserie do Carvalho. 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
0: 10 minutos para as 11.
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0: Muito bem, participe da 91ª festa em louvor a Santo Antônio de Pádua, no pavilhão de festas de Cândido Rodrigues, hein? Neste dia 12, amanhã, portanto, sexta-feira, tem quermesse e show com o Daniel Ordine, a partir das 19h. No sábado, gente, é dia de Santo Antônio. Às 9h, teremos a missa e bênção dos pães. Depois, às 16h, missa, procissão e bênção dos pães. E a partir das 20h, show com o Gabriel Fernando. Venda na ficha de frango assado, frango a passarinho, quarto de leitoa, capelete, churrasco, pizza frita e batata curtida e também doces variados. Alô, Cândido Rodrigues, esperando por você para mais uma sensacional quermesse em louvor ao padroeiro Santo Antônio de Pádua. 10h53. É o Chapeludo, hein?

0: Danilo e Davi não mexem em minhas gavetas.
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0: Participe da 114ª Festa em Louvor a São Pedro Apóstolo em Guariroba. Neste sábado, dia 13, tem quermesse show de Ulisses e Moisés. No domingo, dia 14, almoço, leilão de gado e show de Walter Júnior e Vinícius. Haverá também uma extensa programação religiosa. A festa continua nos dias 20, 27 e 29 de junho. Não perca neste final de semana a grande festa em louvor a São Pedro Apóstolo em Guariroba, a maior quermesse do interior. E neste sábado você poderá assistir ao Jogo do Brasil na Copa do Mundo. Na barraca da quermesse de Guariroba, hein? Vamos torcer aí juntos, tá bom? 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
0: Agora é hora do repórter José Lucente.
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0: Muito bem, obrigado a todo mundo por aí. José Lucente, 11:06. Alice de Novo Horizonte, obrigado pela companhia, viu, Alice?
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0: Direitos Iguais é da Simone Mendes, 11 horas e 13 minutos.
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8: Os cantores Shakira e Burna Boy apresentam Dai Dai. A música é uma das oficiais da Copa do Mundo 2026. A cantora revelou o significado por trás do último lançamento. Em entrevista, ela detalhou a história por trás desta canção. A tradução do título é uma gíria italiana que significa vamos, vamos, e funciona como um incentivo para os atletas em diferentes esportes, principalmente no futebol. A cantora colombiana adicionou mais um marco à sua trajetória ligada às Copas do Mundo. Essa música oficial da FIFA para a competição alcançou o top 50 das plataformas digitais, consolidando-se como a única música ligada ao Mundial ao alcançar o ranking das mais ouvidas globalmente.
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2: Repórter José Lucente, 11:22.
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2: Muito bem, obrigado a todo mundo aí. São 11:24. Olha, festa em louvor a São Luís Gonzaga, que é o padroeiro da juventude católica no bairro Antas. É nesse domingo, dia 14, hein? Com programação religiosa, missa às 10 horas da manhã, com procissão, leilão do gado, leilão de prendas e assados, né? Início da quermesse, com assado, serviço de bar completo, né? E o apoio da Prefeitura Municipal de Itápolis. Shows de João Boiadeiro e a Corda Velha. Portanto, é neste domingo, a festa em louvor a São Luís Gonzaga, padroeiro da juventude católica, no bairro Antas. Agradecendo você pela companhia, pela sintonia nesta manhã de quinta-feira, manhã chuvosa. Daqui a pouco tem a segunda edição do canal Um é Notícia. Você continua aqui acompanhando a programação da canal nos 93,7. Abração para o nosso colega aqui, o Marquinhos Morcelli, pelo aniversário. Aniversariantes do dia. Abertura da Copa do Mundo à tarde. Nos encontramos amanhã.

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4: 11 horas e 31 minutinhos, pode sim. Tranquilo, meu querido Gabriel. Estamos chegando para a segunda edição do Canal 1 é Notícia. Nesse 11 de junho, quinta-feira, hoje dia da Marinha, dia do Educador Sanitário, data da fundação da cidade de Buenos Aires, início da Copa 2026, logo mais à tarde, com a partida envolvendo as equipes do México e África do Sul, 16h, abertura oficial da Copa do Mundo. Segundo jogo de hoje, às 23h, a Coreia do Sul enfrenta a República Tcheca. 23h, 11 da madrugada. Zero Cente, 11h32, a informação põe na tela.
5: Edson, ontem tivemos a prisão de um procurado pela justiça, ele tem 33 anos de idade. Ele está sendo acusado pelo artigo 33, que é tráfico de entorpecente. Foi localizado pelos policiais militares na tarde de ontem, próximo ao campo de futebol aqui do Jardim Buscardi. Ele, Edson, foi levado primeiramente para a UPA 24 horas, depois apresentado na delegacia de polícia e, em seguida, levado para Santa Ernestina, onde hoje deve passar por audiência de custódia, que vai aí, né, ratificar essa voz de prisão preventiva, que não tem data para terminar. E depois, Edson, é claro, ele vai ser encaminhado ao sistema prisional aqui da região. Ele tem 33 anos de idade, é acusado por tráfico entorpecente, saiu aí esse mandado de prisão preventiva e ele foi localizado aqui próximo ao campo de futebol do Jardim Buscardi. É você, Edson.
4: 11h33, Alessandra Cazon, Central de Redação, pois não?
6: A cobertura vacinal contra a gripe em Taquaritinga no outono acendeu um alerta entre as autoridades de saúde, porque os dados divulgados pela secretaria, pouco mais de 10 mil doses da vacina contra a influenza foram aplicadas até o momento. Porém, a adesão dos grupos prioritários permanece bem abaixo do esperado. Entre os públicos considerados mais vulneráveis à doença estão os idosos com mais de 60 anos, crianças de 6 meses a menores de 6 anos, gestantes, trabalhadores da saúde e pessoas com comorbidades. Mesmo com a vacina disponível nas unidades, a cobertura vacinal desses grupos alcançou apenas 37%, um índice distante da meta de 90% estabelecida pelo Ministério da Saúde. A baixa procura preocupa especialmente neste período do ano, quando aumenta a circulação do vírus e, consequentemente, o número de casos de gripe e de complicações associadas. A vacina é considerada a principal forma de prevenção contra casos graves, internações e mortes provocadas pela influenza, podendo reduzir significativamente o risco de agravamento da doença. A campanha está contemplando toda a população e as vacinas podem ser encontradas nas 4 salas municipais.
4: Safadeza da agiotagem bancária, Brasil é o país dos espertos, não é? País dos espertos malandros aí que metem a mão no bolso de todo mundo. Você tem que estar bastante atento, né? E a última agora é do Banco Itaú. Você, cliente do Itaú Unibanco, né, sabe que ao longo de décadas a instituição Itaú cobrou indevidamente, né? Fez cobranças indevidas nas contas de todos os clientes aí, não é? E agora está começando a sair umas condenações e eu gostaria que você prestasse atenção, porque uma chama a outra, né? Entendeu? Você também, se foi vítima, pode entrar com ação contra o banco. O Banco Itaú foi condenado a indenizar um aposentado após fazer cobranças indevidas na conta dele ao longo de 13 anos. A decisão do Tribunal de Justiça do Estado de São Paulo, comarca de Carapicuíba, considerou que seguros foram cobrados sem a contratação do cliente. Os descontos mensais indevidos foram identificados pelo próprio correntista. O aposentado narra na ação que usa sua conta corrente do Itaú para receber o benefício previdenciário, a sua aposentadoria, única fonte de renda mensal. Mas a ganância dos agiotas é uma coisa de louco. Ao verificar os extratos bancários de forma detalhada, constatou que desde 2013 vinham sendo realizadas deduções em sua conta sob a rubrica de seguro bancário ou nomenclaturas assemelhadas, sem que tenha solicitado, assinado ou concordado com qualquer adesão a tal serviço. O homem apontou que o somatório dos descontos indevidos ao longo de 13 anos atingiu um montante de R$ 5.965,71 e pediu que o banco parasse com as cobranças. Pediu ainda a condenação da instituição financeira à repetição do indébito em dobro, ou seja, o Itaú foi condenado a pagar o dobro, R$ 11.931,42. Dá uma verificada aí nos seus extratos bancários, se você é cliente Itaú, não é? Para verificar se você também não foi vítima da agiotagem. 11:37 agora, 11:37, falando em safadeza, o desgoverno aí, ele quer colocar mais etanol na gasolina que você coloca no seu carro. A mistura agride o motor? Vamos ver a reportagem de Alan Barbosa, depois a gente volta sobre o assunto.
7: O Conselho Nacional de Política Energética vai avaliar em 15 dias se autoriza um aumento na mistura de etanol na gasolina. A medida atende demanda do setor sucroalcooleiro e vai ao encontro de duas questões importantes: a diminuição de emissão de poluentes pelos veículos e a redução dos impactos do aumento do petróleo no mercado internacional. Atualmente, a mistura de etanol anidro na gasolina é de 30% e a proposta é aumentar para 32%. A expectativa é de que o acréscimo reflita em um preço menor na bomba para os consumidores. Engenheiro automotivo Denis Marum explica que a mistura não traz risco para os veículos porque os motores se adaptam rapidamente.
8: Porque os motores flex foram projetados para absorver bem essa mistura, né? Existe um sistema dentro do carro, né? Através do módulo da injeção eletrônica, que faz o controle, que a gente chama de a mistura estequiométrica, né? Que é a quantidade de combustível para uma determinada quantidade de ar. Quando você mistura os dois combustíveis, esse sistema se autorregula para dizer, naquela proporção de gasolina e álcool, quanto tem que ser injetado dentro da câmara de combustão para fazer uma queima completa. Que nós falamos, né? O que é uma queima completa? É uma queima total do combustível, permitindo assim que a gente coloque, através do escapamento, menos quantidade de poluentes.
7: De acordo com Denis Marum, o carro não diminui o desempenho por conta do acréscimo de álcool na gasolina, porque o sistema automotivo também se adapta em relação a isso. O engenheiro dá uma dica importante para os motoristas preocupados com a durabilidade do motor do veículo. A cada 4 tanques de álcool, encher uma vez o tanque com gasolina e vice-versa.
8: Quando você faz 4 tanques de um e um tanque do outro, o grande benefício é você limpar. Por quê? O álcool limpa a sujeira da gasolina e a gasolina limpa a sujeira do álcool. Então, as impurezas que ambos os combustíveis vêm das refinadoras com essa impureza, quando a explosão no motor, essa impureza fica uma crosta, fica uma impregnada ali na câmara de combustão. Então, quando você altera esse combustível, você limpa tudo isso, limpa os bicos e evita aquela famosa limpeza de bicos nas revisões, que geralmente o pessoal quer fazer a limpeza de bico, né?
7: Danoso mesmo para o motor é o combustível adulterado. Para tentar fugir de armadilhas, a dica é procurar postos confiáveis e desconfiar de preços muito convidativos em relação aos praticados pela concorrência.
4: Olha, são 11:40, é mais uma safadeza. Você viu aí o técnico aí tá falando, não, no carro flex não vai acontecer nada. E quem não tem o carro flex? Hã? E quem não tem o carro flex? É cada vez pior o rendimento e danos aí para toda a cadeia do motor do seu veículo aí. E você vai comprar gasolina pagando, né? Você vai, na verdade, pagar preço de gasolina abastecendo álcool, né? É safadeza em cima de safadeza. São 11:40. 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

0: Taquaritinga, chegou a hora de cuidar de quem nos dá amor todos os dias. 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
1: Um imóvel utilizado por uma entidade aqui em Taquaritinga foi alvo de uma ação criminosa registrada como furto, após 2 indivíduos, ainda não identificados, invadirem o prédio e furtarem aí diversos objetos. O caso foi comunicado à delegacia de polícia local e será investigado pelas autoridades. De acordo com o boletim de ocorrência, o responsável encontrou as portas dos fundos abertas, além do interior completamente revirado. Diante da situação, foi realizada aí uma verificação inicial, sendo constatada a ausência de diversos bens pertencentes ao espaço. O caso segue sendo investigado, mas até o momento ninguém foi identificado e ninguém foi preso. É você, Edson.
0: O Francisco está dizendo aqui, Edson, sobre o caso Itaú, a agência de Itápolis vai fechar. E os coitados dos aposentados estão numa enorme fila para transferir suas contas para outros bancos. Pois é, Francisco, isso aconteceu aqui em Taquaritinga meses atrás, né? Meses atrás, agência fechada, está lá cheio de... como é que chama aquilo lá? Concertina, né? Coisa de louco, parece uma agência, uma instituição penitenciária, ficou uma coisa de louco. Marcão Menezes, o Fábio Valêncio está aqui na Casa da Canal, mandando uma imagem aqui, daqui a pouquinho a gente coloca aqui na Casa da Canal. Alice também está ligadinha. Alessandra Cazon, pois não?
2: A associação, a VCC aqui de Taquaritinga, em parceria com o Hospital do Amor, estará realizando no dia 19 de junho uma campanha para novos cadastros de doadores de medula óssea. Esta campanha vai acontecer no Salão de Eventos da Loja Maçônica Líbero Badaró durante toda a sexta-feira, no dia 19. Podem participar pessoas de 18 a 35 anos que estejam em boas condições de saúde. Para maiores informações, esses interessados devem procurar a AVCC na rua 24 de outubro.
0: A imagem que o Fabinho Valêncio mandou aqui pra gente, né? É da Aline Tassi, que tá pedindo ajuda aí, né? Ajuda dos... Ela adotou um cãozinho abandonado ali na Praça de Santa Luzia, no Jardim Buscate. Gastou quase R$350, está pedindo ajuda aí para o tratamento. Então, quem conhece a Aline Tassi, entra em contato com ela ou com o próprio Fabinho Valêncio. São 11 horas e 52 minutinhos, 11h52, e a PEC do Trabalho Flexível diz que tem apoio de 3 mil entidades. A reportagem é de Valquíria Rios.
3: Cerca de 3 mil entidades empresariais de todas as regiões do Brasil, que representam aproximadamente 90% do PIB e geram mais de 40 milhões de empregos, se uniram para pedir a aprovação da chamada PEC do Trabalho Flexível no Senado. O modelo busca atender diferentes realidades, como a de jovens que precisam conciliar emprego e estudos, mães que buscam adaptar a rotina aos cuidados com os filhos e trabalhadores que querem aumentar a renda em períodos de maior demanda. A PEC preserva os direitos trabalhistas, como 13º salário, férias, FGTS e INSS. O presidente da Confederação Nacional da Indústria, Ricardo Alban, comenta a proposta.
4: Nós estamos tornando a relação capital-trabalho uma relação negociável, que possa atender o anseio de quem quer trabalhar mais ou quem quer trabalhar menos. E com relação aos benefícios, ela não atinge nada. Todos vão ter, proporcionalmente, ao que trabalham, como é hoje. Só que nós estamos flexibilizando mais ainda que se numa relação, quer seja por questões setoriais, necessidade de trabalho, você possa negociar tranquilamente.
3: A PEC do Trabalho Flexível, de autoria do senador Rogério Marinho, também estabelece uma proteção financeira ao fixar que a hora trabalhada não poderá ser inferior ao salário mínimo nacional ou ao piso da categoria. A proposta é uma alternativa à redução da jornada de trabalho, classificada por Ricardo Alban como um retrocesso para o Brasil.
4: O que tem hoje no projeto da Câmara vai estimular terrivelmente a informalidade. Nós bastamos olhar o que aconteceu com o Chile. O Chile fez essa redução, ela aumentou a informalidade, diminuiu o emprego formal e aumentou a inflação. A proposta é para sentar e discutir. O objetivo número um é não se aprovar nada assodadamente num período eleitoral. Isso vai custar muito para o nosso Brasil. O custo do Brasil, que já é pressionado demais, temos vendo aí o problema de custo de energia, juros vai se transformar em uma tragédia nesse país.
3: Em manifesto aos senadores, o setor produtivo critica propostas que defendem uma escala única e rígida para todo o mercado de trabalho. Segundo o grupo, esse é um modelo que não considera as diferenças entre as ocupações e que pode gerar impactos negativos para empresas, governo e trabalhadores.
0: São 11 horas e 54 minutinhos. Daqui um pouquinho a gente vai conversar aqui com a Patrícia Mástico e também com o Fabrício Gibertoni para falar do último dia, né? Já concluiu, já encerrou, né? A campanha de cobertores, promoção da loja maçônica Fênix em parceria com a Fundação Cultural Romeu Mástico, a Casa da Canal e a Cidade FM, né? Então vamos ver o resultado, quem é que vai ser beneficiado com esses cobertores aí. 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A gente anunciou aqui a campanha do cobertor, que é uma realização da loja maçônica Fênix, com a parceria da Fundação Cultural Romeu Marques, com a Casa da Canal e a Rádio Cidade FM. Diversos pontos aí na cidade, né? O pessoal lá do Reina, a Florifesta, também lá no Panosso, materiais para construção, no escritório da paróquia de Santa Luzia. Está aqui o futuro presidente, ou já futuro venerável da loja maçônica Fênix, Fabrício Gibertoni, para falar dessa campanha, sucesso. E aí, Fabrício, boa tarde.
5: Boa tarde. A gente queria, na verdade, mais vir agradecer a população, né, pelas doações, né, os empresários, pelas doações, que vão ser de muito... muita valia para as pessoas.
0: Tá frio, e hoje já fez, né? Muito frio, né?
5: Exatamente. Pelo que tem a previsão aí, o frio vai vir e vai vir forte também. Então, a gente já começou algumas distribuições, né? Distribuímos pro asilo, alguns cobertores, né? Agora a gente vai fazer toda a captação para somar quantos nós temos e ver qual que vai ser a melhor forma de distribuir esses cobertores para aqueles que mais necessitam. E aí a gente vai... depois fazer uma prestação de contas de tudo isso.
0: Maravilha, maravilha. É mais uma ação social da loja, né?
5: Sim, essa é uma das ações sociais, né, que a loja se propôs. Então, todo ano nós temos essa campanha do cobertor, juntamente com a Fundação Romeu Márcio, né, e com as rádios. A gente faz essa campanha todo ano, né? Temos outros projetos agora para começar a vigorar, né? Mas esse projeto é um projeto um pouco mais complexo, então demanda um pouco mais de estudo, um pouco mais de tempo, captação de recursos, né, parcerias com alguns empresários, com algumas redes de farmácias. A gente vai ter que fazer
0: Esse próximo projeto, qual seria, Fabrício?
5: Nós temos um projeto de distribuição de leites especiais, né? Aqueles leites que as crianças, aquelas fórmulas, né, que as crianças tomam e muitas vezes são leites caros e muitas vezes as pessoas não conseguem isso diretamente do poder público.
0: Ou demora, né, para conseguir,
5: muito,
0: né?
5: Exatamente. Conseguir, então, né? a gente quer fazer um projeto de distribuição.
0: Legal,
5: né?
0: Porque a fome não tem hora, né? A fome
5: não
0: chega.
5: E as crianças necessitam, né? Não tem como esperar isso, né, Edson?
0: Perfeito. E também vocês fizeram um evento maravilhoso, sucesso, que foi realizado no último domingo. Né, o Porco Paraguaia, lotada a sede do Lions Club aqui em Itaquaritinga, e os recursos, parte da renda vai ser para a construção da sede, é isso?
5: Isso, nosso templo já está praticamente pronto, né? Uma parte do recurso também vai para esse projeto, né? Então a gente está agora finalizando essa reforma do nosso novo local de reuniões, né, de sessões, já com a previsão de segunda-feira até a sagração, vai vir o sereníssimo grão-mestre, né, do GOSP, do Grande Oriente do Estado de São Paulo, que é a autoridade máxima do Grande Oriente do Estado de São Paulo. Ele vai vir aqui para fazer essa, a gente diz que é uma sagração do templo, né?
0: Maravilha, maravilha. Agora eu falo com a futura prefeita da cidade, Patrícia.
6: Todo mundo querendo me Patrícia, jogar na Patrícia. Falei para umas duas pessoas hoje de manhã isso.
0: Patrícia Márcio.
6: Você gosta de mim, hein, Edson?
0: Como é que vai para arrumar isso aí? Tenho dó do próximo prefeito. Tenho dó do próximo prefeito. Mas, dona Patrícia, a Fundação Cultural Romeu Márcio, mais uma vez, né, de forma solidária, participando aí dessas.

0: a Canal FM, que são essenciais para essa divulgação, Edson.
1: Então, e a Patrícia, junto com o pai dela, né, mais a promoção social do município, né, já fez um trabalho maravilhoso ao longo de 7 anos aí, e a gente lembra, né, as ações que eram de ir às praças, moradores de rua, recolher, levarem para abrigos, né, e cobertores que eram levados, e muita cesta básica.
0: A gente,
1: né,
0: tem então... muito orgulho, né, do trabalho que foi desenvolvido. A gente até comentou aqui outro dia que nos dias mais frios do ano a gente saía para recolher, acolher, né, os moradores de rua, dava um kit de higiene, cobertor, alimentação e, enfim, roupas. E a gente tem muito orgulho desse trabalho. E não foi, né, a gente não começou quando meu pai foi prefeito. A gente já começou isso desde que a rádio foi montada, há mais de 30 anos.
1: Né?
0: Então, nós sempre fomos imbuídos na solidariedade, né, no apoio ao próximo. E continuaremos, com a graça de Deus.
1: Sempre trabalhando, continuando trabalhando.
0: Sempre trabalhando,
1: sempre,
0: né,
1: trabalhando, sempre trabalhando.
0: Foi o que nós aprendemos a fazer e continuamos fazendo.
1: E continuando. E a Patrícia hoje, né, ela... Porque o Vanderlei, ele tocava lá a empresa, né, tinha a prefeitura, tinha aqui quer dizer, auxiliava aqui na rádio, né?
0: Sim.
1: E agora os filhos que estão seguraram o bastão aí, né? Então a Patrícia está lá na Tecmar.
0: Meu pai faz uma falta danada, você sabe, ele era o cabeça, né? Pensante lá da Graciela e executante também, né? Da Tecmar, enfim. Mas, como eu sempre digo, que ele não deixou herdeiros, né? Ele deixou sucessores. Então, a gente, com muito orgulho, mantendo o legado do meu pai. Você vê o Ricardo aqui na rádio. A gente tem a Intercanal, que minha tia Fátima fica à frente. Eu tô lá na Tecmar agora, com a ajuda do meu tio Giovanni, né? Que também é um baluarte lá na empresa. E todos os funcionários que trabalham lá há muitos anos, né? Por exemplo, a gente está numa empreitada contínua e os funcionários que sempre trabalharam com meu pai há mais de 30 anos ainda estão lá na empresa. Isso orgulha muito, né? Sinal que a gente é uma empresa que cuida das pessoas, porque senão também não gostariam, né, de estar lá, né? Então, a gente tem muito orgulho disso e de tudo que meu pai deixou e que conseguiu com muito trabalho e suor do rosto.
1: E eu tenho certeza que esses cobertores, porque a Patrícia conhece muito bem os caminhos aí, né? Aonde levar, aonde esses... Você que fez a sua doação, então, no nome dessas pessoas acolhidas aí, a gente quer agradecer, né? Está aqui para agradecer.
0: A gente está aqui para agradecer, dizer que a campanha se encerrou ontem. Nós temos um saldo positivo de mais de 200 cobertores e a Maçonaria Fênix já tem as entidades estabelecidas, as quais serão doados os cobertores, e a gente fica muito feliz em poder ajudar a população dessa forma, né?
1: Maravilha, maravilha. Fabrício, você fica à vontade aí, obrigado pela visita e sempre, toda e qualquer ação da loja Fênix, né? A gente tem o carinho e interesse em divulgar, porque, obviamente, sempre está a serviço da população aqui do município.
2: Eu que agradeço a você, Edson, pelo espaço, a Rádio Canal 1, a Rádio Cidade também, pelo espaço e pela oportunidade de nós divulgarmos essas campanhas que são muito importantes, né, para a população, de modo geral. Então, eu acho que é nesse momento que a população mais necessita que as entidades têm que atuar. Então, é assim que a gente pensa e é assim que a gente vai continuar o nossa caminhada aí daqui pra frente.
1: Obrigado, Fabrício. Obrigado, viu, Patrícia?
0: Obrigado a todos que doaram, viu? Muito obrigada, que essa doação é muito importante.
1: Maravilha. 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
3: Agora são 12 horas mais 11 minutinhos aqui na Casa da Canal, a parceria com a Nova Estradas e News Construtora, empresa genuinamente taquaritinguenses. 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Atenção, Elisângela Cruz Fernandes Belardinucci. Localizaram o seu RG, né? E quem localizou é o Carlos. O telefone dele é o 996248035. Atenção, a Elisângela pode entrar. Deixa eu ver aqui o nome dela certinho. Da Elisângela Cruz Fernandes Belardinucci. O seu RG foi encontrado, RG antigo ainda, não é? E quem encontrou foi o Carlos. O telefone dele é o 996248035. Ele passou essas informações ao Zé Lucente, que repassou aqui para o Edson Cândido. São 12 horas e 13 minutinhos, meio-dia e 13 aqui na Casa da Canal. Alô, Igor Santana, Fabiola Capaz, o Juninho Previdelli, o Bruno Taquá. Tá lembrando que o Guariloba jogou no último domingo contra a equipe do Grêmio de Tapinas no Campeonato Paulista em Guariloba e empatou por 1-1. O gol do Guariloba marcado pelo Pereira. Obrigado, viu, querido Bruno? Um abraço. Ele está lembrando que o Flamenguinho jogou contra a equipe do Santa Vitória em Guariloba e o Flamenguinho venceu mais uma, né? Venceu por 3-1, gols de Wagner, Renan e Keivison. Imbatível Flamenguinho, né, Bruno? Um abraço. A Rosângela Ghiselini, Osmarina Silva, Zilda Silva, Marcão Abutre, Ivair Melo, quem mais? A Cláudia Manu, a Cláudia Colombo, né? Quem mais aqui? Passou a Giane Aranda, passou também Neto Polizel, grande Neto Polizel, meu zagueiro. Nene Romano, Valdir Santana, Renan Inácio, um abraço para vocês, viu? Abração também para o Verdão Eletricista. Falou que o Edson tá muito nervoso. Me deu uns conselhos. O psicólogo Verdão Eletricista, ele falou assim: Edson, sabe o que eu acho? Não adianta. Não adianta. Tá certo, né, Verdão? Um abraço para você, vou seguir o seu conselho. Verdão, psicólogo eletricista. Dona Alessandra Cazon, Central de Redação, pois não?
4: Uma mulher foi agredida durante um assalto aqui na nossa região. Esse crime que foi registrado na manhã de ontem. E as imagens de câmeras de segurança mostram o momento em que o ladrão chega de moto e anuncia o roubo. Primeiro ele aborda a passageira e em seguida vai até a motorista, que é agredida por esse criminoso. O ladrão chega a fazer um disparo da arma de fogo para o alto. Após o roubo, ele fugiu levando uma bolsa que continha certa quantia em dinheiro, além de um celular, documentos e a chave do veículo. Já a vítima foi levada para uma unidade para receber atendimento. Segundo a apuração, o ladrão tentava roubar o dinheiro que seria utilizado pela vítima para pagar seus funcionários. A Polícia Militar realizou diligências, mas até o momento este ladrão não foi capturado.
3: Agora são 12 horas e 15 minutos. Alô, Marquinhos Morcelli, está aniversariando hoje, nosso parceiro aqui da Casa da Canal. Parabéns, Marquinhos, felicidade para você, saúde e paz. Cristiane Gasparini de Oliveira, abraçando com muito carinho a primogênita pelo aniversário hoje, Joy Marcele Oliveira. Alô, Joy! Abração, beijo para você e felicidade no seu dia. Aqui a ouvinte, a Cláudia Colombo, perguntando se vai ter telão no jogo do Brasil na quermesse. Lógico, olha, tá aqui, ó, tá bem escritinho aqui no cartaz, aqui, ó. Telões, painéis de LED de alta qualidade para você que vai estar lá na quermesse em Guariroba assistir aos jogos do Brasil, jogos da Copa, né? Você acompanha nos telões, nos painéis de LED de alta qualidade instalados lá na barraca de festas em Guariroba. Vá torcer pelo Brasil na festa quermesse em Guariroba. São 12 horas e 16 minutos. A informação final, repórter José Lucente.
5: Olha, tinha um flagrante agora aqui na Avenida Vicente José Paris, bem próximo à Praça Santos Dumont. Um veículo que acabou capotando, Edson. Ele bateu nesse veículo que estava estacionado, né, vinha no sentido centro-bairro. Bateu no veículo que estava estacionado, acabou capotando e o pessoal agora está desvirando o carro para liberar a via por aqui, né? Segundo as informações iniciais, ninguém se machucou nesse acidente, mas realmente o carro ficou totalmente destruído, né? Ele bateu nesse veículo que estava estacionado, vou até mostrar mais uma vez, ó. Bateu aqui nessa lateral, aí perdeu o controle, né? É a marca aqui da frenagem, né? Bateu na lateral aqui, aí capotou nesse local. E é claro que agora, né, todo o trabalho da polícia que vai chegar por aqui para liberar a via, né? O carro está sendo aí agora mais uma vez colocado para deixar todo mundo passando por aqui, mas a informação que eu recebo é de que ninguém se machucou, felizmente. É você, Edson.
3: São 12 horas e 18 minutinhos. Que coisa, um acidente ali na Vicente José Parisi, próximo ao recinto Os Pampas ali, né? O carro que bateu num veículo estacionado, perdeu o controle e capotou ali, destruição. Agora sim, o Zé Lucente tem a informação final. Põe na tela.
5: Edson, como destaque final, quero trazer a nota de falecimento aqui em Itacoaritinga. Faleceu aos 84 anos de idade o senhor Durval Ribeiro. Ele deixa viva a senhora Natalina Ferrote Ribeiro, deixa também os filhos Valentim e Valquíria e José Roberto em memória. O corpo está sendo velado no velório municipal e será sepultado hoje, 16 horas, no cemitério local. Eu tenho também, Edson, convite de missa de sétimo dia. A família do saudoso Antônio Loschiavo convida parentes e pessoas amigas para a missa de sétimo dia, que será celebrada em intenção à sua alma, hoje, 19 horas e 30 minutos, na Igreja Matriz. As que comparecerem mais esse ato de fé e solidariedade, antecipadamente, a família do saudoso Antônio Loschiavo agradece. Um abraço para você, Edson. A gente se encontra amanhã. Sexta-feira, hein? Até lá. Boa tarde.
3: Um abraço, Zé. Boa tarde. Muito obrigado pelas informações. Abraço aqui pro Claudinei Batista. É o baixinho do posto e a esposa, Amanda. A esposa, completando 27 anos de matrimônio. Um abraço amanhã, né? Amanhã aí, 27 anos do baixinho, mais a esposa, 27 anos de união. Um abraço. Felicidade aí pros dois. São 12 horas e 20 minutos, meio-dia e 20. Tá chegando ele, José Roberto Gayon, para atualizar as informações do seu time do coração e da Copa do Mundo, que começa hoje, Gayon.
6: Alô, amigos da Casa da Canal, muito bom dia. Eu, José Roberto Gayon, chegando com as últimas informações da Copa do Mundo, as últimas informações da seleção brasileira, e hoje inicia-se a Copa do Mundo, que será disputada no México, no Canadá e nos Estados Unidos. Abertura no Estádio Azteca, pela terceira vez na história, o Estádio Azteca vai abrir a Copa do Mundo. Foi assim em 1970, foi assim em 1986. E hoje a abertura às 16 horas para o jogo México contra a África do Sul. Um leve favoritismo para o time mexicano que joga em casa apoiado por 80 mil torcedores. Verdade que o momento político no México não é dos melhores e também deveremos ter muitos protestos na abertura da Copa. Mas o jogo às 16 horas, confirmado hoje, abertura da Copa do Mundo, México e África do Sul. Às 23 horas, 11 da noite, nós também teremos pelo Grupo A, Coreia do Sul contra a República Tcheca. As outras duas equipes desse Grupo A, vale sempre lembrar que vão passar os dois primeiros de cada grupo e os oito melhores terceiros colocados. Por isso, cada jogo é muito importante. Só os últimos colocados e os quatro terceiros piores não avançam para a fase 16avos de final. Portanto, hoje, 16 horas, México e África do Sul, 23 horas, Coreia contra a República Tcheca. O Grupo A, finalmente, será aberta a Copa do Mundo. Seleção Nacional do Brasil. O Brasil joga apenas no sábado, às 19 horas. Seleção Brasileira joga contra Marrocos. Marrocos, como nós falamos durante a semana, Ezzalzouli, jogador que foi cortado, agora dessa vez cortado realmente, não vai participar da Copa do Mundo. O ponta esquerda, Ezzalzouli, cortado. A seleção marroquina vai trazer outro jogador para o lugar. E o zagueiro Aguerd também. Esse já estava tentando se recuperar de lesão, não conseguiu, está fora. Zagueiro que em bom período foi titular da seleção marroquina, já não estava fazendo a pré-temporada, mas são dois jogadores, dois desfalques, que não estarão à disposição da seleção do Marrocos, semifinalista na última Copa do Mundo. E a seleção brasileira segue a dúvida da lateral direita, da lateral esquerda, a dúvida de saber quem será o centroavante, se teremos mais alguém no meio. O técnico Carlos Ancelotti, mais uma vez, ontem fez aniversário, Carlos Ancelotti, mais uma vez comandou o trabalho, mas tem dúvidas ainda. Restam dois treinos, o de hoje e o de amanhã, para o treinador definir os 11 que vão começar a Copa do Mundo pela seleção brasileira. Brasil com essas dúvidas. E Neymar, ontem apareceu batendo bola na fisioterapia, o que mostra a evolução, talvez, da esperança brasileira para conquistar o hexacampeonato. Seleção brasileira, portanto, mais dois treinos em Nova York antes da estreia no MetLife Stadium contra Marrocos no próximo sábado, 19 horas. Ontem tivemos amistosos, dois jogos com duas seleções importantes, dois favoritos ao título. Portugal jogou, Portugal ainda na Ilha da Madeira, Portugal ainda em Portugal, não veio ainda aos Estados Unidos. Jogou contra a Nigéria e venceu pelo placar de 2-1. E nós tivemos, aí sim, em território americano, os Estados Unidos é a casa da Inglaterra. Devido ao clima, devido ao forte calor, a Inglaterra resolveu fazer amistosos em território americano. E ontem, contra a Costa Rica, venceu por 3-0. Olho na Inglaterra, também uma das favoritas a conquistar a Copa do Mundo. Aqui por lados do Brasil, o Quarteto Paulista segue se preparando para o restante da temporada, ainda em férias, jogadores em férias, jogadores para todos os cantos do mundo, lógico, exceto os que vão jogar a Copa. Na equipe do Corinthians, salários voltaram a ser atrasados, mas é um fluxo de caixa, segundo a diretoria, tudo deve se normalizar essa semana. O São Paulo segue em busca da contratação de Vitor Sá, um atacante que está no Krasnodar, tem algumas conversas finais, falta também definir a questão salarial. O Palmeiras desistiu do Nino, vai ficar somente com Barbosa para o elenco que visa ser campeão brasileiro ou da Libertadores, até mesmo da Copa do Brasil no segundo semestre. E o Peixe, o Santos. Existe um estudo para que no futuro a equipe da Baixada Santista vire SAF. Mas aqui o assunto é realmente Copa do Mundo. Hoje começa o maior torneio de futebol da Terra. 16 horas com México e África do Sul. 23 horas Coreia contra a República Tcheca. 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As informações da Copa do Mundo, as informações dos quatro grandes clubes de São Paulo, sempre comigo, José Roberto Gayon, pra casa.
7: Esporte, esporte.
3: Obrigado, Gayon, atualizando as informações do seu time do coração. Olha, quem tá chegando agora pra você que fica é ele, Delcimar Guissoni, é um fuxo.

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1: Começando mais um fuxico aqui na Casa da Canal. Hoje quinta-feira, tá chegando a sexta-feira, tá chegando o dia dos namorados, hein, Delcimar? Já já tem jogo, hein, Delcimar? De quem que você vai falar hoje aí, hein?
2: É, Mateuzinho, vamos que vamos, porque daqui a pouco começa a Copa do Mundo.
1: Vamos que vamos, Delcimar, já já vai começar.
2: É isso aí, tem o primeiro jogo hoje, vamos logo com o fuxico então.
1: Vamos lá então, vamos fofocar, vamos fuxicar aqui juntinho.
2: Muito bem, mas eu tô me interessado, Mateuzinho, sabe no quê? É, no que as mulheres dos jogadores, o que elas estão fazendo no tempo livre, Mateuzinho? O que você acha?
1: Ah, Delcimar, conta aí.
2: Fazendo unha, treino, lançamento de roupas, Mateuzinho. É, as mulheres dos jogadores estão aproveitando o tempo livre longe dos seus maridos e namorados nos Estados Unidos, antes do início da Copa do Mundo. Elas não perdem tempo não, Mateuzinho, estão faturando, viu?
1: Olha só, hein, as meninas.
2: Faturando igual essa pobre coitada aí, Mateuzinho, uma coitada, né?
1: Meu Deus do céu, mas que situação.
2: Situação da jornalista, Mateuzinho.
1: A situação é muito complicada.
2: Muito bem. Então é o seguinte, olha, as namoradas, esposas, né, já entraram em campo fora das quatro linhas. No primeiro dia nos Estados Unidos, para acompanhar a Copa, esposas, namoradas e jogadores dividiram com os seguidores momentos de autocuidado, treinos e até lançamento de coleções de roupas, mostrando como estão aproveitando a estadia no país durante o torneio. Estão faturando lá, Mateuzinho.
1: Olha só, hein, Delcimar, só sua amiga então que não tá.
2: Uma pobre coitada, né? Ô, Mateuzinho, com essa chuva, quem tá treinando? Quem tá com esse frio, Mateuzinho? Quem tá aí nas atividades?
1: Nas atividades físicas, a dona Cacilda, Delcimar.
2: E mais quem?
1: E a Ana Castela, tá firme, hein? Tá firme, tá só no pesado, tá, viu? Mas olha, ela tá sem bebê, tá só na água, e aí faz uma chamada de vídeo com o pai e a mãe, e os dois no restaurante, bebendo e comendo. Só bebida chique, Delcimar, só comida boa. A boiadeira ficou brava, hein? Ela vai falar aí.
2: A boiadeira ficou brava, Mateuzinho.
1: Ficou muito brava, ficou.
3: Eu acho que ela vem garrafar água, gente. Cuidado aí, pra não beber água. Olha
4: lá, vocês acham que eu puxei pra
2: E eu tenho que falar dela, Mateuzinho, tenho que falar da Virgínia, tá todo mundo esperando, porque ela apaga fotos com o Vini Júnior das redes sociais às vésperas da Copa do Mundo, não quer saber mais dele não, viu?
1: Nossa, mas que situação, hein, Virgínia?
2: É, ficou brava a Virgínia, Mateuzinho. Ela apagou as fotos, hein? A influenciadora anunciou o fim do relacionamento de 7 meses com o jogador no último dia 15, né? E agora ela apagou os vestígios do seu antigo relacionamento com o Vini Júnior das redes sociais. É, ontem, a influenciadora chamou a atenção de internautas ao arquivar as imagens que mantinha ao lado dele, o jogador da seleção brasileira, do seu perfil no Instagram. Pagou tudo, Mateuzinho.
1: Olha só, Virgínia, hein? Eu falei pra você que ela não ia voltar com ele.
2: Ah, tô achando que ainda vai voltar, Mateuzinho.
1: Você acha que tem volta ainda?
2: Eu acho que tem.
1: Ah, eu acho que ela vai arrumar outro.
2: Ô, Mateuzinho, ela ia treinar, mas não vai mais. Vai pra onde?
1: Bater perna, Delcimar.
2: Quem que tá batendo perna, Mateuzinho? Jornalista?
1: Não, é a Virgínia.
2: A jornalista tá no tanque lavando roupa, Mateuzinho.
1: É isso aí.
5: A gente ia treinar, mas decidimos ir bater perna.
2: Depois de bater perna, Mateuzinho, ela vai pra onde?
1: Ela tem uma reunião importante, Delcimar.
2: Reunião? Quem tem reunião importante, Mateuzinho?
1: A Virgínia.
2: Mas reunião? Reunião com quem, Mateuzinho?
1: Ah, reunião com o Luciano do Caldeirão do Hulk.
2: Meu Deus do céu, tô cascando fora, Mateuzinho, tô fora de reunião.
1: Reunião tô fora também.
5: Nós estamos aqui no hotel, na verdade tem um tempo. Mas o que acontece? Eu tenho uma reunião já já com o pessoal do Domingão. E eu tô esperando o Lucas Guedes chegar aqui no hotel pra gente ir pra essa reunião. Ai, tô aqui. gente vai começar as gravações agora.
6: Já começamos assim.
5: E aí, não vou mostrar muito pra vocês. A gente tá meio que... Pode, mas não pode. Eu tenho medo de mostrar demais também.
6: Você não vai mostrar que a gente tá numa limusine?
5: Onde que a gente tá?
6: Limusine.
5: Ah, tá. Deixa eu falar um limusine, tá?
6: É, amor, calma aí também, né? Limusine. Eu sei que tá na limusine.
5: É isso. Do nada, uma limusine.
6: Pra levar a gente até o helicóptero.
5: Não fala muita coisa, Bê.
6: Pra levar a gente até o barco.
5: Eu amo, tá? Que o Luciano, ele tá descendo.
6: Tá descendo, você viu ali, ó?
5: Ele tá descendo, amor. Ó.
6: Esse suco.
2: Ah, Mateuzinho, é só reunião essa Virgínia, muita comida, não é? Esse pessoal só come, chama jornalista, Mateuzinho.
1: Ah, ela ia adorar o convite, né?
2: Ia adorar, Mateuzinho, e aí?
1: Ah, Delcimar, só reunião de limusine lá nos Estados Unidos, muita comida, e em breve a gente vai falar mais detalhes aqui, hein?
2: É, porque tem México e abrindo aí a Copa do Mundo, daqui a pouco, às 16h, jogam o México e África do Sul. E depois, Mateuzinho, às 23h, você vai estar acordado até lá?
1: Ah, vou sim, Delcimar.
2: Às 23h tem Coreia do Sul e também, Mateuzinho, a República Tcheca, viu? E amanhã tem o Brasil, né?
1: Amanhã tem Brasil.
2: E amanhã é o dia da cobrinha.
1: Amanhã é o dia dela, hein?
2: E dos namorados, Mateuzinho.
1: Amanhã é, hein, Delcimar? Vou ficar no preju amanhã, hein?
2: Já preparou o presente da cobrinha?
1: Já preparei o cartão.
2: Que situação, Mateuzinho.

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1: É, a Holanda joga, Mateuzinho. Quero ver o Memphis jogar.
2: Olha só, vamos ver então.
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2: Ah, vamos lá assistir o jogo então.
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1: Alô, alô, São Lourenço do Turvo. Tá chegando a quermesse lá em São Lourenço, Mateuzinho.
2: Muito boa a quermesse lá em Delcimar.
1: Ó, dias 18, 26 de julho, 2, 8 e 10 de agosto, no Salão de Festas de São Lourenço do Turvo, totalmente climatizado, Mateuzinho.
2: Ai, que legal, hein? A gente vai estar lá.
1: E muitas atrações musicais.
2: Melhorou aí, hein? Você vai levar a jornalista?
1: Tô cascando fora, Mateuzinho, dá prejuízo.
2: Dá prejuízo, né? Deixa ela aqui, então.
1: É aniversário do Benja, vamos pra festa, Mateuzinho.
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1: Acabou o programa, Mateuzinho. Vamos assistir a abertura da Copa.
2: É isso aí, Delcimar. Vamos lá, então. Amanhã tem mais fofoca, mais fuxico aqui, hein?
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0: Malu Monteiro.
1: Galerinha, chegou. Chegou o dia. Que dia, Malu? Chegou o dia. É hoje. Para os amantes da habilidade com a bola nos pés, chegou o dia do começo do evento máximo, que envolve o mundo inteiro, e isso é muito interessante. Por esse lado já seria 1000%, você imagina, em ver quem entende, né, de bola nos pés, fazendo aqueles gols maravilhosos, deixando as nações felizes, sejam quais forem, da minha África querida ao nosso Brasil, passando por Europa, Ásia. Cara, a música que eu começo hoje o nosso programa, nesta quinta-feira, 11 de junho, aniversário de Marquinhos Borselli, diga-se de passagem, né, nosso companheiro aqui. É, se chama Direitos Iguais, é o que a gente não tá vendo muito, mas enfim, que o seja pelo menos dentro do campo, com resultado de preferência positivo pra gente, né? Tá otimista? Eu não muito.

0: O Adriano Araújo, você mandou uma foto aqui do, do Luciano. O Luciano tá desfilando, meu amigo, agora? Meu Deus, uma passarela, figura. Você tá bonitão, hein, seu Luciano da Luz? O homem tá importante, rapaz. Rapaz, gostei. Gostei, Adriano Araújo. E o Adriano tá dizendo o seguinte: tarde, eu não vou torcer pro Brasil. Risos. Respondi pra ele: eu vou, porém, sem qualquer expectativa. A última Copa eu tive muita expectativa, fiquei muito pé da vida, pois agora não. Vou me salvar dessa energia negativa pro meu corpo. Vou assistir o máximo que eu puder. Não só do Brasil, mas todos os jogos. Até, vamos dizer assim, Adriano, é Ucrânia contra Marrocos, não. Marrocos tá chique, quarta do mundo, né, na passada. Mas assim, sei lá, Marrocos não, mas deixa eu ver. Ucrânia e quem? Não, Croácia também não pode colocar, Bélgica também não. Olha, o nível tem subido, hein? Ah, Tchecoslováquia, vai. Tem tcheco aí, meu diretor? É, vai ter uns jogos assim, bom pra dar risada, né? Olha, meus amores, hoje é quinta, 11 de junho de 2026. Início da Copa do Mundo, daqui a pouco tem abertura. 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Será que o Fernando Farias e o Zé Farias estão muito otimistas? Parece que só 35% dos brasileiros estão tão otimistas com o Hexa.
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0: Amores, participemos da 91ª Festa e Louvor a Santo Antônio de Pádua no Pavilhão de Festas em Cândido Rodrigues. Nesta sexta-feira, dia 12, amanhã, portanto, quermesse show com Daniel Ordine, a partir das 7 horas da noite. E Dani, é nóis, hein? Sábado, dia de Santo Antônio, às 9 da manhã, missa e bênção dos pães. Eu ia falar missão e bênção dos pães. Não, não é missão, é uma missa de tamanho normal, né, meu diretor? Às 16h, missa, procissão e bênção dos pães, a partir das 8 horas da noite. Aí sim tem show com o Gabriel Fernando. Não esqueça as comidinhas mara. que você encontra lá. Quarto de leitoa, frango assado, frango a passarinho, capelete, churrasco, pizza frita, batata curtida e os docinhos. Porque quem é formigão, que nem a Maluzia, ama docinhos. Cândido Rodrigues esperando por você para mais uma sensacional quermesse em louvor ao padroeiro. Padroeiro Santo Antônio de Pádua, aquele casamenteiro que ali Marinho de Novo Horizonte tem colocado ele de cabeça para baixo num copo com água. Que isso? Que maldade.
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6: A espera pelo início da Copa do Mundo está chegando ao fim. A abertura do Mundial, realizado nos Estados Unidos, no Canadá e no México, acontece nesta quinta-feira, com duelo entre México e África do Sul. A bola vai rolar às 16h no estádio da Cidade do México. O confronto marca a reedição da partida na abertura da Copa de 2010. Naquela ocasião, com a África do Sul como país sede, as seleções empataram por 1-1. Agora, o México e a África se reencontram no Grupo A. As duas seleções completam a primeira rodada da chave em duelo, também marcado para quinta-feira, às 23h. Será a primeira vez que a competição acontecerá em três países. Sendo assim, serão três shows de abertura. A cantora Shakira vai se apresentar na Cidade do México na primeira das três cerimônias. Já a brasileira Anitta é a atração da festa em Los Angeles, junto com o fenômeno Katy Perry. A abertura em Toronto acontecerá na sexta-feira. Lembrando que o Brasil estreia contra o Marrocos no sábado, dia 13, às 19h.
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3: Alô, Fernando e Raquel. Estamos chegando em Araraquara e o sinal da emissora está ótimo. Viajamos pela região e encontramos sua rádio. Parabéns. Ah, obrigada, viu? Ô, Fernando e Raquel, boa viagem. Sempre nos ouça, sempre, mesmo na capital paulista. Eu não sei se você é da capital exatamente, aqui está 011, estou considerando. Obrigada, boa viagem sempre para vocês dois.

8h38, já deu aquele pulinho. 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Olha, 1h40 agora, deixa-me ver aqui, um abraço mais uma vez para o Fernando e para a Raquel, que estão vindo ao canal em Araraquara neste momento. E olha, eu também não vou torcer para o Brasil, José Caetano, tá no balaio do Adriano Araújo, meu queridíssimo corintiano. Olha, tem muita gente nesse balaio, hein? Se você considerar só 35%... acreditando no Hexa, são 65, meu diretor, pela minha matemática, que não acreditam.

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0: Galera, 2:02, a partir de agora, a hora 2 da Super Tarde tem oferecimento do Supermercado Compre Fácil. 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
0: Certíssima, 2:03.
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40 segundos. Alta precisão na hora da hora. Na hora da hora. 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
6: 2:16, abraços à minha Cleuzinha. Cadê a Maria Laura que tá na escola? Ou tá trabalhando? Não, acho que ela não trabalha ainda. Muito novinha. Não era na Cleuzinha. Alô, Luciana Ribeiro, beijinhos pra você. A minha querida internauta, Tana Santos. Oi, Malu, como uma boa corintiana, não vou torcer para o Brasil. Boa tarde. Ai, tadinho do Brasil. Não, torcer eu vou, mas eu não tenho mais a expectativa que eu tinha. Vai, porque vai, agora vai, a gente tem condição. Ai, ai, ai. Prefiro deixar assim no acaso para sofrer menos. Estratégia emocional, minha diretora. Boa tarde, Malu, manda um abraço pra nós. Adenaide, Jaime, Jaqueline, Antônio, Alícia, Jennifer, Jonatas, Milena, Ademar, Destre, José Eduardo, todos os motoristas da usina Tietê, pra todos os ouvintes. E sobre o time do Brasil, vou torcer, mas vai ser difícil, desde que esses jogadores jogam com raça e tira a máscara. É o Paulinho Lamana, de Palmares Paulista. Valeu, Paulinho. Beijão, meu amor, pra você. Dali Brasil, é Brasil, Brasil, Brasil. É bom que a gente vá continuando dentro do campeonato, né, mundial, porque quando sai o Brasil, aí a gente se desliga meio que quase completamente, né? A não ser pelas informações de sites, etc. Mas assim, o Brasil estando lá, a gente vai acompanhando. Mas eu que gosto de assistir a uma boa partida de futebol. Como diria o Skank, qual é a música linda que eles têm? Uma partida de futebol. Eu assistirei a todos os jogos, desde que não estejam tão ruins. Porque jogo ruim, eu estou fora. Bem fora, meu diretor. Isso aqui vai ser o lema da Copa aqui na Super Tarde 93, né, meu diretor?

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0: 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Abertura artística da Copa 2026 acontecendo neste momento. E Titia Malu de Zóio aqui para passar tudo para você.
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Saudade Sou Eu. Acaba de acabar o show de abertura da Copa 2026, com shows de alguns artistas, começando com Maná e encerrando com Shakira. Shakira, essa daqui, ó. Uau! Tem algum esqueletinho aí que não tá se mexendo, meu diretor? Faz aí uma análise, baseada no olhômetro.

¿dónde estás? Coração. E Fábio Bilo Bilão de Batão, confiante, meu amigo. Em toda a Copa. Não esquecendo que a Argentina, campeã Mondi, perdeu o jogo, hein? Perdeu, empatou, saiu de determinados confrontos pós cobranças de pênalti. Tudo isso pra dizer, né, Brasil?

Fábio Bilo Milano, a minha humilde opinião. Se passar da primeira fase, Brasil, dependendo quem pegar, cai no primeiro mata-mata. Concordo com o Vampeta, a pior seleção da história. Não pelos convocados, mas sim porque não tem quem convocar. Campeão sai Argentina, Inglaterra, França ou Portugal. Espanha também não chega. Diferentemente do...

0: acha que a final será França e Espanha. Ontem Portugal jogou, né? Diz que foi um jogaço. Meu esposo assistiu e disse que gostou, foi legal. E o 41 lá dentro, hein? Ficou meio bravo porque não fez o que gostaria de ter feito no jogo, enfim. Ai, por isso que fute é lindo, é belo, é maravilhoso. Você nunca sabe, quando entra ninguém versus França, pode sair o ninguém, né? E a França sair do campo da competição. É do sonho isso, meu diretor? Boa, boa. 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E a Copa já começou.
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Vamos torcer juntos! Oba, oba! Galera de Guariroba, não sei se vocês estão otimistas, mas pela pequena enquete que estou fazendo aqui com os meus queridos internautas, olha... Um depoimento aqui do Fábio Bilo Bilão de Matão. Tem uma camisa original da Copa de 94, a 11 do Romário. Vou com ela. Tá bom. Vou assistir na casa de um amigo, aniversário da filha dele, que me trata como tio. Tudo bem, espero estar muito errado, Malu, mas não é torcendo contra o Brasil, só sendo realista. Meu palpite é o mesmo, que eu falei pra ele 2-1 Brasil contra Camarões, né? Ele falou que ele pensa mais que esse placar do lado dos caras, como diria um narrador esportivo. Não é torcendo contra. Então tá bom, meu querido Fábio, Bilo Bilão de Batão, ele que é santista. Já o meu queridíssimo de Ibitinga, adivinha... Pendurei uma bandeira do Brasil aqui em casa, Malu. Adivinha o que a pomba fez nela?

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10:29:44, porque sou assim altamente britânica no horário. Não esqueçamos, ô querido Juliano, eu sempre misturo os países da minha querida África, do continente africano. Eu vou falar Marrocos e aí falo Camarões. É, tem que ser Camarões, eu falo Marrocos. Eu misturo muito os dois, mas é porque eu sou de lá, entendeu? Imagina se fosse do Brasil mesmo, da América do Sul, né? De olho no relógio, 3:30. 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
1: Olha, a Copa do Mundo já começou, teremos o primeiro jogo logo mais às 4 horas da tarde. E ela está comigo, deve ser por isso. Ela deve ter várias vuvuzelas na casa dela, andou apitando para todo lado, lado direito, norte, sul, leste, oeste. Eliana, boa tarde.
2: É lógico que eu tenho vuvuzela na minha casa.
1: Você tem?
2: Afinal de contas, tem uma corintiana nata lá na minha casa, né?
1: Que é você?
2: A minha senhora, Dona Benedita.
1: A sua mãezinha, graças a Deus.
2: Sai,
1: né?
2: No soco com qualquer um por conta do Corinthians.
1: Você sabe que meu esposo que faleceu, o Cacá, era corintiano, sob todas as condições.
2: Minha mãe.
1: Então, assim, o Corinthians era o melhor, era o bambambam, o tal e qual, e ainda que estivesse despencando a ladeira.
2: Tudo de bom na vida.
1: Sua então, mãe é assim também.
2: Minha mãe é assim também.
1: Ô, Dona Benedita, um beijo pra senhora, viu?
2: Dona Benedita.
1: Eu sou corintiana, mas não sou assim, não.
2: Não, minha mãe é obcecada.
1: Não, eu sou menos.
2: É, o Alzheimer dela permite ela esquecer tudo, menos do Corinthians.
1: Olha, que coisa, né, Lili?
2: Né, você vê que coisa, não esquece. Não esquece, é o Timão, né? Ela não fala Corinthians.
1: Ela fala
2: o
1: Timão.
2: Ela fala o Timão, então...
1: Beijo pra senhora, Dona Benedita.
2: Tá, então tem vuvuzela.
1: Tem vuvuzela
2: e
1: por causa
2: dela. E o
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1: Oba! Além de
2: nós esquecemos, né? Nós esquecemos, Malu, de anotar aí. Tem vuvuzela, tá, gente? Pra comemorar.
1: Vuvuzela!
2: Pra comemorar. Tem um monte lá. Tem grande, tem pequena, tem tudo quanto é barulho que vocês imaginar lá.
1: Legal,
2: coisa
1: vamos
2: boa.
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2: 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E eu continuo em busca do Cristiano Ronaldo.
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1: Você, ele estava meio injuriado porque teve um amistoso ontem e ele não fez aquilo que ele tinha se imposto a fazer no jogo.
2: Eu
1: ele
2: vi.
1: Saiu chateado,
2: frustrado,
1: você viu,
2: frustrado,
1: né?
2: Eu vi.
1: Não, eu olho pra cara dele, eu lembro da senhorita,
2: então,
1: né?
2: Então, né? 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
2: 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Pode ir lá,
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2: São. E eu falo assim, eu costumo brincar sempre, né? Que figurinha repetida não preenche álbum.
1: Não,
2: então
1: não
2: tem por que ficar com figurinha repetida, não. Vamos passar pra frente.
1: É verdade.
2: Vamos trocar.
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1: 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Eliana, Copa do Mundo teve seu início hoje. A senhorita acredita no Hexa que o Brasil possa trazer?
2: Ah, a gente não pode deixar torcer, né, Malu?
1: Eu tô torcendo, né?
2: Mas assim, acreditar mesmo, só se passar das oitavas, aí eu começo a acreditar.
1: Ou seja, estamos todos com os dois pezinhos pra trás, hein?
2: Se minha passar querida, das oitavas, eu vou,
1: né? Você vai com tudo.
2: Né? Aí chegou nas oitavas.
1: Aí você engata uma décima.
2: Uma décima. Vamos torcer.
1: Meu amor, um beijo. É um prazer recebê-la. Seja sempre bem-vinda. E não esqueça de trazer o dono da rede de supermercados Ikigami.
2: Não esqueci.
1: Que eu sou apaixonada pelo empreendedor brasileiro.
2: Eu vou trazer ele pra você.
1: Quando ele tem uma cadeia de coisas assim, eu...
2: Você viu, inauguramos mais uma loja em Viradouro, você viu?
1: Pois é.
2: Tá, aqui vai.
1: E daqui
2: decolar.
1: A pouco mais e mais e mais,
2: E mais, se Deus quiser.
1: Que Deus abençoe.
2: Amém.
1: Beijo, meu amor, pra você.
2: Beijo.
1: E beijo, dona Benedita.
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10: Os cantores Shakira e Burna Boy apresentam Dai Dai. A música é uma das oficiais da Copa do Mundo 2026. A cantora revelou o significado por trás do último lançamento. Em entrevista, ela detalhou a história por trás desta canção. A tradução do título é uma gíria italiana que significa vamos, vamos, e funciona como um incentivo para os atletas em diferentes esportes, principalmente no futebol. A cantora colombiana adicionou mais um marco à sua trajetória ligada às Copas do Mundo. Essa música, oficial da FIFA para a competição, alcançou o top 50 das plataformas digitais, consolidando-se como a única música ligada ao Mundial ao alcançar o ranking das mais ouvidas globalmente.
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3: Alô, Marquinhos, Borselli, corintiano brasileiro.
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4: Malu Monteiro, agora deixo com você. Aquele abraço. Tem camiseta do Brasil aqui, viu, Malu? Você que vai torcer muito pelo Brasil no sábado. Passe por aqui antes. Tchau, tchau.
3: Tá joia, Má. Obrigada. E parabéns pra você, publicamente. Mais uma vez, fiz a abertura hoje da Super Tarde, já falei do seu aniversário. Parabéns, Marquinhos. Saúde, luz e muita paz. Isso extensivo a todos nós, né? Um beijo e um queijo pra todo mundo. Italiano já tá aqui louquinho para trabalhar no primeiro dia da Copa do Mundo, porque ele tá tão otimista, meu diretor. Otimista demais. Que o Brasil joga dia 13, dia 18, tá voltando pro Brasil. Que maldade. Até amanhã.

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0: Hoje é quinta-feira, meu amor. Quinta-feira, esquisito, hein? Manhã, chuva, frio, à tarde, também não tá muito calor, assim vai, né?
1: Hoje eu vou beber.
0: Vai bem o vinho, não, o vinho vai bem. Até agora eu tava maluco no pedaço, agora eu e Italianinho te passo companhia até às 7. Mas vamos começar os nossos trabalhos com Murilo Ruf, Saudade Estranha, assim, ó.
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1: Tá aí, Saudade Estranha, Murilo Ruf, 4h13, começando bem a sua tardinha de quinta-feira. 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

0: Aí, perfeita minha frase, meu amigo, meu patrão Ricardo Márcio. Ele que tá bonito o homem, rapaz, tá com a camisa de manga comprida, aquelas de butuar assim, ó. Tem uma butuadura, aquelas butuaduras do ajeitado, uma gravatinha, tá chique. Eu, quando entrou, pensei que era algum garçom, mas vai ver o Ricardo, rapaz. Ricardo, não vai falar que eu não valo nada, não, porque eu valo sim. Minha mulher, pelo menos, me acha bonito. Né? Fica quieto, vai. São 4h22.
1: Com você, Itália Ninho.
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0: fofoca do ano. 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

É, meu compadinho, são 4h56. 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Ignora Felipe Rodrigo.

0: Rodrigo. 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
0: 5:02, boa tarde pra você.
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0: Direitos iguais, Simone Mendes.

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0: Meus braços, Max Oliver.

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1: Vamos começar a atender meu povo, nação 5:29, rapaz. Ó, Faustão, fala, cuecão de couro.
2: Fala, fala, fala, fala, cavalo velho.
1: Fala aí,
2: cavalo velho. Novamente de tardezinha colocando no C. Diga cavalo velho.
1: Oh.
2: Hoje eu tô com outros trem na cabeça. Viu? Vê se acha uma música aí, Ferreirinha.
1: Ferreirinha, ó. Oh.
2: Toca Ferreirinha pra nós, cavalo velho.
1: Alô.
2: Um abraço por trás.
1: Boca de égua. Vamos ver aqui. É o Reinaldo.
3: Oi, Italianinho. Boa tarde.
1: Tarde.
3: Reinaldo Jabuticabal que tá mandando essa mensagem. Como é que você tá, Italianinho?
1: Graças
3: tudo bem com
1: Deus.
3: Você?
1: Bom.
3: Italianinho.
1: Oi.
3: Quero que você toca pra mim com Gino e Geno. Nós enverga, mas não quebra. Oferece pro Rubão no Tangarala de Monte Alto. Pro compadre Ronaldo do Bar Recanto Sertanejo de Jaboticabal com os demais cachaceiros de plantão. Pra dona Tereza. Tenha uma boa tarde, uma boa noite. Fica com Deus. Itália tá no canal, tá de bem com a vida.
1: É claro, tá no canal, tá de bem com vida. Vamos ver o Paulo aqui. Vai, Paulo.
4: Boa tarde, Italianinho. Aqui é o Paulinho Lamana de Palmares. Mandou uma música pra nós com o Chico Rei Paraná. Um degrau na escada. Fez com minha esposa Denaide, pro Jaime, pra Jaqueline, pro Antônio, pra Alícia, pra Jennifer, pro Jona, pra Milena, pro Ademar Dessa, pro Zé Eduardo Paiu, pra todos os motores que estão no pega aqui no puxa do palito 12 dose de GT aqui, pra todo italiano, fica com Deus.
1: Você também, meu irmão. E o Ivo, meu amigo Ivo.
5: Boa tarde, italiano, tudo bem?
1: Tudo.
5: É o Ivo de Matão.
1: É, Ivo.
5: Oi, italiano, dá um palmo pra mim do Milionário Zé Rico. Tudo bem. Aí eu quero conhecer pro Thiago, pro Meninão, pro Cali Júri, pro Careiro, pro Zenário, pro Cavalo, pro Trigo, pra todos os ouvintes. Tchau, obrigado.
1: O duro quando tem essa moda, hein? Que coisa, rapaz. Procurei aqui, ó. Ai, não tem essa moda aí. A não ser que tá tudo bem. Também não. Está tudo bem. Fico devendo ela. A Maria Tasso.
6: Boa tarde, Tereninho.
1: Tarde.
6: Tudo bem? Maria Tasso de Vila Negre. Tereninho, vou pedir uma música, Leonardo. Liga lá em casa.
1: Liga lá
6: se
1: em casa.
6: Se você tiver essa música, você toca ela pra mim, fazer um favor.
1: Liga lá em casa.
6: Aí eu vou oferecer pro meu marido de Mertaça, Dona Cida Tropical, Miguelzinho Frentista, Dona Josefina lá de Bahia, Mariana Vieira, Vila Negra, Carmen Tico de Vila Negra, Terezinha Consa, meu primo Lidinho Bertão, todos vocês da rádio, todos os ouvintes, todos os caminhoneiros. Falou, Terezinha, uma batalha, boa noite. Tchau, obrigado.
1: Tchau, minha amiga Regina vai falar.
7: Oi, Italianinho, boa tarde. Aqui é a Regina, eu queria ouvir Pão de Mel. Ofereço para Isabela, para Isadora, para Maiara, para Maria Eduarda, para Rosana e para Rosângela. E que você tenha uma santa tarde abençoada.
1: Você também, meu amor. E a Cida? A Cida vai falar também, né, Cida? Claro.
8: Oi, Italianinho. Tudo bem?
1: Tudo.
8: Planinho, gostaria de ouvir a música Mato Grosso e Matinha, Espinho da Vida, que a gente tem. Ofereço para os meus filhinhos, do meu coração, minha paixão. Célia Regina, Paulinho Roberto, Rita Helena, Michele Cristina, meus netos, Victor e Murilo, bisneto, Marinho Preto, Miguel e Daniel, com muito amor e carinho. Planinho, se não tiver, faz seu favor.
1: Tem, já está dentro.
8: Coloca
1: da
8: gaveta. Coloca o Chitão e mais o Choró. É, Estrada, fazendo favor.
1: Tá dentro da gaveta.
8: Ele já, meu, muito obrigado. Tenha uma boa tarde abençoada por Deus e uma noite abençoada por Deus também, tá?
1: Você também, tá tchau. Meu amigo Tonho, esse não bebe, come com turismo.
9: Oi, tá lendo em velho de guerra aqui, eu tô de Jardim São Sebastião, toca pra mim aí. Viciado em você com João Mineiro e Marciano, vai lá. O Gomalino pra Silvana, pra Marisa, pro Nivaldo, Tica Preto. Meu grande amigo. E pro irmão dele também, o Canela. E pra Vadia.
1: O quê? Vadia?
9: Ô, bichão, boa tarde aí, moço.
1: Vadia, ele falou? Meu Deus. Que é isso? 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
10: Oi, Italianinho, boa tarde.
1: Boa tarde.
10: Maria Domingos de Santa Adélia.
1: Diga.
10: Eu queria pedir a música Pancada da Verdade e eu vou oferecer pro meu esposo João Domingos, vai lá para meus filhos, vai para Helene Embo, pra Tata do Queijo,
1: certo,
10: pra Ana Rosa, vai pra Marina, vai pra Creuza e vai lá pro seu João Bataillé, lá de Itajubi também.
1: Certo.
10: E vai para todos os ouvintes, Italianinho.
1: Beleza.
10: Muito obrigada, tenha uma boa tarde, uma boa noite.
1: Você também. Ó, o Rogério da Araucaia. Ele mostra que tá tomando Aizem. É nada, rapaz, isso é aquela cristalzona da promoção, quer ver? Ó o barulho, quer ver?
11: Boa tarde, Italianinho. Bora tomar uma, né?
1: Aí, ó. É ou não é?
11: Italianinho. Se possível, toca Ele Silva e Zé Goiano, Meu Pequeno Território. Ofereço para você, minha esposa Kátia, o Jonas de Rondônia, Tiago Tomador de Café, Nicola 1, Nicola 2, Santo Santana, Giba Sorocaba, todos que curtem e todos que estão antenados. Tá na Canal 1? Tá de bem com a vida.
1: É claro.
11: Tudo de bom, Italianinho. E sorte os modão.
1: Reginaldo Aranha.
12: Boa tarde, Italianinho, meu amigo. Você tá bom? Ah. Reginaldo Aranha, Santa Adélia. Quintou, hein?
1: Quintou.
12: Já estamos aqui no bar do meu sogro Gil, tomando com a cervejinha.
1: Ai, que
12: tá beleza. Eu, tá o Osmar, tá o Ricardo, tá o Pedro, Saruê, o Lazinho, inquilina de violeiro. Um abraço, meu amigo. Fica com Deus. Tudo de bom.
1: Inquilino de violeiro. Tá cá dentro da gaveta aqui. Vamos ver outro recado aqui. Manda aí, meu filho. Fala comigo.
13: Olha, Ninho, eu queria ouvir a música, aquela música sua que você rodou ontem. Eu não sei o nome, mas eu sou o Daniel do Bar aqui de Itapinas.
1: É disfarce.
13: Eu tô ouvindo você todo dia, agora eu tô ouvindo. Eu queria ouvir essa música sua que você rodou ontem. Eu tava ouvindo aqui, eu gostei muito da música.
1: Vou tentar pôr pro meio, queria ter umas 300 modas aí. E o Matoso? Fala, Matoso.
14: Boa tarde, Italianinha, que é Matoso de Catanduva. Toca aí pra nós aí, tinha um carreiro de pardinho, mundo velho não tem jeito, tá bom? Vai pra todos os caminhões que estão na estrada aí, pro povo aí da região do Tacoitinho, Catanduva. Pra minha mãe, Ana Maria, que mandou um abração pra você aí. Pra galera do Bar do Dito, hein? Sempre na sintonia na Canal 1. Ditão, Tatão, Morão, Gil e a galera. Bar do Ditão, na Rua Gramado.
1: Alô, Luísa, Lígia Buticabal, um beijo no seu coração, meu amor. Vamos ver outro recado.
15: Ô, Talianinha, aqui é o Zezão de Monte Alto.
1: Fala, Zé.
15: E aí, a portuguesa gostaria de ouvir com o milionário?
1: Olha o cachorro.
15: É galopeira. E, Talianinha, a coisa não tá boa não, hein?
1: Vai melhorar.
15: E aí, tá tudo beleza com você, cara?
1: Graças a Deus.
15: Programão chique.
1: Obrigado, meu filho.
15: Uma boa noite pra você, Italianinho. Tudo de bom pra você. Tchau, tchau.
1: Tchau, tchau. Ó, o Nicásio, vai, Nicásio.
16: Oi, Italianinho. Boa tarde, Ninja. Como boa é que você tá, Ninja? Ô, Ninja, estão por aqui, viu?
1: Tamo
16: hoje deu
1: cá
16: pra sintonizar mais cedo aí, né? Que agora são 17 horas e 20 minutos. Aí deu pra sintonizar mais cedo aqui. Estamos aqui sempre na escuta, viu, Ninja? Não vou nem pedir moda, não. Apesar que dá tempo de tocar uma ainda aí, né? Mas manda a programação pra nós aqui em Lapa, aqui no Paraná, aqui, que nós estamos curtindo aqui, tá
1: valeu,
16: bom? Tá o pessoal aqui na casa aqui. Deve. Falou, Ninja, forte abraço, fica com Deus, tudo de bom, viu?
1: Aí no Paraná deve estar um frio do capeta também. Ô, Maria, fala!
17: Ei, Italianinho, boa tarde, Italianinho.
1: Tarde.
17: Tudo bem?
1: Tudo.
17: Italianinho,
1: oi,
17: manda pra nós aqui a 2 graus.
1: A 2 graus.
17: Curtindo o frio, frio, frio.
1: Deus do céu.
17: Ai, Jesus amado e misericórdia. Manda pra nós aí essa música aí. Eu vou mandar pra dona Nelly Candó, pra Nini Bitinho, Paquinha, Nicole Novo Horizonte, Ana. Tudo. Tchau.
1: Alô, Maria. Ela tá risada. Ela deve gostar do frio.
18: Boa tarde, Italianinho, companheira. Aqui é o Lucas de Monte Azul. Como é que tá o teatro aí, Italianinho?
1: Oi, Italianinho. Oi.
18: Tô com o modão do Gini Gino aí, companheiros. Qual é a moda boa dele aí?
1: Bom.
18: Ele tá aqui, Nicola, Tiaraquara, Santo Santana, Bacerocabo, Cezinha, Balbalada, Tata do Queijo, o Nicola 2,
19: pro Léo Mingão aqui de Monte Azul, que trabalha comigo no Campo Alegre, na estupa, pra você, meu pai. Toma uma, tchau, obrigado.
1: Tchau, Nicola, não vai gritar.
20: Oi, Italiani, seu égua. Toca o modão pra nós hoje aí. Ronaldo Viola e João Carvalho. Coração da natureza. Ele sei lá pro Ventaninho, Tampinho, Giba, Sorocaba, Luquinha, Cachaceiro, Tiago, Comedor de Bolo, Santo Santana de Catanduva, Laurinho de Graçadinho, Rogério de Araucaia, Bernardo Onos, Tata do Queijo, Mariana Padaria Central, Maria Campanha e pra todo mundo que tá ouvindo. E... cuidado, seu Oscar. Tchau, obrigado.
1: Ai, peida pinga. Alô, Celso Zanotti, um abraço pra você, Cezão. Vou ver aqui o recadinho.
21: Oi, Italianinho, boa noite.
1: Boa noite.
21: Boa tarde.
1: É boa tarde, né? É boa tarde, hã?
21: É o Paulo Chuba, de Aridanha.
1: Fala aí, Vi.
21: Italianinho, manda uma música aí do Leo e Léo. Caso de boa mesmo. Um abraço pra todo mundo, pra vocês aí da rádio. Todo mundo que tá ouvindo.
1: Valeu, Vi.
21: Pessoal de Aridanha, tudo de bom.
1: Um abraço, vamos ver o outro recado aqui, manda.
22: Ô, Talininho, aqui é o Cabeça de Gato, aqui de Silvânia. Queria ouvir uma música aí, se tiver no seu alcance aí. Quero oferecer para minha esposa Vanessa Vulgo Marraquete, a minha filha Amanda, a minha filha Jaqueline, meu filho João Henrique, e para todos que estiveram ouvindo aí, PC Oscar mal acabado aí. Tchau, tchau, tchau, Talininho. Um bom serviço aí, um bom trabalho, um bom programa.
1: A viola está chorando, João Mineiro e Marciano, 20 para 6, meu povo.

0: Aí o Ferreirinha, tinha um Carreira e Parninho, Faustão que pediu isso aí, o Ferreirinha, né? Claudinei de Jesus.
1: Tá ali, boa tarde, tá bom? Claudinei de Jesus. Não. Ó, você manda uma mola pra nós, anda devagar porque já tive pressa. Essa vai pro meu patrão, o homem que paga, hein?
0: Não dá mais tempo de
1: pôr. Estamos aqui em Araquara, dando uma volta. É. Depois você manda principal pra ele. Mandar pro Raul, pessoal da Frente 27, galera imensa ouvindo nós aí. Falou, seu capeta.
0: Falou, cuecão de couro.
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0: Nós enverga, mas não quebra. Gino e Gino.

Fala em casa, Chorãozinho Leonardo, mas agora nós vamos rezar um pouquinho, agradecer a Deus. Eu volto jazinho, não me sai daí não, tá?

0: Obrigado a todos. O Negrão, Zé do Prato, apaixonado. O desejo também.
1: Uma boa.

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7: Quando tem, toca, né? 6:16, alô Maria, Maria Cis, boa noite pra você, o Santo Santana. Tomou 1, 2, 3, 4 já em Sandrão. Ê, Santo. O bom, nessa época aqui, o bom é tomar um vinho, filho. Vamos ver aqui. Manda aí.
8: Desculpa eu falar, eu não sei quem que tá agora na rádio. É quem, ó.
7: Ah.
8: Olha aqui. É meu gaúcho que tá começando, ó.
7: Vai entender que ela tá. Tá pra. Ela perdeu o contato com a torre. Fala, Guinelo.
9: Boa noite, meu amigo italianinho. Aqui quem fala é o Guinelo. Uma ótima noite a você, a todos os ouvintes da Canal 1 FM. Manda um abraço aí pro meu mano Aguinaldo, André Bugatti, Luiz Bugatti, Emerson Vigilante do AMI, pra todos que estão na sintonia. É isso aí, meu parceiro, tamo junto, tá na Canal 1, tá de bem com a vida, e solta os modão pra gente ouvir.
7: Jazinho, sorte, ó, Tiagão, tomador de café, fala, Tiago.
10: Italianinho, oi.
7: Oi.
10: Boa noite,
7: boa
10: seu
7: noite.
10: Cadelo. Ótima quinta-feira pra nós, hein? Amanhã você já sabe, hein? Amanhã a Priscila deixa eu tomar um shampoozinho.
7: É, né?
10: Manda um abraço pro Giba Sorocaba, Santo Santana, Luquinha Cachaceiro, Nicola Purim de Pinga, Cezinha, Trinca, Tião, Dona Rosa Taquaritinga, Dona Izete City Paraíso, Rogério da Alcária. Amanhã já pode.
7: Amanhã já pode, né? Ai, meu Deus do céu! Vamos ver outro aqui, o Vanderlei. Vai, Vanderlei, manda.
11: Oi, Tarianinha, boa noite. Boa aqui é o Vanderlei de setembro. Estamos nós por aí aguardando aí para mais uma noitada gelada aí, hein? Ainda mais essa noite de uma, um chuvisqueirão bom, uma
7: vai
11: chuva boa. Vamos
7: ver de novo.
11: Ficou melhor ainda, Italianinho.
7: Você gosta?
11: Estamos nós aqui.
7: Deus o livre.
11: É, fazendo um pezão de frango, uma sopura de pezão de frango para nós estar tá esquentando aí. E tamo nós aí na pegada aí. Dá pra você tocar pra mim aí o Rio Negro e Solimões?
7: Não dá mais tempo, é moada não.
11: Chapeludo. Ofereço pra minha esposa Cleire, pra minha filha Luana e pra vocês aí. Falou, tchau, obrigado.
7: Ó o pão de mel, milionário José Rico.

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0: Carpinhos Davi, da Mato Grosso e Matias e César e Paulinho.
1: Aô, Talianinho! Boa noite, meu irmão! Marquinho do Brito de novo!
0: Diga lá.
1: Nós ficamos antenados no canal 1 aí, escutando Talianinho todo dia, hein? Que beleza! Dia. Alô, Marcelinho Cardoso, abraço! Aê, Helena Iembo, um abração também, hein? E aí, Talianinho, um abração pra esposa Fabiana, amanhã é dia dos namorados, hein? Vai dar uma aconchegada amanhã, hein? Tá naquela um, tá de bem com a vida, manda uma modona pra nós de viola, Talianinho!
0: Já comigo, meu filho, vou ver o outro aqui.
2: Boa noite, Talianinho, aqui é o Roberto de Ariganha.
0: Hoje.
2: Pra mandar a programação aí, pode pôr pra ver música aí, que não vou nem pedir música aí, que não tem nem o que pedir.
0: É, o amigo. O
2: programa é bom demais, tudo modão. Mandar para todo mundo que estiver ouvindo aqui,
0: para
2: todo mundo de Ariranha, da Usina Colombo, e para você aí.
0: Valeu.
2: Especialmente aí.
0: Falou, meu compadre.
2: Beijo, Tadaninho. Uma boa tarde, uma boa noite.
0: Boa noite.
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1: É, deixa eu mandar um abração pro Zé Antônio de Lima, alô Zé Antônio, alô Arlindo Parmeirense. Fala, Cezinha, pro pai, pra mãe.
2: O pai, a mãe, o Kika, Marco, o Aú.
1: Tá bom, Cezinha. Inquilino de violeiro, Breno Reis e Marcão de Ola.

Tá aí a galopeira, Chitão e o Choroma, acabou gente, Italianinho vai ficando por aqui. Agradeço a você de perto, a você de longe, os amigos patrocinadores, obrigado pela credibilidade. O gaúcho já tá no pedaço, eu prometo voltar amanhã, se Deus quiser. E vamos lembrando que se eu amanhecer amanhã, Deus estará comigo, se eu não amanhecer, eu estarei com ele. Um forte abraço, uma boa noite. Até amanhã, se Deus quiser, e Nossa Senhora Aparecida me ajudar.

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0: Será 9:05, prepare seu coração. Bem, amigos da 93,7, venha para o mundo da comitiva, canal 1 FM de Bem com a Vida. Tchau! E lá, olá, amigos amantes do rodeio, está começando tudo de novo, comitiva, canal FM aqui 93,7. Para mais de 180 cidades antenadas com a gente, 6 milhões de ouvintes, aos internautas, um forte abraço. Noite de quinta-feira, 11 de junho de 2026, já estamos chegando por cá, meu filho. Sou o Curia Gatinho e o Bodagai também. Procede perto, procede longe, uma boa noite, o Gaúcho da Quaritinga, pra todo mundo, meu filho. Você vai mandando seu recado pra cá, o WhatsApp da canal, hora 16-3252-7293, eu te gavo, você de Laruarancé. Indefinitivamente, eu te faço companhia no seu rádio até as 21 horas. 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Com muito amor, com muito carinho, com a graça de Deus, o arquiteto dono do universo, para mais uma noite de trabalho, sabe, meu povão. 19:06, tá tudo pronto pra gente começar, maestro Oscar Tapinha na vitrola, quero ver este badão aqui, ó.

0: bem com a vida no seu rádio, Bahia Sos Rádio. Aí, 19 horas, 9 minutos. Ajeitando a tua aí pra nós, hein, tio Oscar? Vambora. Dá uma boa noite pra galera que tá aí, a plateia, velho.
1: Boa noite, Gaú.
0: Alguma coisa, né? Meu pai do céu. Tá fazendo lá no fundo, lá, o senhor e o Berndir lá, velho.
2: Oi, vida
0: é. Ia mesmo, né? Cara, rapaz, organiza. 19 horas e 10 minutos, 93,7. Os caminhoneiros pelas estradas da vida, antenado com a gente aí, um super forte lá pra Dona Tereza no bar Recanto Sertanejo em Jaboticabá. Mais bola na bendinha, toma. Pro Luiz Cestário Japonês por lá também, o Pabrito, antenado com a gente por lá também, lá pro João também. Um abração pra toda a galera do lado de cá, vem ele pra prossear comigo aqui, Velho Berra de Novo Horizonte. Boa noite.
3: Alô, Gaúcho, Berra no Horizonte. Um abraço, querido amigo. Pra você, seu Oscar aí, viu?
0: Deu por cá.
3: Coloca pra nós aqui. Né? A porta do mundo. Um abraço, amigo.
0: Outro pro senhor aí, vambora, tô bem.
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0: Do lado de cá, só os caras. Chamada abraço lá pro bar do Valentim também, lá na minha querida Novo Horizonte, anterado com a gente por lá também, o Marcão Fuleiro tá por lá também, de rádio ligado, curtindo a programação, seu Valentim, Dona Ju, um abração lá pro... O Urubuzinho tá internado, né, rapaz? O Urubuzinho tá internado, tá difícil a situação, hein, rapaz? O Marquinho de Coqueiro também tá sumido, hein? O Marquinho de Coqueiro também tá na recuperação lá também, só os caras. Organiza. Do lado de cá, vambora, que alô você!
5: Oxe, boa noite, tudo bem? Aqui no do Cid São Luís de Montalto. Gostaria de ouvir com César e Paulinho, canoeiros. Ofereço para você, em especial Soscar, a Tereza do Barra Canto Sertanejo, o Pissuti Família, o Sobrancini Família e Boa Esperança, Pedrinho da Costa, Sodita Nutrialto, para Dona Lourdes Pitirama, para Marino, Fernando de Arroz, para Ninho Parecido, para Minha Manhã, Japonês, Japão, Socaxeira, Itaquaritinga, Chapéu Preto, todos os ouvintes. Tenham uma boa noite.
0: Boa noite, Aninha, boa noite. Vamos embora aqui, lá pro Evandro, Sala da Bede Comercial, Sala da Bonte Arte, Maestro. A galera que tá curtindo a programação com a gente também lá, Dudu Carvalho, um abração lá pro Thiago Detrac, lá pro Dudu também aí, é fularia e pintura também, borracharia e mecânica também. Um abraço pra você lá no alto da serra lá, um abraço pra toda a galera por lá, estão por lá trabalhando, velho, antenado com a gente. Alô, Dudu, alô, Thiago, velho. Um abração lá pro João lá da Jô Marmita, João Betaço, um abraço pra você, parceiro, como é que tá o dedo aí, velho? 19 horas e 12 minutos, mas só os caras, o Pititico já chega, o garapeiro, velho, vai pro Zé, vambora.
6: Aô, nota mil. Locutor diferenciado da canal, polenda da canal.
0: Ai, meu Deus.
6: Boa noite, Caucho. Tudo bem com você?
0: Eu?
6: Toca pra nós aí com o Bruno, mais o Marrone, se não tivesse ido.
0: Olha,
6: vamos oferecer pra todos os ouvintes da canal de Bem com a Vida, aqui por Sandro Santana, Regiane Cardoso, João Costa Sarrafo. Pra todos os ouvintes, uma ótima noite, um final de semana que vem chegando por aí. Você também, meu amigo. Deus com Deus, um abraço aí.
0: Putz,
6: Oscar, pode chamar o Bruno que nós estamos lavando o pescoço por dentro.
0: Eu vou.
6: Abração, Gaúcho. Deus com Deus.
0: Chama o Bruno, seus caras.
7: Eu vou.
0: Hoje tá meio frio, seus caras. Tá bom pra tomar aquele do garrafão, né, velho? O boca larga, tá ligado, coitado,
2: né,
0: velho?
2: Ia mesmo, né?
0: É, hoje o Todd parece que não vai descer, não. Mas eu vou perguntar pro Bruno aqui se pode carcar um da boca larga.
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0: Muito lindo, velho do Rio também, na Vila Lir, centenado com a gente, lá estão derrubando as canelinhas por lá, santa madrugada, e o som da viola bateu no meu peito do Rio, parceiro, toca gaiteiro, seu expedita, dona Diva, na boa sorte, vambora! Madão de primeiríssima qualidade, quero ver, maestro! Leizinho Espada tá fazendo uma canja, velho, lá em Americana, tá um frio lá que dá medo.

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2: Bora mais, 9 horas e 20 minutos, ajeitando a turma pra nós aí, tio Oscar, ajeita, já coração aqui, deixa eu mandar um abração pra galera que vai curtir a programação também, sua Expedita, dona Diva, lá na Boa Sorte, o Juarez, a dona Tati também, o Gabrielzinho por lá, lá pro Xixa, lá em Itajubi, um forte abraço, lá pro seu Nenê também do restaurante Cauã, um abração pra toda a galera por lá, 19 horas e 21 minutos, põe na tela, seus caras, eu trago o recado do supermercado Mortar e Matão. 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Um abraço lá pro Fio também, deve estar lá no fundão da tuia, lá antenado com a gente por lá, velho. Toda a galera lá, obrigado de coração pelo carinho, vambora, velho. 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Tem o Chão de Cabal, um zoom bem forte pra galera por lá, velho. Na Novalto, o Thiago, abração lá pro Michel Teló, lá pro Fábio também, lá pro Marcão também, abração lá pro Correia, o Rony também, abração lá pro Urias, lá pro Henry. Essa é a galera da Novalto em Jaboticabal. 9 horas e 24 minutos, 93,7. O meu amigo Thiago Detrack e o Dudu Cargo. Um abração pra toda a galera que tá por lá de errado ligado, antenado com a gente. Um abraço, um zoom bem forte também lá pro Gustavo, também lá da GT Automecânica. Um abraço lá pro Tuti, caminhoneiro, tá por lá também. Lá pra Ana Cozinheira, eu pensei que era você que tava na cozinha. Um abraço pro amigo Gustavo Mecânico também. Aí um forte abraço, um zoom bem forte pra toda a galera lá, o Tuti, caminhoneiro, por lá também. Estão preparando lá um come-se-bebe lá, só os caras. Ajeita o teado, velho. mandar um zoom bem forte aqui lá pro Vitor Abanço também. Alô, Vitor, abraço pra você também, Gandira, velho. Barbaridade, o Vitor, tá o Beto Sardinha por lá também, o Mané, Valderama também, o Paulo Valderama, o Zé Bertinho também, lá pro Pedro, abração lá pro Bentão também, lá de Marapuama, abraço pra toda a galera aí, manda um madão pra nós aqui, tamo antenado aqui, fazendo três galinhas caipira por lá, velho. Barbaridade, é pra mais 30 pessoas, meu Deus do céu, que é isso? É pra acabar Goiás, hein? Vai, tu sou os caras aí, né? Abraço pra você, Vitor, obrigado de coração, vamos ajeitar o teatro. Goiás, mas só 19 horas 25 minutos lá de cá, o Neizinho Espada tá fazendo uma canja também, mas o que tá acontecendo com esse povo, seu cara? Rapaz do céu, o filme nem chegou ainda, rapaz.
3: E é mesmo, né?
2: Já estão começando, seu cara. Isso aí é pra ficar perto das mulheres, seu cara. Até na quarta, na quinta, tá ligado? Na sexta, escapa com corda e tudo.
3: Gente do céu.
2: Tô falando, velho. Lá de cá, vambora. Alô, você.
4: Boa noite, gaiteiro.
2: Fala, velho.
4: Que é o Neizinho Espada de Americana.
2: Chique.
4: Ô, gaiteiro. Oi. Toca na vitrola aí pra nós. Rastros na Areia com Duduca e Dalvan.
2: Vambora.
4: Manda lá pro SS de Catanduva, o 8 cilindro. O seu Wilson lá da Santa Ernestina. O mineiro lá de Araraquara e demais ouvintes que está sintonizado aí na máquina sonora. Uma noite de quinta-feira abençoada para você e também todo mundo aí que está sintonizado. Um abraço, meu irmão. Fica com Deus.
2: Tudo pra você, Inezinho. Ajeita a tua, maestro. Aparecida Taça também, antenado com a gente. Muito obrigado de coração na Vila Negra, só Ademir Taça. Um forte abraço também lá pro seu Chico, a dona Carmen também da Vila Negra. Abraço aos caras. Um abração também. Vai lá pro João Canabrava, lá pro Valmir também, lá pro Zé Eduardo Feitosa da Vila Negra. Antenado com a gente, vai.
5: O que foi que achei?
2: Mandar um zoom bem forte lá pro Júlio César, lá no Estadão do Paraná.
5: Amarela, esqueci.
2: Lá em Curitiba, antenado com a gente. Júlio César, abraço pra você. Marquinhos do Coqueiro agora apareceu, seus caras. Entrado com a gente, Marquinhos disse que tá fazendo a janta também lá, seus caras. É, tá todo mundo nessa merda aí, seus caras. Tomando um vinho, fazendo a merda com a dona Benção, que amanhã já é dia dos namorados, tem que ajeitar o teatro, fazer alguma coisa, né? Eu falando pro senhor, velho.
3: Ih, é mesmo, né?
2: Como é que tá o pega com a dona Lucineta, seus caras? Fala comigo.
3: Sei não.
2: Ai, ai, ai.
5: Quanto eu sou.
2: Olá, de Cassiazinha, alô você.
6: Boa noite, Uau.
2: Oi. Tudo bem?
6: E Uau na rua.
2: Você viu na rua?
6: E eu na rua.
2: Abraço,
6: Sérgio. Uau, Cacá, eu...
2: Abraço.
6: Que é uma música.
2: Vou mandar pra você.
6: Uau.
2: Oi.
6: O Icaco, o Pé, o Amiuil, a Malu. A tia.
2: A Didia.
6: A mãe.
2: A mãe, é.
6: Uau, uau, poca, uap.
2: Uap.
6: E eu na rua, oi, que ao seco.
2: O Cezinha, logo seco.
6: Uau, um paco, meu mico. Um
2: abraço pra você.
6: Tá.
2: Tá bom.
6: Uau.
2: Oi.
6: O é meu mico.
2: É claro, com certeza.
6: Uau, cá um paco. E cá.
2: Abraço.
6: O Icaco, o pé. Uau. E o cacá e o pé.
2: Tá bom, Cezinho, abraço pra você. Carlando Guincho também, mandando abração pra toda a galera, maestro.
5: E você.
2: Quero ver, maestro. Wilson na Santa Anestina, dona Marli, por lá de Rádio Ligado, um abração lá também, lá pro Cuique Família, na Santa Anestina, seu João Gabriel também gosta demais.
5: Sei que me enganei.
2: Dá um zoom bem forte lá pro Bar do Sebim também, a galera do Bar do Sebim gosta demais da programação, mas só os caras ajeitam o teado aí, raja coração lá pro Rosinha, lá pro seu Mané também, seu Mané lá pro tio Chupita. Baião da Cachorra, abração também lá pro aqui, só os caras levando lanche, atendendo com a gente, e bateu, vambora, quero ver, Fedor, prozeia.
7: Boa noite, Val, sou Fedor. Tudo de bom pra você.
2: Muito obrigado.
7: Com nossos ouvintes. Quero ver o olho combinado, Zé Rico, de longe também se ama.
2: Quero ver.
7: Agradecer aqui pro Fião que tá aqui em casa, pro Zé Bicicleta, pro Aqualone, pro Palomo Pedreiro, pro Fininho. O Carlão Aspirador de Pó, pro Pedrinho da Costa, olha pro Santuário de Guariba, pro Cachoeira, pro Carlão do Bar, aqui pro meu vizinho seu Dito, pro Porteiro, pro Henrique, pro Cidão Bocão, pro Almar, pro Zé Arthur e pro Levi, mecânico e o Ari linguiceiro, e lá pro japonês de europeu que fica lá no bar e pro Lemonzinho lá.
2: Tá beleza. Um abraço então.
7: E burro pedreiro pro Claudemir. Obrigado, Gaúcho.
2: Outro pra você. Um abraço, Marcão Funileiro, da minha querida Novo Horizonte. Vambora. A dona Alice veio pra brociar comigo, 19h30.
8: Olá, Gaúcho. Boa noite pra você, seu Oscar. Gaúcho, você toca com Teodoro Sampaio. Te amo de paixão. Obrigado, um abraço. Um ótimo programa e Deus os abençoe. Da Alice de Novo Horizonte. Um
2: abraço, Alice. Vambora, amanhã só será jeito teado. Eu tô até estranhando o Neizinho hoje, Oscar, que nós estamos atrasados, Oscar. Dá nada não, viu? Para correr atrás.
3: E é mesmo, né?
2: É, pediram moda religiosa hoje na quinta-feira. Sabe que é porque amanhã hoje é festa?
3: E é mesmo, né?
2: Dia dos namorados, ali coisa e tal. É desse jeitão. E falando nisso, o senhor comprou o presente lá da dona Lucineta ou o senhor vai comprar amanhã?
9: Eu vou.
2: Tá bom, então.
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2: O menino de Araraquara, antenado com a gente, mas toca, Gaiteiro! 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

0: demais, já tá aí 19 horas e 37 minutos. Teodoro Sabai, te amo de paixão. Pra galera também de rádio ligado nas estradas da vida, os amigos caminhoneiros, um bem forte. 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Um abraço lá pro Rafael, pra toda a galera também, mandando um som bem forte pra galera das estradas aí, antenado com a gente, 19 horas e 40 minutos. 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
0: Um super forte, meu amigo Chiquinho da Califórnia também, toda a equipe por lá também, de errado, ligado, Perninha também, disse que vai passar por lá, Perninha, disse que vai ajeitar um presente pra Dona Lu, já vai passar na California Store, Perninha.
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0: Um abraço, meu amigo Júnior, lá no Texas, nos Estados Unidos, curtindo a programação. É só os carca na vitola, zoom pra nós aí. Fim da estrada. É o SS, é o Santo Santana pra nós lá na cidade feitiça. Bora, maestro.
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0: Quero ver, maestro.
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0: Do lado de cá, do lado de cá, vambora, José Antônio Lima. Vem ele, o Zé Rosa, pra projear. O artista pra projear comigo. Vambora, alô, você.
3: Boa noite, gaúcho. Aqui é o Zé Rosa de Pirangi, gaúcho.
0: Chico.
3: O homem mais bonito de Pirangi, gaúcho. Ô, gaúcho, oi. Toca um modão pra nós aí.
0: Vambora, quero ver.
3: O homem é espingarda.
0: O homem é espingarda, rapaz.
3: Manda pra todo nosso som.
0: Você já comprou o presente pra esposa?
3: Pro João, pro Zezinho. E pra Dona Negra de Fernandópolis, pro Bota. Belaroba, seus carros malacabados.
0: Carma.
3: Ô gaúcho, hoje é minha folga. Amanhã é minha folga. Já entro hoje, ó.
0: Já começou?
3: Será que eu tenho direito de tomar uma ou não?
0: Não, rapaz, uma dúzia.
3: Tchau, obrigado, gaúcho. Bom serviço.
0: Abraço.
3: Ah, gaúcho, não podemos esquecer das margaridas.
0: As margaridas.
4: Gente do céu.
5: Para um refúgio bom. Um
0: abraço, meu amigo Dinda Troieiro, também antenado com a gente, mas só os caras, Soninha também, tá, Guaritinga, alô, Soninho, um abraço lá pra Dona Alzira Pereira do bairro Checap, vambora, maestro.
5: E o Lu?
0: Tomar uma, rapaz, nem tomar uma dúzia, boa noite, Vitor, um abraço pra você, Gaiteiro.
5: Sentido, meu.
0: Lá de cá, vambora, aproxima comigo, vai ser.
6: Ô, gaúcho, boa noite, senhor, Antônio de São Bastião, toca pra mim aí. Gine Gênios, ela chorou de amor.
0: Acha, rapaz.
6: Eu vou oferecer lá
0: pro bairro. É difícil as coisas, velho.
6: Ser todos pingaiados lá. Ô, Canelito. Canelinha. E o Tiga Preto. São dois irmãos. Vai pro seio, viu? E pra aquela vadia também. Ô, gaúcho, tem cachaça aí, pinga, hein, moço?
0: tem.
4: E é mesmo, né?
0: Ai, santa madrugada. Amanhã, seu Oscar, vamos! O Matosão Gavioli também, Matosão! caminhoneiro de Catanduva, pra você, eu vou de moda.
4: Boa noite, gaúcho, que matou de Catanduva. Toca aí pra nós aí o Barreirito, Morto por Dentro, tá bom? Vai pra minha mãe, Ana Maria, que mandou um abração pra você, minha filha Heloísa, minha sobrinha Isabela, tá bom? E pra todo mundo aí da região, tá cortinho, Catanduva, pros meus amigos do Bar do Dito, aqui do Parque Flamengo, meu Ditão, Tatão, Maurão e Júlio, a galera lá. Manda um abração pra eles lá.
0: Tá, beleza.
4: Pra todos os caminhoneiros que estão no
0: estado. Abraço e um zoom bem forte, vambora. Gente, eu tenho falar em morte por dentro, os caras recebiam a notícia aí que o maligno tinha morrido. Hoje, gente, vocês inventam umas coisas aí que é pra acabar o Goiás, gente. Organiza, o homem tá vivo, velho.
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0: 19h47, maestro Oscar, mais uma dando zoom. Quero ver, maestro. Pedrinho da Cora. O problema não é a moda, parceiro, não é o arco, a querosene. É o zoom, parceiro, velho, ó.

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Bom demais, minha gente, aí o giro vai surgindo, ela chorou de amor, um abraço pra toda a galera, ei, vai, vai. A galera do Bar do Boina, por lá de errado ligado, aqui em Taquaritinga, lá no Jardim São Sebastião, um abraço pra eles lá no Bar do Boina, os cachaceiros de plantão por lá, seus caras, já coração, um abraço pra vocês aí, tudo aí, um abraço também pro Bar do Dito também, seus caras ali, anterado com a gente também, lá pra Rita, pra toda a galera por lá também, 19:56, obrigado de coração pelo carinho, vambora, maestro. 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

0: abraço lá pro Mineiro da Pederela Quara. Alô, Mineiro, abraço pra você, Mineiro, velho. Como é que tá o terra daí? Um abraço lá pro Trinca também, lá da marca concessionária Volkswagen. O Trinca por lá de errado ligado. Um abraço lá pro Carlão do Guincho também, Araraquara, dona Leonice. Vai preparando a merenda por lá também. Um super forte pra toda a galera por lá. Maestro Oscar Ajeito, teada aí. Um abraço lá pro Falcão também de Baté de errado ligado. Maria Cidinha Campanha, prosseia comigo.
1: Ô Gaúcho, boa noite.
0: Boa
1: Gaúcho.
0: Noite,
1: ah, agora já tô livre, né?
0: Olha que beleza.
1: Eu tava aprendendo umas coisas nesses horários seus.
0: Olha que beleza.
1: Nunca é tarde pra aprender, né?
0: É.
1: Manda pra nós aí, é. Zé Rico aí, o Jogo do Amor.
0: Tá bom.
1: Vou mandar pra vocês do rádio aí, pra Dona Lei Pendrop, do Pacum e Código Novo Horizonte. E é, todos os ouvintes, tá bom? Ricardo, vamos dar pra Niquele. Com Deus abençoe. Deus abençoe essa noite aí, Deus abençoe você sempre, tá bom? Saúde, com Deus, Nossa Senhora cuidando de todos. Tchau, tchau.
0: Um abraço, obrigado de coração pelo carinho, vambora.
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0: ar. 20 horas, noite de quinta-feira, aditivada no seu rádio, 11 de junho de 2026, maestro.
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0: Cima da Pinta de Oscar, vambora!

0: tuia, na tuia, Maias, vambora, quero ver, quero ver. Lado de cá, vai produzindo comigo, chamando abração lá pra Sertãozinho também, tá firme na traia por lá, toda a galera, e Sertãozinho, alô você.
1: Boa noite, Gaúcho, boa noite, Oscar.
0: Boa noite, boa noite.
1: Ô, Gaúcho, faz um favor, se der aí pra tocar uma música do Milionário Zé Rico, Lágrimas que Choram, tá? Faz favor, velho, obrigado, hein? Tenha uma ótima noite.
0: Vamos caçar a boda na tua, amanhã, Oscar, vai.

0: galera, tu me vendo, pai, eu sou o maior social, se tem uma lá, Gaitiro, velho, essa moda é diferenciada, vai, Gaitiro, não tem, Soscar? Alguma coisa bem, né, Soscar, organiza aqui. Deixa eu pegar aquele pendrive lá e carcar as modas do Zoom aqui, organiza, Soscar, do lado de cá, vambora, alô, você.
1: Ô, Gaúcho, boa noite, aqui é Reinaldo de Abuticabal, como é que você tá, Gaúcho, tudo bem com você? Sim. Gaúcho, é que você toca pra mim com o Eduardo Costa, cachaceiro.
0: Rapaz.
1: Aí eu quero que você oferece pro Rubão do Tangarala de Monte Alto, pro compadre Ronaldo, com os demais cachaceiros de plantão lá no bar do Recanto Sertanejo, pra dona Tereza, pra toda a minha família, pros meus filhos, pros meus netos, pro Edinho, pro Barril, pra minha mãe que escuta você lá no Corvo Rico, pro Fio da Motosserra e passando do sítio da Graminha. E pra todos os ouvintes, você tenha uma boa tarde, uma boa noite. Fica com Deus, Gaúcha, na canal, tá de bem com a vida.
0: Um abraço pra você, vambora, maestro. 20 horas e 3 minutos, ajeitando a Reinaldo. Um abraço pra você, vambora. Daqui a pouquinho chega. Alô, você.
2: Boa noite, Gaúcho. Boa noite à programação da Canal 1 FM, comitiva de rodeio. Dirceu Aparecido Santos, Jardim do Sol de Bitinga. José de Camargo na audiência. Valdir, também o Aldo da Vila dos Bancários na audiência, Tim Botero da Santa Cidade, Clair Pedreiro dos Altos da Vila Maria. Ô Gaúcho, oi. Toca a música aí pra nós, fazendo um favor pra essa imensa região. César e Paulinha, César e Paulinho, Boboca e Bobão. Oh, uma boa noite, muito obrigado.
0: Um abraço, vambora, quero ver.
3: E é daí.
0: Pega no paiol, mas Soscar, pega. Aliás, o senhor tava fazendo o que lá no paiol lá, Soscar? Organiza pra mim. Júlio Berrandir lá, rapaz.
4: E é mesmo, né?
0: Escutei uma barulhada lá, Soscar, uma abrição de bate-copo, tal e coisa, coisa e tal. Eu falei, mas ele não tá no boteco, meu Deus, uma hora dessa, ele tá trabalhando.
5: Eu tomo o uísque.
0: Olha.
5: Só bebo. O uísque.
0: E tá descendo macio, Soscar?
5: Pelo amor de Deus!
0: Rapaz do céu, cuidado, hein, velho?
5: Ai, meu Deus, é doído!
0: Manda abraço pra toda a galera de Oscar, lá pro Cassio Berato da Curva da Igrejinha também, por lá de Rádio Ligado, lá pro o Gagini também, lá do bairro do Guado, Soscar aí, que ele vive 24 horas no arco.
5: Queria mandar um abraço pra todos os conterrâneos e cachaceiro, Guinho.
0: Ah, tem um punhado, hein? Tem o velho do Rio também, o Fortuninha também, que o senhor esqueceu. Vambora, quero ver! Um abraço lá pra Martelada, lá em Tapros, também adenado com a gente aí. Aqui, Soscar, o Cabelo Cacheado tá perguntando se já comprou o presente lá pra. Lá pra dona da pensão lá, Soscar, velho.
5: Pelo amor de Deus!
0: Se eu for falar, deu largar o dragudão, velho.
5: Ai, ai, ai! Ai, ai, ai! Quero.
3: Apesar de eu ser casado, eu vou.
0: Ô, seu Oscar, e o Fortuninha quer casar ainda, seu Oscar. Fortuninha quer casar. Dá uns conselhos pro Fortuninha, seu Oscar. Fala comigo.
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0: E eu tô achando é melhor mais ainda, velho. Vambora, vai mais, seu Oscar. Ajeita a moda pra eles aí, ó.
7: Ei, pessoal.
0: Oi.
7: Vocês agora a pura filosofia do Cerrado.
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2: Se bem com a vida no seu rádio, 20 horas e 15 minutos, tá aí o Badão muito por dentro. Trio, a bairria do Bairro Soscar Silvestre, no bairro da Navassa, gosta demais também. Um abraço lá pro o João lá da João Betaça de Chuva Arbita, Santerado com a gente, João. Um abraço pra você, obrigado de coração pelo carinho. Seu Benício e Dona Josefina lá em Havaí, um abraço lá pro Jair Castanhari também. Lá pra Dona Cida também do Posto Tropical, Miguelzinho, lá pro meu amigo Bernardo, toda a galera, os frentinhos, Santerado com a gente por lá, um super forte maestro. 20 horas e 16 minutos, é hora de eu trazer o recado da Embretac Embreagens em Taquaritinga. 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
2: preciso. 11 horas e 18 minutos do lado de cá, maestro Oscar, ajeita o teado aqui. Prossiga comigo do lado de cá. Vamos embora, maestro aqui. Tio Oscar vai carregando, vai girando, vai girando. Alô, você.
4: Boa noite. Estou ouvindo vocês aqui pela internet. Eu sou aqui de Real, estou ouvindo vocês aqui pela internet, falou? Eu quero ouvir a música Arroz da Carreteira, que é um carreiro pardinho. Se for possível você colocar, eu peço para todo mundo que estiver ouvindo aí, um abraço, e a programação sua é muito boa.
2: Um abraço, obrigado.
4: Alcairão e Real, eu sou entregador da Heineken. Falou, um abraço e boa semana, bom final de semana para vocês aí.
2: O outro para você, Carão, lá em Jaú. Abraço para toda a galera por lá em Jaú, mas... 20 horas e 18 minutos, um abração também, seus caras, sou Air de Jaú também, um abraço lá pro Xandão também, família, lá em Jaú, antenado com a gente, vambora, maestro! Corrido demais, é um coxinho de porco, é o fiotinho de porco dando coice, gaideira, velho, no seu rádio de bem com a vida, a comitiva Caramba FM. Um abraço lá pro Marquinho também, o Marquinho lá em Mirassol do Oeste, antenado com a gente, vamos lá, Marquinho, velho, um abraço pra você, vambora! 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
2: Já tem uns amigos aqui, falou que vai passar por lá amanhã, velho. Já vai ajeitar o telhado.
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2: Demais, 20:21, lá de cá, mais um 20, Maestro Oscar, olá, um abraço pra você, vambora aqui, maestro, ajeita na tua aqui.
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2: Vai girando, maestro, vai girando, como gira a vida da gente, vai, Gaiteiro, vai.
6: Manda uma música aí pra nós, gaúcho. Nós tá aqui no Salão do Margadona, aqui em Bitinga. Dá um salve aí pra nós, dá um salve lá no Margadona também, Juninho Margadona. Eu quero que toque uma música aí pra nós, do Zezé de Camargo e Luciano. Amigo da Lua.
2: Tá, beleza.
6: É aquela que toca assim, na madrugada, é. Jantar às luzes e vela depois do amor.
2: Oi, tá apaixonado.
6: Fala por nós.
2: Oi, eu dou sempre.
6: Manda lá um alô pro Tubarão também.
2: Tubarão?
6: Tá aqui, oi, com nós. Tá o Marcão, tá o Casagrande. E o Seninho, os caras da concessionária aqui.
2: Tá, beleza. Manda o nome da moda. Manda o nome da moda pra nós, Gandiro Velho. Que a pancada é chica. Vambora, maestro. 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
1: Um abraço e um zumber forte, meu amigo Claudio Feitosa, esposa Nilva também de Rádio Ligado, um zumber forte, laburidão da farmácia no Jardim São Sebastião, o bar do Celso também lá no Rosa Medran, o homem da peixada por lá, um abraço, meu amigo Sérgio. Curtuninha mandando abração pra toda a galera aí, um abraço lá pro seu Oscar Gibrina, muito obrigado, organiza aí pro Mineiro de Araraquara, também tá sumindo o Mineiro, velho, o Pedrinho da Costa também, acabou em nada, hein, Pedrinho da Costa, organiza, velho, lá pro Sandrão também, organiza o Cassino, na curva da igrejinha também, um abração lá pro Cezinha também, o velho do Rio por lá, antenado com a gente aí, olha eu aqui chegando, madão, vambora, gaiteiro!

0: 20h26, maestro Oscar, ajeita a tua unicação de errado ligado, um forte abraço, obrigado de coração, Taquaritinga e região Wilson, na Santa Cristina. Alô, tio Mortário, um abraço pra você. Abraço pro Furacão também de errado ligado, curtindo a programação, a noite da gostosa demais, tá propício hoje pra tomar um vinho, fazer uma médica, dona Benzão, hein, seus caras, isso já.
1: Ia mesmo, né?
0: Já brigou com a dona Lucidete também, velho.
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0: Rapaz, do céu. Quer dizer que tá com o alvará pronto, liberado, seus caras.
1: Ia mesmo, né?
0: Ai, que beleza, velho.
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0: Dizer que vai ser as madrugadas, mal dormida, mas muito bem bebida, amanhã, seus caras, 20h27.

0: Forte mais, pra gente tá aí, 20 horas e 27 minutos. Antes de ir embora, amanhã só os caras aí. Deixou esse madão aí, esse madão aqui é pra acabar Goiás, ó.
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0: Pega na tua, amanhã só os caras, pega na tua, amanhã só os caras. Vambora aqui, essa aqui, ó. Vai.
2: Nós vamos com mais um modão e oferecer com carinho pra vocês. Do nosso repertório, quero ver.
0: Presta atenção na letra dessa moda, minha gente.

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3: Bem com a vida no seu rádio, maestro, já 20h35, do lado de cá, vambora, quero ver, maestro, ajeita, alô você.
4: Ajeita o teatro, velho.
3: Acho que gravou nós lá, só chegamos agora aqui, vai.
5: Oh, oi. Toca minha música, caralho. É a boca suja falando.
3: É, pra acabar Goiás, né, seus garotos, você sai de casa cedo, 4 horas da manhã, vem pro rádio. Pra atender todos os ouvintes e com a maior educação do mundo aí. Se mata o dia inteiro correr atrás de patrocinador. Volta de noite pra tocar mais modão, patrão. Aí você tem que sentar aqui atrás aqui, fazer um programa perfeito pra família toda que tá ouvindo aí. Aí você pega o ouvido desse aqui. Ei, seus caras aí, que você me fala pra mim? Fala aí, seu Oscar.
6: Isso é uma vergonha.
3: Não, tem que acabar mesmo. Tem que parar, tem que parar. É hora de parar. É o fim da estrada mesmo. 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Um abraço lá pro Fabinho também, pra galera por lá. Lá pro Thiago também, lá pro Fábio, Rony Correio. Um abração lá pro Michel Teló também, que trabalha por lá, velho. Lá pro R, a galera da Novalto também, Urias, toda a equipe da Novalto em Jaboticabal, maestro. 20h37, pau no gato, maestro Oscar, vambora. Radicalou você.
7: Lauchão, boa noite, tá bom, Claudio Jesus? Você manda o Zezé aí, Pedras, mandar o pessoal aqui da FM7, pessoal da Santa Fé ali, galera imensa ouvindo nós, digamos, vamos pra cima, a noite é cumprida. Tchau, obrigado.
3: Um abraço pra vocês, galera, vambora, quero ver, maestro.
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3: Do lado de cá, Maestro Oscar, contrariando todo o povão, Maestro Oscar, eu mando essa pra vocês, vocês querem modão, toma!

0: Aqui não toca modinha, só toca modão.
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0: Volte mais com a gente aí, 20 horas e 44 minutos, 93,7, de Bem com a Vida no seu rádio. E olha que a pessoa mandou palavrão aí, olha, que manda um monte de mensagem aqui falando de Deus aí. Olha lá, essas caras lá. Rapaz, mas não respeita o ser humano, não respeita o próximo, não vira nada. Não adianta nada. Olha lá que mensagem lá. Aí, coitado, aí. Pra quê? Depois vim falar um homem. Vai, Giba, pronto, anima aí, Giba, vai!
1: Giba, o chão vem doido, boa noite, seus Oscar, essa molecada tudo por aí sintonizado, vamos que vamos, gaiteiro, velho, vamos no chacoalhadão da carroça, que é o Giba da Bitinga que tá falando.
0: Quero ver.
1: Manda pra nós aí, ninho de cobra aí, com Jacó e Jacózinho, tá tudo piazado, tá sintonizado agora, aí, gaiteiro, velho. Vamos pegar pegando nessa quinta-feira, velha louca aí. Vamos pegar pegando. Seus Oscar, tamo aqui no fundão da querência, dando uns apitos, uns gritos, uns tapas na boca do lido, gaiteiro, velho. Vamos pegar pegando.
0: Já comigo, vambora, gaiteiro. 20 horas e 45 minutos, trago o recado da California Store, maestro Oscar, a loja do tropeiro, apaixonado maestro. 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
0: 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Um abraço a toda a equipe por lá, maestro. 20 horas 48 minutos, é crepúsculo final, Zoom também lá da minha querida Mirassol do Oeste. Um abraço pra você, gaiteiro, velho. Lá pro irmão Cucão também por lá, velho. E também lá do Cisco também, um abração lá, velho. É Cisco a Circo, velho. Em busca também do abacaxi, um abraço pra você, parceiro.
2: Abraço,
0: Zoom, barra pesado, Marquinhos, lá em Mirassol do Oeste, curtindo pelo aplicativo. Um abração lá pro arrepiado lá de Aranha. Ariranha, seus caras, que aranha o quê? Manda a moda pra nós aí, pra toda a galera aí. Abraço pra você, gaiteiro, velho. Vamos prestigiar aí a festa de São João Batista em Ariranha. Abração, próximo sábado também. Um forte abraço, obrigado de coração. Festão por lá, vambora, gaiteiro.
2: Passarinhos.
0: Nicassio, velho, prossiga comigo, Nicassio, velho. Vambora, alô, você.
3: Ô, Galchão, boa noite, boiadeiro. Nós estamos por cá em Lapa, né? É o que liga, né? Estamos por cá, boiadeiro. Curtindo o que é de melhor da música sertaneja. O programão do Gaúcho. Chegou quinta-feira e não tem pra ninguém, Galchão. Né?
0: Difícil.
3: Nem que só fala em cachaça mesmo, hein?
0: Só cachaça, velho.
3: Meu Deus do céu, e seus Oscar, esse cajibrino aí?
0: Tá por cá.
3: Já tomou umas duas, três também. Valeu, boiadeiro. Fica com Deus aí, viu?
0: E tamo um negócio diferenciado.
3: Mas por que o seu Oscar brigou com a Luzinete?
0: Rapaz,
3: a Luzinete, meu amigo,
4: não deu
3: fácil pra ele, né? Foi por isso, certeza.
4: O Visque.
0: Tamo o Visque, né, seu Oscar?
4: Pelo amor de Deus!
5: Ana Pedro foi numa festa de
0: Moda bruta demais, ó!

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2: Levão mecânico, vem prossear comigo, Levão, vambora.
3: Ô, meu amigo, boa noite aí. Aqui quem tá falando é o Levão Mecânico. Ó, estamos. Parabéns pela tua programação aí, é motivo de alegria aí. E aproveitando a oportunidade, se você me permitir, quero mandar um abraço lá pro mineiro da Talavaço lá. O pessoal lá tá tudo te ouvindo lá, ligaram pra mim pra subir lá que vai ter um churrasco. Você passa lá também, hein?
2: Abraço, falou, mineiro.
3: Um abraço.
2: É o bairro do mineiro. Olá,
3: meu amigo, tudo bem? Aqui quem tá falando é o Alemão Mecânico. Pô, mandando um abraço pra todo mundo que tá ouvindo aí. Parabéns pela tua programação. Eu quero mandar um abraço lá também pro bairro do Mineiro, lá na Talavaço. O pessoal lá tá te ouvindo lá. Falou, amigo. Tudo de bom aí, de belo. Um abraço.
2: Abraço pra você, Alemão. Um abraço pra toda a família. Obrigado de coração pelo carinho, minha gente bonita de Itacoaritinga região. 20:51, a noite é gostosa, a noite de quinta-feira, véspera do Dia dos Namorados. Como é que tá o seu coração por aí, parceiro? 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Canta, meu monte Avaraí!

Volte mais pra JR, 20 horas e 58 minutos. Chegamos ao final de mais uma programação feita com muito amor, com muito carinho pra você de perto e você de longe. Aos baluarte dessa programação, meu muito obrigado e um zumbi forte. 5 da manhã e eu volto acordando Taquaritinga e toda a região. Obrigado, Deus, arquiteto e dono do universo, pelo dia de hoje, porque do ontem eu já tenho saudades. E que o amanhã ele seja melhor pra mim, pra você e especialmente pra vocês.

0: Está no ar a Voz do Brasil. As notícias do governo federal que movimentaram o país no dia de hoje.
1: Olá, boa noite.
2: Boa noite para você que nos acompanha em todo o país.
1: Quinta-feira, 11 de junho de 2026.
2: Vamos ao destaque do dia, habitação.
1: Mais de 100 mil famílias terão posse de imóveis em periferias de 31 cidades.
2: Novo PAC vai investir 138 milhões de reais para que as prefeituras transfiram a titularidade dos imóveis.
1: Presidente Lula destaca que imóveis públicos ociosos também serão destinados a moradias e outras políticas.
3: A minha ideia era fazer uma prateleira de terra disponível para que a gente não precisasse ter invasão.
2: E ainda, queda no desmatamento.
1: Na Amazônia, a redução foi de 61% em maio desse ano, comparado a maio do ano passado.
2: E no Cerrado, a queda foi de 12%. O presidente disse que apresentará os dados aos Estados Unidos para reverter tarifas contra o Brasil.
1: E nós vamos falar também do Exame Nacional do Ensino Médio.
2: Inscrições terminam amanhã e o presidente do INEP, Manuel Palacios, conversa conosco sobre o que você precisa fazer para não perder a chance de fazer a prova.
1: Na apresentação da Voz do Brasil, Mariana Jungmann e Luciano Seixas.
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1: Mais de 100 mil famílias de 31 municípios serão beneficiadas por contratos de regularização fundiária.
2: Os documentos foram assinados hoje em cerimônia no Palácio do Planalto com a presença do presidente Lula.
1: Uma parceria com o programa Imóvel da Gente, que destina imóveis sem uso ou ociosos para atender necessidades da população, como saúde, educação e moradia.
4: Com a assinatura dos novos contratos nesta quinta-feira, mais de 100 mil famílias em 31 municípios serão beneficiadas com a posse definitiva do imóvel onde vivem. A iniciativa faz parte do programa Periferia Viva e prevê investimentos de 138 milhões de reais do novo PAC para que as prefeituras transfiram as titularidades dos imóveis. De acordo com o ministro das Cidades, Vladimir Lima, é o primeiro passo para dar dignidade a esses brasileiros.
5: Além da gente levar regularização fundiária, a gente leva urbanização de assentamentos precários, a gente leva água, drenagem, esgoto, melhoria habitacional, de forma a impactar positivamente vidas.
4: Os novos contratos somam-se a outros 14 em execução. O programa Periferia Viva é uma das ferramentas de democratização e destinação social do patrimônio da União e funciona em parceria com o programa Imóvel da Gente. A ideia é direcionar imóveis sem uso ou ociosos para políticas públicas, como afirmou o presidente Lula.
3: Não é preciso a gente ficar esperando que o movimento ocupe uma terra para a gente distribuir essa terra. A minha ideia era fazer uma prateleira de terras disponíveis, de terras ociosas, para que a gente não precisasse ter invasão, que a gente invadisse o movimento.